0: 64 mil a mais do que o registrado no mês anterior, maio. No acumulado do primeiro semestre, o aumento no emprego formal foi de 3,6% em relação a dezembro de 2025, com 2 milhões e 200 mil novos vínculos. Do total de empregos registrados em junho, a maior parte ficou com os trabalhadores seletistas e temporários, responsáveis por 48 milhões de vínculos. Em seguida, vem os agentes públicos, ocupando 14 milhões e 300 mil postos, e as demais categorias com cerca de 430 mil vínculos ativos. O setor de serviços foi responsável pelo maior número de oportunidades, como explica Paula Montanher, subsecretária de Estatísticas e Estudos do Trabalho do Ministério do Trabalho e Emprego.
1: Todos os setores cresceram. O grupo que mais cresce é o grupo que a gente chama de serviços. Uma parte grande desses empregos são na administração pública, defesa, seguridade, educação e saúde.
0: Até junho, os dados da RAIS, a Relação Anual de Informações Sociais, eram divulgados uma vez por ano. Agora, o relatório é publicado mensalmente e traz também recortes como sexo, raça, cor e escolaridade. As mulheres, por exemplo, ocuparam mais de 29 milhões dos empregos em junho, cerca de 46% do total, um crescimento de 5,7% em relação à quantidade de postos que elas ocupavam em dezembro do ano passado. A RAIS também mostra um mercado de trabalho cada vez mais jovem e diverso, com maior presença de pessoas pardas e pretas em empregos formais e o crescimento nos vínculos de trabalhadores com até 24 anos de idade. Para o ministro do Trabalho e Emprego, Luiz Marinho, muitos jovens buscam a segurança da consolidação das leis trabalhistas.
2: Muita gente quer a segurança da CLT, quer o direito às férias, 13º, fundo de garantia, participação dos resultados. O que não quer, eventualmente, é salário baixo. Não quer um ambiente estressante. Não quer um ambiente assediador.
0: Em junho, a região sudeste liderou o emprego formal, sendo responsável por 47% dos postos de trabalho do país, com 29 milhões de empregos. Reportagem Graziele Bezerra.
3: Quem tem uma dívida e está em dia com os pagamentos também pode renegociar os valores.
4: Está disponível uma modalidade de crédito para essas pessoas, com juros de até 1,99% ao mês.
3: Saiba quem pode participar e um alerta: cuidado com os golpes que usam o nome do programa.
5: Já está funcionando modalidade de crédito voltada a trabalhadores que estão adimplentes ou com pequenos atrasos em suas dívidas junto a instituições financeiras. O crédito é voltado a trabalhadores informais, sem vínculo pela CLT. Não atende servidores públicos ou quem receba aposentadoria ou pensão do INSS. A medida permite contratar uma nova operação de crédito para quitar integralmente a dívida anterior. Quem explica é o secretário de Reformas Econômicas do Ministério da Fazenda, Regis Dudena.
6: Para pessoas que não têm acesso a essas linhas de consignado, a essas linhas baratas, que tomaram crédito, aí um crédito pessoal, sem garantias, normalmente créditos caros, e que estão pagando. Então são pessoas que, como o nome diz, né, desenrola adimplentes. São pessoas que estão adimplentes, que estão pagando essa sua conta, que estão atrasados em até, no máximo, 90 dias, mas já pagaram aí pelo menos 4 parcelas desse crédito e estão tendo aqui uma possibilidade de ter acesso a uma linha de crédito com taxas baixas, até no máximo 1,99 por mês, e vão poder diminuir a parcela que ela vem pagando mês a mês dessa dívida.
5: Também há possibilidade de contratação de crédito adicional de até 50% do saldo devedor da operação original, desde que a nova prestação não ultrapasse 90% do valor da parcela anterior. Ao contratar a operação, o beneficiário concorda com o bloqueio do CPF para apostas em plataformas de bets por 6 meses. O secretário Regis Dudena, do Ministério da Fazenda, alerta que a contratação deve ser feita diretamente pelos canais oficiais das instituições financeiras e orienta a desconfiar de anúncios que prometem aprovação imediata, mensagens com links, cobranças de taxas antecipadas ou pessoas que se ofereçam para intermediar a negociação.
6: Primeiro passo recomendado: vá você até a sua instituição financeira. Se for uma instituição financeira física que tenha lá a sua agência, vá conversar. Se for uma digital, use sempre o aplicativo daquela instituição que você já conhece, que você já tem cadastro. Cuidado para não aceitar muito ajuda de terceiros.
5: O Banco do Brasil e a Caixa Econômica já estão aptos a operacionalizar a modalidade de crédito. Outras instituições financeiras poderão aderir ao programa nos próximos dias. Os interessados devem procurar as suas instituições financeiras para se informar se estão participando do programa. Com locução de Luciana Vasconcelos, reportagem de Pablo Mundim.
4: A Polícia Federal investiga um grupo acusado de crimes financeiros em exploração de jogos de azar e apostas esportivas, nas chamadas bets.
3: Foram cumpridos mandados de busca e apreensão em 5 estados e o bloqueio de até R$1 bilhão dos envolvidos no esquema.
7: A Operação Arena apura a atuação de grupo empresarial em supostos crimes de sonegação fiscal, evasão de divisas e lavagem de dinheiro. A investigação identificou indícios de utilização de uma complexa estrutura societária e financeira, mantida no Brasil e no exterior, com o objetivo de conferir aparência de legalidade a operações relacionadas à exploração de apostas de cota fixa e de jogos de azar. De acordo com o secretário especial da Receita Federal, Robson Barreirinhas, o grupo iniciou a atividade na Paraíba em 2012.
8: Foi ampliando essa atividade, utilizando-se de um sofisticado esquema para ocultação de recurso, para lavagem de dinheiro, para evasão de recursos.
7: A investigação também identificou possíveis indícios de omissão de rendimentos e de sonegação de impostos. O secretário da Receita Federal, Robson Barreirinhas, destaca os prejuízos para o país.
8: As bets, elas se tornaram uma doença social no Brasil. E quando se fala de bets ilegais, esse problema é exponencialmente aumentado, porque a bet legal não tem nem mesmo a regulação que hoje existe no Brasil. Não existe, por exemplo, impedimento para crianças joguem em bets ilegais. Não há as ferramentas de autoexclusão, de autolimitação que foram impostas para as bets legais, prejudicando ainda mais a população brasileira.
7: O ministro da Fazenda, Dário Duriga, disse que as atividades da empresa no país já foram suspensas.
9: A gente já tem uma medida cautelar que suspende a atuação dessa empresa dentro de um processo de fiscalização que já vinha acontecendo com troca de informação entre as demais autoridades. A gente tem conseguido viabilizar esse combate criminal que envolve lavagem de dinheiro, envolve ocultação de patrimônio dessas empresas.
7: Ao todo, foram cumpridos 17 mandados de busca e apreensão em 14 localidades, nos estados da Paraíba, Sergipe, São Paulo, Rio de Janeiro e Paraná. A decisão também prevê a apreensão de bens e valores até o limite aproximado de R$1 bilhão. Reportagem Luana Karen.
4: Estão públicas mais de 2.000 páginas que autorizam 85 empresas de apostas a funcionarem no país.
3: A iniciativa faz parte da política de transparência ativa da Secretaria de Prêmios e Apostas, de acordo com o ministro da Fazenda, Dario Durigan.
9: Os principais documentos de todos esses processos já estão disponíveis, tanto documentos que embasam origem de recursos, quanto documentos da avaliação jurídica e até o documento que é o relatório final da nossa avaliação, que tem ali o contexto geral, quem são os sócios, qual é o ramo de atuação da empresa, qual é o negócio da empresa. Isso fica agora para todas as empresas que pediram autorização, isso fica público, cumprindo com esse compromisso de transparência ativa.
4: A publicação dos documentos está sendo realizada de forma gradual e sem comprometer a proteção das informações que possuem acesso restrito.
3: Ainda de acordo com o ministro Dario Durigan, cerca de 5 milhões de contas estão impedidas de fazer apostas no país.
4: Os bloqueios incluem 3 milhões de beneficiários de programas sociais.
3: Os dados podem ser encontrados na página do Ministério da Fazenda em gov.br/fazenda.
4: As vendas do comércio varejista cresceram 0,5% em junho, na comparação com maio.
3: Os dados são da pesquisa mensal de comércio divulgada nesta quinta-feira pelo IBGE.
10: O volume de vendas do comércio varejista teve um aumento de 0,5% no mês de junho em relação ao mês anterior, mas a média para o trimestre encerrado em junho foi negativa em 0,3%. Entre as atividades com alta estão outros artigos de uso pessoal e doméstico, hipermercados, supermercados, produtos alimentícios, bebidas e fumo, móveis e eletrodomésticos e artigos farmacêuticos, médicos, ortopédicos e de perfumaria. Entre as atividades em queda estão livros, jornais, revistas e papelaria, tecidos, vestuário e calçados, combustíveis e lubrificantes. O gerente da Pesquisa Mensal de Comércio, Cristiano Santos, explica os resultados.
11: Então, das 8 atividades pesquisadas, 4 ficaram no campo positivo. O principal setor que teve crescimento foi de outros artigos de uso pessoal e doméstico. Ali tem resultados de vários nichos, dentre eles de lojas de departamento, lojas de brinquedos, e teve então um crescimento, foi o topo ali o que mais cresceu. O que mais caiu, né, dessas 8 atividades foi a atividade de tecidos, vestuário e calçados.
10: Na comparação com junho do ano passado, o volume de vendas no varejo aumentou 2,9%. No acumulado do ano, a alta é de 1,9%. Reportagem Luciana Colares de Holanda.
4: A estimativa para a produção de grãos na safra 2025-2026 deve ultrapassar 360 milhões de toneladas.
3: Segundo o levantamento divulgado hoje pela Conab, a Companhia Nacional de Abastecimento, se confirmado, o volume representa 8 milhões e 500 mil toneladas a mais do que no ciclo passado.
4: O milho e a soja juntos devem compor 90% do total da safra, como explica Silvio Porto, presidente da Conab.
12: Nós temos aqui 180,5 milhões de toneladas de soja, 143 milhões de toneladas de milho. A primeira safra de milho, que foi a grande recuperação, fez com que nós tivéssemos um aumento bastante expressivo. Nós saímos de 24,9 milhões de toneladas na safra anterior para quase 30 milhões.
3: Dentre os produtos de inverno, o trigo deve registrar 5 milhões e 800 mil toneladas.
4: A estimativa representa redução de 26,2%, principalmente por conta das chuvas no sul do país, como detalha o presidente da Conab, Silvio Porto.
12: O que nos preocupa é a questão do trigo. Nós tivemos uma queda muito acentuada de produção, de área no caso, além dessa queda muito significativa da área, serão as condições de chuva, né, em função do El Niño. Isso principalmente no Rio Grande do Sul poderá comprometer a qualidade desse trigo que será colhido nesse período.
3: Quem recebe ou utiliza Vale Alimentação e Vale Refeição deve ficar atento às regras para o uso desses benefícios.
4: A regulamentação, feita no final de julho, amplia a aceitação dos cartões, reduz custos para os estabelecimentos e reforça que os valores devem ser usados apenas na compra de alimentos e refeições.
3: Confira na reportagem como essas regras se aplicam a trabalhadores e estabelecimentos.
7: Localizado em um shopping de Brasília, o restaurante do empresário Pedro Mendonça faz parte de uma rede especializada em frutos do mar com mais de 30 anos de história. O comércio foi fundado pelo seu pai nos anos 90 e de lá para cá passou por adaptações. Entre elas, a variedade nas formas de pagamento. Segundo Pedro, oferecer o Vale Refeição como uma das alternativas ajuda a atrair novos clientes e facilita o acesso do público ao negócio da família.
13: A pessoa que usufrui desse vale refeição, ela ganha crédito, ela tem que usar ele, então ela dá preferência para usar, de fato, em restaurantes que ela possa aproveitar esse crédito. Então, eu vejo mais como o principal benefício é essa possibilidade de ter novos clientes.
7: Instituídos há mais de 50 anos por meio de lei, o Vale Refeição e o Vale Alimentação fazem parte do Programa de Alimentação do Trabalhador, o PAT. Os benefícios oferecidos pelas empresas aos colaboradores funcionam como um crédito para garantir uma alimentação adequada. Neste ano, um decreto estabeleceu novas regras para o programa. A principal mudança, de acordo com Rogério Araújo, coordenador do PAT do Ministério do Trabalho e Emprego, é
3: pelo estabelecimento do teto de 3,6% nas taxas cobradas pelas operadoras sobre as transações. A medida acaba com as cobranças de tarifas elevadas que muitas vezes inviabilizavam a adesão de estabelecimentos às bandeiras de cartão.
14: Por isso a limitação das taxas e o prazo de liquidação é tão importante. Esses estabelecimentos comerciais menores, restaurantes pequenos, supermercados de bairro, esse estabelecimento não vai mais precisar usar o capital de giro para fazer essa movimentação. Ele vai ser pago ali dentro dos 15 dias

0: ser utilizados exclusivamente para compra de alimentos e refeições.
1: Esse programa foi criado com a ideia de que a gente pudesse fazer uma alimentação segura para o trabalhador, uma nutrição adequada para que ele desenvolva as atividades, não tenha problemas nutricionais, evitando inclusive acidentes de trabalho, faltas ao trabalho. E aí, claro, a consciência do trabalhador tem que ser também nesse sentido, de consumir o seu vale alimentação e refeição para o fim que é destinado, sem tentar fazer um uso inadequado, por exemplo, aquisição de produtos eletrônicos ou ainda com essa venda do benefício.
0: Empresas, operadoras e estabelecimentos que descumprirem as regras estão sujeitos a sanções administrativas, com multas que variam de 5 mil a 50 mil reais. Quem descumprir a regulamentação também pode perder benefícios fiscais previstos na legislação. Reportagem Gabriela Noronha.
2: Estão abertas as inscrições para cursos de detecção precoce de câncer na atenção primária.
3: São 7 cursos online e gratuitos voltados para equipes de saúde.
2: O foco das capacitações está na prevenção e no diagnóstico rápido dos tipos frequentes da doença.
4: Profissionais da atenção primária à saúde podem se inscrever para 7 cursos gratuitos e 100% online para detecção precoce do câncer. A iniciativa traz qualificações como a detecção precoce de câncer, prevenção dos fatores de risco para cânceres, rastreamento organizado, detecção precoce de câncer do colo do útero e de mama e gestão de base populacional na atenção primária. Os cursos têm matrículas abertas por prazo indeterminado. Os cursos contribuem para o fortalecimento das redes de atenção à saúde e para a qualificação do cuidado ofertado à população. Eles fazem parte de iniciativa que apoia a organização e a qualificação dos processos de trabalho das equipes que atuam na atenção primária para a detecção precoce dos cânceres e a continuidade do cuidado. Além de cursos, são ofertados materiais técnicos e educativos a profissionais e gestores. Daniele Popov para a Voz do Brasil.
2: Professores e educadores de todo o país já podem escrever projetos que usam jogos interativos em sala de aula.
3: É a primeira edição do Prêmio Desenvolvimento em Jogo do Ministério da Integração e do Desenvolvimento Regional.
5: Será realizada a primeira edição do Prêmio Melhores Práticas do Desenvolvimento em Jogo e que está com inscrições abertas até o dia 30 de agosto. A premiação é voltada a práticas de aplicação do desenvolvimento em jogo em ambientes pedagógicos por docentes e facilitadores no ensino formal e não formal. O desenvolvimento em jogo é um material elaborado para comunicar conceitos da Política Nacional de Desenvolvimento Regional através de um jogo estilo RPG. É uma maneira interativa de experiência de aprendizado. O edital contempla práticas desenvolvidas no ensino fundamental e médio, na graduação e pós-graduação em projetos de extensão universitária, instituições comunitárias, escolas legislativas, escolas de governo e atividades formativas em colegiados de políticas públicas e municípios. Serão selecionadas 30 iniciativas pedagógicas distribuídas entre 10 categorias. O resultado final está previsto para ser divulgado em 9 de novembro. Dilson Santa Fé, para a Voz do Brasil.
2: O edital da premiação está disponível em gov.br/mdir.
3: Estudantes e pesquisadores de todo o país têm até esta sexta-feira, 14 de agosto, para se inscrever no Prêmio Jovem Cientista 2026.
2: A premiação busca estimular projetos com soluções inovadoras usando inteligência artificial.
6: Foi observando a rotina dos castanheiros no Vale do Javari, no Amapá, que a estudante Manuele da Costa Pereira desenvolveu um kit portátil para a produção de energia elétrica a partir do sol.
7: Durante essas expedições, a gente começou a observar e a vivenciar o dia a dia deles em campo. E aí, a partir disso, a gente começou a pensar sobre alternativas para melhorar a qualidade de vida deles, né? Que eles não tinham o básico, nem para iluminar o acampamento à noite. Ou quando tinham, eram geradores movidos a óleo diesel, que são pesados e poluentes também. Esse kit ele funciona como um mini gerador de energia elétrica a partir do sol.
6: Foram 2 anos trabalhando no projeto, no Instituto Federal do Amapá. O empenho deu resultado e Manuele ganhou o Prêmio Jovem Cientista na categoria Estudante de Ensino Superior. Jovens pesquisadores interessados em seguir os

0: Passos de Manuele e concorrer ao prêmio tem até o dia 14 de agosto para inscrever projetos. O tema desta edição do Jovem Cientista é Inteligência Artificial para o Bem Comum. A ideia é que estudantes e pesquisadores apresentem projetos que explorem o potencial da IA para a solução de problemas reais, como melhoria de serviços públicos, ampliação do acesso à saúde e educação, inclusão digital e sustentabilidade ambiental. O presidente do Conselho Nacional de Desenvolvimento Científico e Tecnológico, o CNPq, vinculado ao Ministério da Ciência, Tecnologia e Inovação, Olival Freire Júnior, destacou a importância da premiação.
1: A particularidade desse prêmio, que é um prêmio para tentar fisgar um jovem promissor. Então, não é o prêmio para o pesquisador já consolidado. Então, é uma tentativa, nos mantendo na questão do futebol, de você olhar para a divisão de base e dizer, aquilo ali tem futuro.
0: Podem se inscrever para o Prêmio Jovem Cientista estudantes do ensino médio, superior, mestrado ou doutorado. Também são aceitas inscrições de mestres e doutores já formados, com idade até 39 anos. Reforçando, as inscrições vão até o dia 14 de agosto e podem ser feitas pelo site jovemcientista.cnpq.br. Com locução de Thaís de Araújo, reportagem Luana Karen.
2: Termina amanhã o prazo para que os candidatos pré-selecionados na segunda chamada do ProUni, o Programa Universidade para Todos, comprovem as informações da inscrição.
3: Os documentos devem ser apresentados diretamente na instituição de ensino para a qual o estudante foi selecionado.
2: Para saber mais, acesse acessounico.mec.gov.br.
3: E essas foram as notícias do Governo Federal.
2: Uma realização da Secretaria de Comunicação Social da Presidência da República.
3: Com produção da empresa Brasil de Comunicação.
2: E agora com as notícias do Poder Judiciário e do Congresso Nacional. Boa noite.
3: Boa noite para você. Até amanhã.
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6: Supremo Tribunal Federal confirma a decisão liminar do ministro Flávio Dino, que reconhece a omissão do Congresso Nacional na regulamentação da mineração em terras indígenas.
7: STJ afasta a prescrição em ação indenizatória sobre os crimes de maio. Pedidos serão analisados pela Justiça Paulista.
6: TSE condena vereador por violência política contra colega mulher.
7: Boa noite, eu sou Arthur Filho.
6: E eu sou Walter Lima.
7: Supremo Tribunal Federal confirma a decisão liminar do ministro Flávio Dino, que reconhece omissão do Congresso Nacional na regulamentação da mineração em terras indígenas.
6: O caso concreto envolve o território Cinta Larga, que abrange cerca de 2 milhões e 700 mil hectares, localizados na divisa entre os estados de Rondônia e Mato Grosso. Marta Ferreira.
8: A Constituição não impede que haja mineração em territórios indígenas, mas condiciona isso à autorização do Congresso Nacional, à consulta às comunidades afetadas e à garantia de participação nos resultados da atividade. Até o momento, no entanto, o Legislativo não definiu as regras para a atividade. Diante dessa situação, a coordenação das organizações indígenas do povo Cinta Larga entrou com ação no Supremo. Em fevereiro, o ministro Flávio Dino, relator do caso, concedeu medida cautelar e reconheceu a existência de omissão inconstitucional do Poder Legislativo, entendimento que foi referendado pelo plenário do STF nesta quinta-feira.
7: Na abertura da sessão plenária desta quinta-feira, o presidente do Supremo Tribunal Federal, ministro Edson Fachin, anunciou apoio ao ministro Flávio Dino, que vem sofrendo ameaças. Vamos ouvir um trecho da fala do ministro.
9: A presidência do Supremo Tribunal Federal, em nome deste tribunal, manifesta solidariedade ao ministro Flávio Dino e reconhece que ameaças à segurança física dos ministros e familiares devem ser apuradas com rigor. A Secretaria de Polícia Judicial do Supremo Tribunal Federal colaborará com as autoridades públicas para a plena elucidação dos fatos e pela responsabilização, inclusive penal, de quem tiver praticado crimes.
6: O presidente do STF também defendeu a democracia, a Constituição Federal e as liberdades fundamentais, como a liberdade de imprensa.
7: STJ afasta a prescrição de 5 anos em ação civil pública de indenização sobre os chamados crimes de maio, ocorridos em São Paulo em 2006.
6: O processo voltará à primeira instância, que deverá analisar os fatos e os pedidos de reparação. Fátima Uchoa.
10: Os crimes de maio foram uma série de episódios violentos marcados por ataques do primeiro comando da capital contra forças de segurança e pela reação policial, que causaram mais de 500 mortes, muitas em situações não esclarecidas. Na origem, o Ministério Público de São Paulo reuniu pedidos de reparação individual e coletiva, incluindo danos, assistência, preservação da memória e medidas de não repetição. Seguindo o voto do relator ministro Teodoro Silva Santos, a maioria da primeira sessão do STJ considerou alegações de execuções sumárias, desaparecimentos de pessoas, participação ou omissão de agentes públicos e falhas nas investigações. Também considerou os compromissos internacionais assumidos pelo Brasil na proteção dos direitos humanos.
7: TSE condena vereador por violência política contra colega mulher.
6: O caso é de Nova Friburgo, no Rio de Janeiro. Fábio Ruas.
11: A vereadora Priscila Pita, do PT, foi vítima de violência política de gênero praticada pelo vereador José Sebastião Rabelo, do Solidariedade, na Câmara Municipal de Nova Friburgo. Sebastião foi condenado a 1 ano de reclusão e teve os direitos políticos suspensos. O TSE ainda declarou José Sebastião inelegível. Para o relator do caso no TSE, ministro Dias Toffoli, o vereador submeteu a colega a constrangimentos, humilhações e ameaças, com discriminação de gênero, com o objetivo de impedir ou dificultar o pleno exercício de mandato de vereadora.
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7: A você uma boa noite.
6: E até amanhã.
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12: Eu sou Paula Groba.
13: E eu sou Humberto Pinheiro.
12: E estes são os destaques de hoje do Jornal do Senado, que começa agora.
13: Senado aprova liberação de dinheiro para socorro a vítimas de desastres naturais.
12: Redução de tributos sobre combustíveis e isenções para a Copa Feminina de 2027 são aprovadas.
13: Senado aprova mudanças em imposto para dar mais segurança ao produtor rural.
12: Boa noite.
13: Boa noite.
12: O Senado aprovou a garantia de recursos para o socorro e a assistência a vítimas de enchentes e secas no país. Senadores aprovaram um crédito extraordinário de 305 milhões de reais.
13: O dinheiro deve beneficiar cerca de 1 milhão e 600 mil pessoas. Repórter Alexandre Campos.
14: O dinheiro está sendo destinado a cobrir despesas urgentes e imprevisíveis relacionadas a ações emergenciais de socorro a vítimas, à assistência humanitária e ao restabelecimento de serviços essenciais em diversas regiões do país. O Poder Executivo justificou o pedido de gasto extra, já que o país, no início deste ano, experimentou eventos climáticos diversos, com estiagem em algumas regiões e excesso de chuvas em outras. Em comum, mortes, destruição e deslocamento forçado de pessoas, o que exigiu a liberação do dinheiro de forma emergencial. A relatora da medida provisória na Comissão Mista de Orçamento foi a senadora Tereza Cristina, do PP de Mato Grosso do Sul. Ao apresentar relatório favorável ao texto, ela chamou a atenção para a necessidade de o governo adotar uma postura preventiva, já que muitos desastres se repetem ano após ano.
15: Defesa Civil não espera. Diante de desastres que já atingiram milhões de brasileiros, socorrer as vítimas é dever do Estado, não favor de governo. O desastre é para uma tragédia, mas não é uma surpresa. Um país que, estação após estação, precisa correr para socorrer aquilo que poderia ter prevenido, não enfrenta um problema de imprevisibilidade, enfrenta um problema de planejamento.
14: Pelo texto da MP, que segue para promulgação, 1 milhão e 600 mil pessoas devem ser atendidas com os recursos liberados.
12: Senadores também autorizaram 3 operações de crédito da cidade de São Paulo com bancos internacionais. Duas delas financiam um programa de redução da emissão de gases poluentes por meio da eletrificação de frota de ônibus. Os empréstimos serão com o Banco Interamericano de Desenvolvimento e com o Banco Internacional para Reconstrução e Desenvolvimento, num total de US$496.600.000.
13: A terceira operação será destinada ao Avança Saúde 2, programa de reestruturação da rede hospitalar do município de São Paulo. Os projetos seguem para promulgação.
12: Avançou no Senado o projeto que amplia a transparência das informações que faculdades e universidades devem fornecer aos alunos.
13: Documentos como credenciamento e autorização dos cursos deverão ser apresentados no início de cada período letivo. Repórter Rodrigo Rezende.
14: Instituições de ensino superior deverão apresentar aos alunos, de forma simples e acessível, os atos de autorização e reconhecimento dos cursos superiores oferecidos. A medida deve ser feita no início de cada período letivo. Projeto com esse objetivo, da senadora Jussara Lima, do PSD do Piauí, foi aprovado pela Comissão de Educação do Senado. O senador Espiridião Amin, do Progressistas, de Santa Catarina, apresentou o relatório favorável ao projeto feito pelo senador Confúcio Moura, do MDB de Rondônia.
16: Conferindo segurança aos estudantes quanto à qualidade da instituição e segurança quanto ao curso em que estudam ou estudaram, bem como à sociedade que terá assegurada a formação adequada dos novos profissionais. A expansão quantitativa do ensino superior tem demandado esse tipo de cuidado.
14: A instituição também fica obrigada a apresentar aos estudantes no início do período letivo os programas dos cursos e demais componentes curriculares, sua duração, requisitos, qualificação dos professores, recursos disponíveis e critérios de avaliação. O projeto segue para análise da Câmara dos Deputados.
12: E a Comissão de Constituição e Justiça aprovou o projeto que cria o Estatuto dos Cães e Gatos com deveres para os tutores, como alimentação adequada, vacinação e proteção contra o abandono. O texto também regulamenta os animais comunitários e estabelece regras para garantir o bem-estar dos animais. A proposta segue para a Comissão de Meio Ambiente.
13: Também avançou no Senado um projeto que aumenta as penas para maus tratos e permite, em casos de crueldade praticada por crianças e adolescentes, a aplicação da medida socioeducativa de internação. Repórter Bruno Lourenço.
17: O projeto de lei inclui ações contra animais praticadas com crueldade extrema ou com potencial concreto de causar lesão grave ou morte, como nova hipótese de internação para menores de idade. A proposta também aumenta penas para maus tratos contra animais em geral. A relatora, senadora Leila Barros, do PDT do Distrito Federal, defendeu maior cuidado com os animais.
18: A vedação à crueldade, ela constitui fundamento central do direito animal brasileiro e confere proteção aos animais individualmente considerados. Essa proteção constitucional também se relaciona a dignidade da pessoa humana na medida em que a submissão de animais à crueldade degrada os próprios valores éticos que devem orientar as ações humanas e a atuação estatal.
17: O texto, que será submetido a turno suplementar de votação na CCJ, ainda aumenta a punição em casos que envolvam tortura, abuso sexual ou transmissão das agressões pela internet.
12: O Senado aprovou e seguiu para a sanção o projeto que trata da redução de tributos sobre combustíveis e isenções para a Copa do Mundo Feminina de 2027.
13: O texto também inclui isenções para a produção de fertilizantes e exploração dos chamados minerais críticos. O repórter Pedro Pincer tem mais informações.
19: O projeto prevê a redução de tributos federais sobre a importação, a produção e a venda de óleo diesel rodoviário, biodiesel, gasolina, etanol e querosene de aviação. Segundo o texto, o que o governo deixar de arrecadar será compensado pelo aumento da receita após o início do conflito entre Irã e Estados Unidos em fevereiro deste ano. A relatora, senadora Tereza Leitão, do PT de Pernambuco, destacou a importância da aprovação do texto para o setor de combustíveis em um cenário de conflito iminente entre grandes produtores.
20: Felizmente, o Brasil adotou algumas medidas, como a redução de tributos federais e a concessão de subvenções a produtores e importadores, condicionadas à redução equivalente do preço de venda, que amorteceram o choque sobre os preços domésticos. No caso da gasolina e do GLP, as diferenças entre os preços pré-guerra e os atuais são inferiores a 5%. É necessário, contudo, que essas políticas se mantenham.
19: Entre as medidas para os produtores rurais, o texto reduz de 50% para 30% o limite da receita com exportação para que a empresa possa deixar de pagar o imposto sobre bens e serviços e a contribuição sobre bens e serviços. A União poderá conceder até 5 bilhões de reais em créditos fiscais para a produção de fertilizantes, matérias-primas, remineralizadores e bioinsumos entre 2027 e 2031. A proposta também prevê medidas como regras para a destinação de recursos a hospitais inteligentes de alta complexidade e benefício fiscal para a FIFA para a realização da Copa do Mundo de Futebol Feminino em 2027. O texto segue agora para a sanção presidencial.
12: E quem produz no campo pode ter mais segurança na hora de calcular o imposto sobre sua propriedade. A Comissão de Assuntos Econômicos aprovou mudanças no ITR, o Imposto Territorial Rural, para evitar que benfeitorias e investimentos feitos pelo produtor aumentem indevidamente a cobrança.
13: A proposta agora segue para análise da Câmara dos Deputados. Repórter Marcela Cunha.
21: O texto busca dar mais segurança no cálculo do Imposto sobre a Propriedade Territorial Rural, o ITR, principalmente na definição do valor que serve de base para a cobrança, que é da terra nua, ou seja, sem construções e melhorias. Autor da proposta, o senador Jaime Campos, do União de Mato Grosso, afirma que o modelo atual gera insegurança para produtores rurais.
22: O atual modelo, cálculo do ITR, ele é incoerente e injusto, vamos ser honestos aqui. O preço de mercado, lamentavelmente, às vezes não é compatível. O problema prejudica muitos produtores rurais do nosso Brasil.
21: A proposta também prevê que o ITR não seja cobrado sobre imóveis rurais invadidos quando a ocupação impedir o uso econômico da propriedade e permite que o contribuinte apresente um contralaudo técnico válido por 5 anos quando discordar dos valores usados pela Receita Federal para calcular o valor da terra.
13: Com edição de Paula Groba e trabalhos técnicos de João Lira, o Jornal do Senado fica por aqui. Acompanhe agora as notícias da Câmara dos Deputados. Boa noite.
12: Boa noite e até amanhã.
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23: Câmara cria benefício fiscal para empresas de combustíveis e fertilizantes.
24: Projeto cria fundo para financiar exportador atingido por tarifas dos Estados Unidos.
25: Plenário obriga a realização de check-ups periódicos para mulheres no SUS.
24: Deputados fixam regras para reconhecimento facial em espaços públicos.
26: Boa noite. Na primeira semana de esforço concentrado antes das eleições, os deputados aprovaram várias matérias. Entre elas, a Câmara aprovou regras para o uso de reconhecimento facial em espaços públicos, como informa o repórter Antônio Vital.
27: A Câmara dos Deputados aprovou o projeto que define regras para o uso de sistemas de reconhecimento facial por órgãos do governo e nos serviços públicos essenciais, como ônibus e metrô. O projeto, apresentado pelo deputado Rodrigo Gambale, do Podemos de São Paulo, permite o uso do reconhecimento facial em estações de metrô, trem e ônibus, no interior de composições e plataformas, nas ruas, edifícios públicos e repartições administrativas. Mas o texto prevê ressalvas. De acordo com a proposta, uma pessoa não poderá ser abordada, detida ou ter seus direitos restringidos apenas porque foi identificada por um sistema automático. Antes de qualquer medida, a identificação terá que ser conferida por uma pessoa. O mesmo vale para o envio de alertas a órgãos de investigação criminal. O texto também proíbe o uso do reconhecimento facial para perseguição de pessoas ou grupos por motivos discriminatórios, políticos, ideológicos ou religiosos. Fica ainda proibida a vigilância em massa, sem motivo específico, bem como monitoramento de áreas sensíveis, como banheiros, vestiários e locais de culto. Já o tratamento de dados biométricos só poderá ocorrer em atividades de investigação ou segurança pública, controle de acessos a locais restritos com consentimento do titular, prevenção de fraudes, busca de pessoas desaparecidas, localização de foragidos da justiça, prevenção de atentados, apoio a ações de defesa civil ou resposta a emergências. Relator em plenário, o deputado Sinaldo Bulhões Júnior, do MDB de Alagoas, defendeu que a tecnologia pode fortalecer a segurança em locais de grande circulação e ajudar as forças policiais na localização de foragidos e de pessoas desaparecidas. Ele também argumentou que a regulamentação é necessária porque o reconhecimento facial já vem sendo usado por estados e municípios sem regras nacionais unificadas.
0: A eficácia desses sistemas é demonstrada pelos diversos casos recentes em que suspeitos e condenados por crimes bárbaros ficam identificados e presos pela polícia graças à tecnologia do reconhecimento facial. Os sistemas de reconhecimento facial e os demais meios automatizados de identificação biométrica apresentam ainda outras vantagens. Eles mostram-se dissuasórios de delitos como assédios em transportes públicos.
27: O projeto também prevê regras de governança e transparência. Os sistemas terão que manter registros de auditoria, adotar criptografia e controle de acesso às bases de dados, além de realizar testes periódicos de precisão. Obriga ainda o poder público a priorizar tecnologias certificadas em relação à neutralidade racial e à correta identificação de características físicas. A fiscalização caberá à Autoridade Nacional de Proteção de Dados, a ANPD. O projeto que estabelece regras para o uso de reconhecimento facial em espaços públicos agora será analisado pelo Senado. Rádio Câmara de Brasília, com informações de Daniela Ilessa, Antônio Vital.
1: Educação.
2: Os deputados aprovaram proposta que impede a retenção dos recursos do fundo que financia a conectividade das escolas públicas. O governo foi contra a medida, como explica a repórter Ana Raquel Macedo.
3: O plenário da Câmara aprovou o projeto que impede que o governo retenha os recursos do Fundo de Universalização dos Serviços de Telecomunicações, o FUST. O FUST é destinado a financiar a expansão da infraestrutura de comunicações, a conectividade de escolas públicas, a cobertura em áreas rurais e remotas e a conexão de pontos de interesse público. O fundo é financiado por empresas de telecomunicações que contribuem com 1% de sua receita operacional bruta. Além de tornar os recursos do FUST não sujeitos a contenções orçamentárias, a proposta também prorroga por mais 5 anos o benefício de redução de até 50% da contribuição ao FUST para empresas do setor que investirem recursos próprios em programas aprovados pelo Conselho Gestor do Fundo. O projeto foi apresentado pelo deputado Juscelino Filho, do PSDB do Maranhão, e recebeu parecer favorável da relatora, deputada Maria Rosas, do Republicanos de São Paulo. No plenário, foi aprovado com 333 votos favoráveis e 91 contrários. A bancada do governo criticou a proposta. O deputado Tarcísio Mota, do PSOL do Rio de Janeiro, defendeu o uso do FUST para levar conexão às escolas, mas questionou os critérios para a proibição de retenção dos recursos.
8: Na hora que a gente está falando em gastos sociais, contingencia, e na hora que a gente está falando de outras coisas, como esse, que embora seja para escolas, ele é definido por um conselho gestor da própria empresa, aí não pode contingenciar.
3: Já o autor da proposta, deputado Juscelino Filho, ex-ministro das Comunicações do governo Lula, disse estranhar a falta de apoio da bancada governista. Ele disse que o fundo, criado no ano 2000, ficou mais de 20 anos sem ser usado.
9: Estamos garantindo o não contingenciamento do FUST, garantindo a sua renovação por 5 anos para que os projetos, todos os mecanismos que são aprovados no Conselho Gestor, onde tem representantes de vários ministérios, sejam executados.
3: O projeto que impede que o governo retenha os recursos do Fundo de Universalização dos Serviços de Telecomunicações, o FUST, seguiu para a análise do Senado. Da Rádio Câmara de Brasília, com informações de Antônio Vital, Ana Raquel Macedo.
1: Justiça.
26: A Câmara aprovou o projeto que reajusta o valor das custas na Justiça Federal. Entenda a questão com o repórter Márcio Aquilissardi.
10: O plenário da Câmara aprovou o projeto que reajusta o valor das custas processuais cobradas pela Justiça Federal. As custas são os valores que as partes de um processo têm que pagar para cobrir os gastos com os serviços da Justiça durante um processo. Elas funcionam como uma taxa para manter o trabalho de juízes, servidores, cartórios e atos como citações e perícias. O projeto apresentado pelo Superior Tribunal de Justiça, o STJ, também cria um fundo para financiar a modernização da Justiça Federal. E esse fundo não poderá ser usado para pagar salários. A proposta define valores para as custas relativas às diversas etapas dos atos judiciais. As custas de uma ação civil, por exemplo, correspondem a 2% do valor das causas e variam de um valor mínimo de R$ 112 até o máximo de R$ 62 mil. De acordo com o projeto, os valores serão corrigidos a cada 2 anos e ficarão isentos do pagamento pessoas que ganham menos de R$ 5 mil por mês, o governo federal, estados e municípios. Também ficam isentos o Ministério Público, a Defensoria Pública e os autores de ações populares, ações civis públicas e ações coletivas. A proposta teve como relator no plenário o deputado Rubens Pereira Júnior, do PT do Maranhão. Ele disse que o reajuste do valor e a criação do fundo vão ajudar a melhorar os serviços da Justiça Federal.
1: Esse fundo vai permitir melhor aparelhamento da Justiça Federal, vai permitir maior interiorização da Justiça Federal, vai permitir que nós ampliemos a quantidade de mutirões da Justiça Federal e que, portanto, sem dúvida alguma, vem em boa hora para melhorar a prestação de serviço jurisdicional no nosso país.
10: O projeto que reajusta o valor das custas processuais cobradas pela Justiça Federal foi enviado para sanção presidencial e pode virar lei. Da Rádio Câmara de Brasília, com informações de Antônio Vital, Márcio Aquiles Sardi.
5: Transportes.
24: O plenário da Câmara aprovou punição para quem usar veículo ou embarcação para abandonar animais. O repórter Marcelo Larcher nos traz as razões para a proposta.
4: A Câmara dos Deputados aprovou o projeto que altera o Código de Trânsito e a Lei de Segurança do Tráfego Aquaviário para tornar infração gravíssima o uso de veículo ou embarcação para abandonar animais. A punição será multa multiplicada por 10 e suspensão do direito de dirigir por 12 meses. No caso de abandono de cão ou gato, a suspensão do direito de dirigir será maior, de 18 meses. Se o abandono resultar em morte, atropelamento ou lesão do animal, a multa será aplicada em dobro. Em caso de reincidência no período de até 24 meses, o motorista terá a Carteira Nacional de Habilitação cassada. As mesmas regras valerão para quem usar embarcação, como barco a motor, lancha ou moto aquática, para abandonar animais em locais como rios, lagos e represas. Relator da proposta, o deputado Fred Costa, do PRD de Minas Gerais, argumentou que o abandono de animais é uma forma grave de crueldade e que o uso de veículo torna a conduta ainda mais reprovável. Segundo ele, muitas vezes o animal é levado para um local distante, justamente para dificultar o retorno, o resgate ou a identificação do responsável. O relator também afirmou que esse tipo de abandono aumenta o sofrimento do animal e o risco de morte, atropelamento, fome, sede, doenças, exposição ao clima e ataques de outros animais. No caso das vias públicas, ele destacou ainda o risco para a segurança do trânsito. No plenário, o relatório foi lido pelo deputado Luiz Lima, do Novo do Rio de Janeiro, que defendeu a proposta.
6: Esse projeto traz a possibilidade do motorista ter a sua cassação em relação à sua habilitação, se ele for um reincidente de abandono de animais no prazo de 24 meses, e parabenizar o deputado Fred Costa.
4: O plenário aprovou ainda a medida provisória que destina R$ 305 milhões ao Ministério da Integração e do Desenvolvimento Regional. O objetivo é financiar ações de proteção e defesa civil em resposta a desastres naturais como chuvas intensas e secas, que afetam diversas regiões do Brasil. A medida provisória e o projeto que pune o uso de veículo ou embarcação para abandonar animais seguiram para análise do Senado. Da Rádio Câmara de Brasília, com informações de Daniele Lessa e Antônio Vital, Marcelo Larcher.
5: Saúde.
26: A Câmara aprovou o projeto que obriga a realização de check-ups periódicos para mulheres no SUS. O texto já pode seguir para a sanção presidencial e virar lei, como nos informa Ana Raquel Macedo.
3: A Câmara dos Deputados concluiu a aprovação do projeto que obriga o Sistema Único de Saúde, o SUS, a disponibilizar check-ups anuais para as mulheres, com consultas médicas e exames. O projeto, apresentado pela deputada Nelly Aquino, do Podemos de Minas Gerais, foi aprovado pela Câmara em 2024 e, depois disso, foi alterado pelo Senado. O texto prevê que o SUS deverá oferecer o serviço com base em critérios baseados nas doenças e problemas de saúde com maior incidência, de acordo com critérios epidemiológicos. Também obriga a realização de campanhas para conscientizar as mulheres sobre a prevenção de doenças. Entre os exames previstos estão os destinados a identificar casos de hipertensão arterial, diabetes e doenças relacionadas ao colesterol. A prevenção de doenças cardíacas e de casos de câncer foi a principal justificativa da autora para a necessidade do check-up anual das mulheres na rede pública de saúde. Ao retornar para a Câmara, depois de ser modificado pelo Senado, o projeto foi defendido também pelo relator, deputado Paulo Soares, do Podemos de São Paulo.
7: Projeto fundamental no cuidado com a saúde preventiva de todas as mulheres do nosso país. É importantíssimo que a gente possa debater a situação da saúde preventiva, criando mecanismos que deem condições, inclusive, de diagnóstico precoce, por exemplo, das doenças oncológicas.
3: O projeto que propõe check-up anual para mulheres na rede pública de saúde também prevê campanhas de divulgação sobre a importância das atividades físicas, orientações sobre saúde mental e sobre o calendário de vacinas. Depois de aprovado pelo plenário, o projeto seguiu para a sanção presidencial e pode virar lei. Da Rádio Câmara de Brasília, com informações de Antônio Vital, Ana Raquel Macedo.
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5: Economia.
24: A Câmara aprovou um projeto que cria benefícios fiscais para empresas de combustíveis, terras raras e fertilizantes. O repórter Antônio Vital acompanhou a votação.
27: A Câmara dos Deputados aprovou o projeto do governo que permite que o excesso de arrecadação provocado pelo aumento do preço dos combustíveis registrado desde o início do ano se transforme em subsídio e subvenções para empresas do setor. O objetivo é reduzir o impacto da guerra entre os Estados Unidos e Irã nos preços do óleo diesel, biodiesel, gasolina, etanol e querosene de aviação. A proposta reduz a alíquota de tributos federais sobre a importação, produção e comercialização desses combustíveis. As empresas terão direito ainda ao uso de créditos tributários para descontar o pagamento de tributos, como PIS/PASEP e COFINS. A medida vale apenas para este ano, mas a empresa que não utilizar os créditos em 2026 poderá descontar do pagamento da CBS, tributo criado pela reforma tributária que começará a ser cobrado no ano que vem. O projeto também autoriza o governo a conceder créditos fiscais a empresas produtoras de fertilizantes entre 2027 e 2031, dentro do limite total de R$1 bilhão por ano. A relatora, a deputada Marussa Boldrin, do Republicanos de Goiás, alterou o texto original do governo e acrescentou na proposta benefícios para empresas do setor de minerais críticos e estratégicos e aquelas envolvidas na realização da Copa do Mundo Feminina. Excepcionalmente, os benefícios tributários concedidos a essas empresas ficam de fora de exigências previstas na Lei de Responsabilidade Fiscal. Dessa forma, obrigações como estimativa de beneficiários, metas de desempenho e mecanismos de avaliação de resultados deixarão de ser cobradas, o que vai valer apenas para este ano. A proposta também determina que os mesmos benefícios fiscais para a cadeia dos combustíveis fósseis sejam concedidos à dos biocombustíveis, para não provocar distorções no setor. Autoriza ainda o uso de créditos tributários pelas empresas produtoras de etanol. A relatora Marussa Boldrin justificou a importância da proposta.
14: Quando o mundo entra em crise, quem não pode pagar a conta é o brasileiro. Não pode ser o caminhoneiro na hora de abastecer, não pode ser a mãe de família quando a conta chega lá no supermercado, não pode ser o produtor rural quando coloca o trator para trabalhar. E muito menos podemos cometer os erros de tirar a competitividade do biocombustível, fruto de quem produz energia limpa dentro do nosso país.
27: O texto final aprovado contém limites para benefícios fiscais e subvenções, que na prática são uma espécie de ajuda financeira às empresas. Para os produtores de álcool, esse limite será de R$1,2 bilhão por ano. As empresas beneficiadas terão que ser aprovadas pela Receita Federal. O projeto foi aprovado por 318 votos contra 113, com críticas da oposição, como as feitas pelo deputado Luiz Lima, do Novo do Rio de Janeiro.
15: Se nós fizéssemos conta nessa casa, como a gente faz conta na nossa própria casa, a gente não votaria a favor de um projeto como esse, que à primeira vista pode ser benéfico numa redução ali do preço do combustível, mas é uma bomba num lado da sociedade que está precisando de algo muito mais importante e vital.
27: Apesar das alterações feitas no texto original, o governo defendeu a aprovação do projeto, como disse a deputada Jandira Fegali, do PCdoB do Rio de Janeiro.
16: Esse projeto, ele possibilita a manutenção do preço dos combustíveis, a diferenciação com o etanol, que também é constitucional, e possibilita investimentos nacionais na área de fertilizantes e pesquisa de terras raras e minerais críticos.
27: Projeto que permite subsídios e subvenções para empresas produtoras e importadoras de óleo diesel, biodiesel, gasolina, etanol e querosene de aviação, seguiu para análise do Senado. Da Rádio Câmara de Brasília, Antônio Vital.
17: Votação.
26: Os deputados aprovaram um projeto que cria um fundo para financiar exportadores atingidos por tarifas dos Estados Unidos. A reportagem é de Márcio Aquilissardi.
10: O plenário da Câmara aprovou o projeto apresentado como resposta às tarifas impostas pelos Estados Unidos aos produtos brasileiros. O projeto, já aprovado pelo Senado, autoriza a criação de um fundo para ampliar o crédito a empresas exportadoras brasileiras, diretamente atingidas pelas tarifas. O Fundo de Crédito à Exportação servirá para financiar capital de giro, compra de máquinas e investimentos produtivos. E contará com recursos do orçamento e outras fontes, como o Fundo de Garantia à Exportação, o FGE. A proposta estabelece regras para uso dos recursos, como limites para despesas administrativas e para o pagamento dos agentes financeiros envolvidos nas operações de crédito. A gestão ficará a cargo de um comitê coordenado pelo Ministério do Desenvolvimento, Indústria, Comércio e Serviços. Já a execução das operações será de responsabilidade do BNDES. O projeto também prevê compartilhamento de riscos entre fundos garantidores. O objetivo é ampliar a oferta de crédito sem comprometer os gastos públicos. O relator, deputado Isnaldo Bulhões Júnior, do MDB de Alagoas, resumiu o objetivo da proposta.
0: A matéria vem a criar um fundo auxiliar. Hoje as operações de exportações, elas são suportadas por um fundo garantidor. Que esse fundo vem, como já fala o nome, a garantir, a afiançar as operações de crédito para a exportação das empresas brasileiras. E o fundo auxiliar vem para evitar qualquer insegurança ao fundo garantidor.
10: O projeto que autoriza a criação de um fundo para ampliar o crédito a empresas exportadoras brasileiras seguiu para a sanção presidencial e pode virar lei. Da Rádio Câmara de Brasília, com informações de Antônio Vital, Márcio Aquilissardi.
24: Termina agora o Jornal Câmara dos Deputados, produzido pela Rádio Câmara, com trabalhos técnicos de Wellington Teles e a apresentação de Val Monteiro e Luciana Vieira. Uma boa noite para você.
26: A Voz do Brasil volta amanhã. Boa noite.
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2: Dez e três.
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4: Mais uma noite juntinhos, agarrados, para ouvir boa música. Esse é o No Ritmo do Amor e hoje, quinta, dia 13 de agosto. Eu, Ana Paula Barros, te faço companhia. Vamos juntos viajar no tempo e lembrar das coisas gostosas da vida. Eu começo com Akon, Don't Matter.

Alessi Brothers, Sad Songs. Um beijo para o Christian, final do telefone 4492. Aninha, eu adoro o seu programa, eu gostaria de ouvir o Skank e mandar um beijo para a Rosa, minha mãe, que nasceu hoje, dia 13. Muito obrigada, Christian, pela sua participação. Dona Rosa, feliz aniversário, muitos anos de vida, 87 anos, muita saúde para a senhora. Beijo para a Clarice, final do telefone 7749. E a Rosália está curtindo a nossa programação e ela gostaria de ouvir o Djavan. Já salvei o seu pedido, tá, Rosália?

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0: 10h29.
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2: Aqui a gente fala de amor, a gente lembra do nosso amor, mas eu quero chamar a sua atenção para essa semana ainda, você ligar para aquela amiga que com ela você pode conversar e dar boas gargalhadas. Assim como cuidamos de uma planta, de um jardim na nossa casa, continue regando as suas amizades, aquelas que valem a pena. Eu começo com Stephen Bishop, It Might Be You.

O som do Neil, Because of You. Um beijo para Francine. Aninha, eu adoro o seu programa e gostaria de ouvir Agridoce dançando. Salvei o seu pedido, Francine. Muito obrigada pela sua companhia. Um beijo para o José Maria e um beijo também para a Elizabeth. Ana, eu adoro o seu programa. Parabéns. Boa quinta noite. Para você também, Beth.

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0: 10h56.
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2: Aqui você curte boa música, você viaja no tempo, você pensa nas coisas boas da vida, naquelas que você já viveu e em outras que você ainda vai experimentar. Participe no WhatsApp, que é o 3499-136-2203. E eu te espero também lá no meu Insta, no Sou Ana Paula Barros. Eagle, Beyoncé.
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0: Brenda Russell com Joe Esposito, Piano in the Dark. E um beijão para a Soraya, que está curtindo a nossa programação nessa quarta-feira. Muito obrigada pelo carinho, Soraya. Rodrigo manda um abração para todo mundo do Colégio Dinâmico. Rodrigo, uma ótima noite para você e bom descanso. E a Jusilene também está curtindo a nossa programação. Final do telefone 6074.
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Essa foi a Sabrina Carpenter, que encerrou a sequência com Espresso. Eu volto depois do intervalo com você e com o James Morrison. You Give Me Something.

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5: A nossa viagem continua por aqui. Você está no lugar certo se deseja ouvir boa música. Para pedir a sua canção romântica favorita, é no WhatsApp no 3499-136-2203. Aproveite a sua noite comigo e agora com James Morrison. You Give Me Something.

você, eu toquei Sol de Primavera, Beto Guedes. Um beijo para a Camila, final do telefone 5027. A Micaele Dias participa lá no meu Insta, no Sou Ana Paula Barros. Um beijo para você, Micaele. E a Ana Silva Rodrigues também participa no meu Insta. Muito obrigada pelo carinho de vocês.

0: Hora de encerrar o No Ritmo do Amor desta quarta-feira, hoje com Sandra de Sá, Retratos e Canções. Obrigada pela sua companhia, pela sua participação no WhatsApp no 3499-136-2203. É uma delícia passar 2 horas com você todas as noites. Muito obrigada. Beijo da Ruiva. Fica bem.
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0: meia-noite e 32.
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0: meia-noite e 51.
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0: 2h25. 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

0: 2h46.
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0: termina ou não termina?
1: Terminar com raiva, amigo.
2: É. 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
3: Você já decidiu.

0: 3:22.
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0: 4 e 19.
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2: 5 horas.
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2: Olá, muito bom dia para você. Nós já estamos por aqui com o nosso programa Mourão da Porteira. Nando Vieira, bom dia, Catimbá.
3: Bom dia, meu povo. Nós já acabou de chegar aqui agora, viu?
2: E hoje,
3: minutinho que nós chegou aqui,
2: e hoje
3: vamos ficar
2: é
3: com vocês
2: sexta
3: até 7 horas.
2: Hoje é sexta-feira.
3: Sexta-feira, 14 de agosto de 26. Né?
2: São 5 horas e 1 minuto, pela Nova Era FM, tá começando mais um Mourão da Porteira. Eita, chegou o final de semana, hein, Catimbão?
3: Chegou, já tá dando saudade de segunda.
2: Não fala nem desse, não. Vamos aproveitar o fim de semana primeiro aí. Nós temos que dormir até mais tarde um pouquinho.
3: Segunda é bom.
2: É bom. Não, mas segunda é bom mesmo.
3: É bom, segunda é bom.
2: Gente,
3: domingo
2: como
3: é bom, sábado é bom, todo dia é bom.
2: E como sempre, antes da gente começar o nosso programa, a gente costuma sempre agradecer a Deus aí pelas as
3: Deus
2: bênçãos
3: primeiro,
2: recebidas,
3: né? Deus primeiro.
2: Né? Pela noite maravilhosa que nós tivemos e para que a gente tenha aí um dia mais abençoado aí, a gente vai começar agradecendo aí.
3: Agradecendo a Deus, nosso Pai.
4: Mas contemplo esta cruz.
3: Pai nosso que estás no céu, santificado seja o teu nome. Venha o teu reino, seja feita a tua vontade, assim na terra como no céu. O pão nosso de cada dia nos dai hoje. Perdoa as nossas dívidas, assim como nós perdoamos nossos devedores. Não nos deixes cair em tentação, mas livra-nos do mal. Pois teu é o reino, o poder e a glória para sempre. Amém.

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1: Muito bem. Bom demais, né? Bom demais.
2: Agora sim, agora nós começa nosso programa, nós começa bonito.
1: Vamos começar agora, começou, mas vamos continuar, né?
2: São 5:03.
1: Vamos começar escutando a moda logo aí.
2: São 5:03, daqui um bocadinho nós começa com os recadão pra esse povo tudo que tá escutando nós aí. Vamos abrir o nosso programa com uma moda muito bonita. Hoje nós vamos começar com Lourenço Dorival, né?
1: Lourenço Dorival.
2: Rainha do Paraná, 5:03. Bom dia.
1: Bom dia.

0: Fronteira.
1: Até que nós já estamos de volta com vocês aqui no nosso programa Morão da Porteira.
2: É, acabou de escutar aí, Lourenço Dorival, rainha do Paraná.
1: É, são 5:07, são 5:07 o nosso programa Morão da Porteira nessa bela manhã de sexta-feira. E vamos falar da premiação de hoje, né, Catimbão?
2: Vamos falar aqui, daqui a pouquinho já tem uns nomes aqui já anotados. Daqui a pouco nós vamos fazer o sorteio aí, né? Duas pessoas aí levar um prêmiozinho aí pra engordar o churrasco do fim da semana, né?
1: Então vamos lá, nós vamos tocar aqui pra vocês aqui um pedaço da música aqui pra vocês adivinhar pra nós aqui. Nós queremos saber quem é que canta essa música aí ou o nome da música. Né?

0: Aí, gente, já é facinho. Né?
1: Já chega.
0: Depois senão... nós vamos tocar a música inteira, depois do sorteio aqui, nós toca ela inteira.
1: Vamos tocar a música toda pra vocês aí, viu?
0: Aí vocês vão ficar sabendo quem que canta.
1: Essa dupla, ela não é tão antigona assim, né?
0: Não.
1: Mas esses meninos aqui, quando eles começaram a cantar, eles eram bem novos, viu?
0: Novinho. Essa música mesmo eles gravaram, eles estavam com uns 16, 17 anos de idade. Hoje eles já devem estar com 50, até mais. Já está mais.
1: Deve estar aí com 60 anos, mais ou menos, aí. É dica pra vocês aí, viu, gente? Então, mais tarde, 6:30, mais ou menos, por volta de 6:30.
0: Antes de nós falar aí, nós vamos tocar uma música
1: mais atual
0: deles, pra vocês. Aí tu vai saber na hora.
1: Vai ficar fácil demais, né?
0: Não, mas não vai, vai ser depois do...
1: Depois
0: não, não vai valer mais não, porque senão aí todo mundo vai... Aí nós não vai dar conta nem de atender o povo aqui, que tu vai saber tudo.
1: Gente, fica aí a dica pra vocês aí, tá bom? Quando eles gravaram essa moda aqui, eles eram novinho, né?
0: Menina
1: ainda, viu? E aí mais tarde nós vamos sortear pra vocês por volta de 6:30, mais ou menos, nós vamos sortear pra vocês aí dois vales, né? 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
1: pra você fazer compra num supermercado. E quem tá oferecendo?
0: O Zé Beto, o Zé Beto
1: lá da Água Nativa, né? Agora são 5:10, Catimbão.
0: 5:10
1: já tem gente mandando mensagem pra nós aqui.
0: Já chegou aí.
1: E você pode mandar sua mensagem aqui.
0: Começa, né?
1: 62-3357-1549, é o WhatsApp da rádio. Você pode mandar sua mensagem aí, pode pedir sua música, participar aí pra você concorrer aos prêmios aí do programa, tá bom? Nós vamos tocar mais uma moda agora, gente. Vamos... Essa é boa aqui,
0: vamos
1: é danada.
0: Vamos escutar mais um aí, vamos escutar
1: Pedro
0: mais
1: Bentes
0: um.
1: Pedro Bentes é da estrada, Cantinho.
0: Seresteiro da Lua.
1: 5:11.

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1: Nós acabamos de escutar aí o Pedro Bento da Estrada com o Seresteiro da Lua, né? Música antiga também, música bonita aí. Nós escutou aí agora. E vamos.
2: São 5h14 agora, 5h14. Deixa só eu me organizar aqui.
1: Organiza aí, porque... enquanto eu vou organizando de cá também.
2: Porque tem o povo estão mandando mensagem para nós aqui. A revelia, vambora, gente.
1: Tá cheio, já,
2: pode mandar mensagem.
1: Pode mandar, deixa o trem firme. Até que derrama.
2: Aqui rapidamente, Eleni, bom dia, meu amor. Ela mandou para nós aqui um aqui, eu acredito que não seja essa daqui, porque ela mandou para nós aqui que o nome da moda é Boiadeiro Errante.
1: Eita, tá longe. Boiadeiro Errante é assim, ó. Eu venho vindo de uma querência distante. É diferente.
2: A Valcinene também lá do Riachão. Alô, Valcinene,
1: já mandou também.
2: Mandou pra nós aqui.
1: Ah, que acertou, não?
2: Eu acho que não. Não é Lourenço e Lorival. E a Vanilda também tá tentando com nós aqui, mas tá tentando com força.
1: Tá tentando.
2: É, a Vanilda e o
1: quem esposo sabe,
2: dela, né? Lá. Estão tentando aqui, mas rapaz, já mandou
1: na um cartão. Na semana que vem, na Romão, não é um trem mais fácil, né? Pra dar mais gente, que o povo tá...
2: Gente, mas é fácil demais, né? Não é porque a gente tá aqui, a gente tá colocando a música e tal, aqui que a gente acha fácil, mas realmente...
1: Talvez você não conhece aí direitinho, mas pesquisa aí, vai no celular, vai no YouTube, começo, vai no Google aí, que vocês vai...
2: No começo da música que a gente toca aqui, já fala, se eu não me engano, acho que no começo fala o nome da música. Acho que mano, bem no comecinho.
1: Aí você tá entregando a paçoca com a rapadura.
2: Esse povo tá doido aqui, ó. Então, eles
1: tão pedindo. Tem o nome da música. Fala o nome da música aí e fala também. Tá na música aí. Vai então,
2: presta atenção aí, daqui a pouco a gente vai tocar de novo pra você. Vou tocar agora não, que a dica foi boa demais na conta.
1: Deixa você esquecer um pouco.
2: Então, pra você que tá participando com a gente e ainda não acertou, fica atento aí, já a gente vai tocar de novo um pedacinho da música. E aí você pega e manda pra gente, tá bom? Ô Vanilda, nenhuma dessas, nem você nem seu esposo aí, tá? Não acertaram ainda não, fica, vai tentando aí. São 5h16, agora vai o Catimbau, 5h16. E nós vamos tocar uma modona boa demais na conta aqui com o Tonico Tinoco, viu?
1: Tonico Tinoco, quem que vai... Qual é o nome dela?
2: Eita, que essa aqui é boa demais da conta, me deixa só... aí, agora sim. 5h17, quais 5h17? Cabocla Tereza.
1: Cabocla Tereza, Tonico Tinoco, já vamos escutar aí.
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1: São 5h23, agora 5h23.
2: 5h23.
1: Já estamos de volta com o nosso programa Morão da Porteira. Catimbau, catimbau.
2: É, tem gente dando chute aí, mas não acerta um, meu.
1: O povo tá chutando só na trave,
2: catimbau. É, não, tem uns que batem na trave, outros passam longe, me joga lá na arquibancada.
1: Eita, coisa nada de boa,
2: viu? Muita gente mandando aí, mas até agora ninguém pegou.
1: Até ainda, agora, né? Ninguém acertou ainda, não.
2: Hoje, né? Tem 9 aqui, papelzinho já enrolado aqui.
1: Olha aí, bom dia pra você que tá ligado com nós aí no nosso programa Morão da Porteira.

0: Bom dia. Ei, falando bom dia, eu vou dar um bom dia pro povo ali lá do Riachão ali. Ô Júnior, Hélio, aí tá tirando o leite lá. Falou que sim, talvez escuta assim, não bem, porque tem um barulho lá da ordenha lá, trrr, botãozinho lá tirando o leite lá, mas eles que liga todo dia lá e tá escutando nós. Aí, a próxima música vai pra vocês aí, viu? Você pro Hélio aí, pro Adãozinho lá, o velhinho também lá, uma pra vocês aí que tá na. Tá junto aí, agarrado aí nos peitos da vaca aí, viu?
1: Tá puxando leite. É. 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
0: Bom dia, Dalmir,
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1: 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O Luiz, bom dia para vocês, tudo aí, viu? São 5:27, 5:27, ô Catimbau. Hoje nós temos que cantar os parabéns pra uma pessoa ali que tá escutando nós.
0: Ah, onde tem

0: Aniversariante de hoje, lá, né?
1: Tem aniversariante hoje. A dona Lourdes, lá na cidade de Água Fria, hoje já tá fazendo aniversário, rapaz. Ficando mais velho hoje, né, dona Lourdes? Mais um ano de vida ou um ano a menos?
0: É,
1: de vida,
0: né? A gente fala mais e menos também.
1: Mais e menos, né?
0: Porque você vai viver 80. Você passou um, já vai caindo pra 19, 18, 17 e vai indo.
1: E a dona Lourdes tá fazendo aniversário hoje, e a filha dela, que é a Eleni, tá mandando pra ela ali os parabéns, né? E que ela ama muito ela além do horizonte. Ô, dona Lourdes!
0: Família parabéns. Toda aí,
1: parabéns.
0: Água Fria, um abraço pro povo da Água Fria.
1: Olha aí, até o Leonardo vem cantar pra ela aí.

0: parabéns, dona Lourdes, que a senhora tem muitos anos de vida aí pela frente ainda, muita saúde, muita paz, muita alegria, viu? Tudo de bom pra senhora aí. Se vocês for fazer um churrascão aí de hoje pra amanhã, chama nós.
1: É melhor trazer pra fazer aqui, não?
0: Ou então faz no sábado de tardezinha pra comer assim da noite, pra botar a cerveja pra gelar, que nós aparece por aí, viu? Nós não vai perder a chance.
1: Vai lá, né?
0: Não vai perder a chance não, viu? Felicidades pra senhora aí, tudo de bom.
1: Muitos anos de vida aí, pra família inteira aí, viu?
0: E aproveitando a carona aqui, já mandando um bom dia também pra Edmilson, que é filho dela, né? Olá, Edmilson! Mas tá sabendo, você pediu uma moda pra nós aqui.
1: Pediu uma moda e...
0: Rio Negro e Solimões, você aguenta as pontas aí que nós vamos campear ela aqui.
1: Campear agorinha, nós toca ela aí.
0: Daqui a pouco nós toca ela pra vocês aí, tá bom? Bom dia pra senhora, viu, dona Lourdes? Tudo de bom, feliz aniversário aí. Bom dia também pro seu Arnaldo, que é o esposo dela. Certeza deve estar ligadinho. Esse, o seu Arnaldo, essa hora, deve estar na horta, moendo as plantas dele. Ô, oh, homem que gosta de moer a planta. Nossa senhora. 5h30, vamos trazer uma 5h30, moda?
1: 5h30, vamos.
0: Nossa, Mani Manito.
1: Mani Manito.
0: Escuta minha canção.
1: Vamos lá, escuta aí.
0: Daqui a pouquinho nós vamos trazer a moda.
1: Vamos começar a atender o povo agorinha aqui.
0: É. Viu?

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1: 5 horas e 33 minutos, Catimbão. Mas já voltemos, viu, gente? Já voltemos com vocês. Escuta a minha canção com as Mani Mani.
2: Mani Mani.
1: Modão danado de bonzo. Catimbão, tá na hora de botar mais um pedacinho da moda?
2: Vamos pôr um pedacinho da moda pro povo a saber aí, que daqui a mais tarde nós vamos fazer o sorteio.
1: E depois você manda uma luta pro povão aí.
2: E o Valdenor, já deu um toque aqui. Segura aí, Valdenor, a sua música já tá no gatilho aqui, viu? Manda um áudio falando o nome do povo aí, bem curtinho, que nós vamos pôr aqui pro povo escutar aí, que você tá mandando a música pra eles aí.
1: Gente, nós vamos tocar pra vocês aqui mais um taquinho da moda aqui, viu?
2: Vamos ver aí.
1: A dica que eu dei pra vocês agora há pouco, vocês prestem atenção aí.
2: Presta atenção.
1: Você presta assunto. Ó, escuta aí.

0: É, gente, vocês não pegou não agora.
1: Pegou,
0: não
1: pega agora mais, não pega mais não. Eu falo o nome da música aí, mais ou menos aí no meio, por aí assim. Vocês acham o nome da música aí? E o nome dos cantores que é mais difícil, mas acho que
0: são 5h35 agora, Gadibal. Gente, vocês não pegam agora, vocês não pegam mais não, viu? Eita, que agora deixou, tem que trocar, foi com força mesmo. Alô, Valcinene, ela falou pra nós aqui, Gatimbal, que é...
1: Será que acertou?
0: Acertou.
1: Ainda não, Valcinene.
0: Não, Valcinene, ela falou que é Tunique Tinoco, né? Não, viu? Natália Guiar, bom dia pra você, que tá ligadinha com a gente aí, muito bom dia. Alô, meu jovem, alô, Rogenildo, bom dia pra você. Rogenildo, obrigado pela participação no nosso programa.
1: Tá de gente, rapaz, mandando aí o mensagem pra nós aí, né?
0: O Rogenildo e seu Pedro já tá ligadinho com nós. Pediu uma moda aqui com o Franquito Lopes. É, bom dia pra você. Alô, meu povão, bom dia, Nando e Gatimbal, sexta-feira abençoada pra vocês aí.
1: Opa, bom demais, obrigado aí pra nós tudo aí, viu?
0: Ele quer ouvir o mineiro e o italiano.
1: Nós tocou ela ontem, mas toca de novo hoje, né? Pediu, nós toca.
0: Então oferecendo aí pra todos os ouvintes, pra Neuza, minha sogra, tia Divani, tia Bilu, minha noiva Ariane, Douglas, pro Éder, a Catiane, o Paulo... pro pai dele, o José Máximo, lá em Divinópolis.
1: Minas Gerais, né?
0: É. E ele está gostando muito do programa também. Parabéns, estou na torcida por vocês. É pro sorteio de hoje. Grande abraço pra vocês todos. Alô, Júlio, bom dia pra você. Obrigado pela participação no nosso
1: programa. Obrigado, Júlio. E um abraço pra turma sua toda aí, viu?
0: Um
1: tá escutando
0: nós aí. Povão tudo aí que você mandou pra eles.
1: Trabalha junto com você aí, a família sua, todo seu pai. Um abraço pra todo mundo aí, né?
0: O seu pai, José.
1: Como é que é o nome? José, o nome. José Máximo, né? O pai dele lá.
0: Alô, seu José, bom dia,
1: Bonfinópolis, você. Minas Gerais, né?
0: Não, ele tá em Divinópolis.
1: Divinópolis, eu falei que foi Bonfinópolis. Mas tudo é Nópolis, né?
0: Tudo é Nópolis, né? Ela é em Divinópolis e na cidade de Minas Gerais, cidade de Divinópolis, no estadão de Minas Gerais.
1: Bom demais lá, viu?
0: Cidade de Minas Gerais é bom demais.
1: Um abraço aí pra vocês tudo aí.
0: Alô, rapaz, o WhatsApp nosso aqui agora da rádio.
1: Começou a bombar, agora escutou a música, agora vai pegar fogo.
0: Vou mandar agora, com força agora, tem que tomar cuidado nos áudios, nós vamos ouvir aqui, né, Gatimbal?
1: Tem que escutar, que senão solta a cobra.
0: O nosso amigo Rogenildo, aguenta as pontas aí que eu vou tocar sua moda hoje, viu? Ele pediu uma moda aqui com o Franquito Lopes, ele pediu ontem também, falou com a gente ontem.
1: Não esqueceu não.
0: Mas que podia deixar.
1: Pode ficar escutando nós, ainda mais daqui a pouco nós tocamos.
0: Daqui a pouco nós vai tocar. Teve mais um áudio aqui pra nós aqui, Gatimbal, teve... Opa!
2: Bom dia. O nome da música é O Menino da Porteira.
1: Será que acertou?
0: Pinheirão arrochado, menino.
1: Mas não, é o Leandro. O Leandro. Ô, Leandro, não é ainda não, viu?
0: Vai tentando. Vambora. Vamos tocar uma moda aqui, Gatimbal.
1: Vamos tocar uma pra nós.
0: Agora nós vamos atender quem, Gatimbal, que você tinha pedido pra nós contar aqui? Morrendo de saudade.
1: Morrendo de saudade do Valdenor pediu e ofereceu pra um bocado de gente aí, ó. Gente aqui do Uruaçu, ali do povo do Clubes Bar lá, irmão dele ali, Tonho. Os meninos todos lá, o sobrinho dele, o povo aqui de Uruaçu, né?
0: O pessoal ali do Clube Espada ali, né? Bom dia pra vocês da beira do lago.
1: Bom dia pra vocês aí,
0: sempre ouvindo nós aí, né?
1: E daqui de Uruaçu também, um bocado de gente que ele mandou aqui a música aqui, né? Que é pra Neuza, pra Ariane, pro Ed, pra Catiano, pro Douglas, pra essa turma toda aqui do Uruaçu, pra os conhecidos dele tudo aqui. E os de Goiânia também, lá, que ele já tá lá em Goiânia, né? Pra esposa dele, Iraides, a filha Valquíria. E os irmãos dele tá lá também, sobrinho, né? Todo mundo tá escutando
0: todo
1: lá,
0: mundo
1: a música
0: escutando,
1: vai pra vocês tudo aí, viu?
0: Muita gente,
1: não dá pra falar
0: não
1: tudo.
0: Não dá pra falar não, todo mundo, né? Ô, Vardeno, você aguenta as pontas aí, 2 minutos que eu vou tocar essa moda, viu?
1: Agora,
0: 2 minutinhos só. Eu só vou faturar aqui, mas ela é ligeiro que nem...
1: Igual o coxo de porco.
0: Já volto.
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0: Esperando por você. 5:42.
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0: Aqui nós já estamos de volta com vocês aqui.
1: Falou que era curtinho igual coisa de porco, só que doeu, esse não doeu não, né? Não acertou.
0: Ô Catimbau, vamos acelerar o passo aqui.
1: Vamos acelerar aí.
0: Não, nós enrola aqui.
1: Vamos atender um aí, né?
0: Tenta pegando aqui, pera aí um pouquinho. Calma aí, alô, como é que é o nome do rapaz que eu falei pra você agora? Hein?
1: Adonias.
0: O Adonias, alô, Adonias.
1: Adonias mandou aqui, será que acertou ou não?
0: Adonias tá ligadinho com nós ali, na primavera, né? E o Adonias, ele falou aqui pra nós aqui que o nome da música é fulano de tal, assim, assim, assim, assado.
1: Acertou!
0: Ei, Adonias, tentou, até acertou.
1: Seu nome já tá aqui, quem mais que acertou aí?
0: Vamos ver aqui, deixa eu dar mais uma olhadinha aqui. O Adonias acertou, já tá ali pra participar. Deixa eu ver quem mais aqui. Bom dia, Nando e Catimbau, Ariane.
1: Ô, Ariane, será que acertou?
0: Bom dia pra você, Ariane, obrigado pela participação no programa. E ela falou que o nome da dupla é fulano de tal, assim, assim, e o nome da música é...
1: Ela acertou os dois, ou só?
0: Ela acertou os dois.
1: Ei, acertou.
0: Eita, não... coisa boa, mãe. Bom dia, Nando Catimbau, aqui é o Matheus. Alô, Matheus, bom dia pra você, obrigado, tá participando com nós também aqui.
1: O Matheus, será que acertou também?
0: Ele falou aqui que o nome da música e o nome dos cantores.
1: Agora o trem, agora disparou, minha.
0: Mais um que acertou. Alô, Wesley Alves, bom dia pra você lá de São Luís. Já já eu vou escutar seu áudio aqui, viu, meu filho? E a Valcirene tentou mais uma vezada aqui, Catimbau. Ei, Valcirene, não deu ainda, viu? Não é Silvio.
1: Ainda dá tempo ainda, ainda dá tempo. Vai correndo atrás aí.
0: Dá tempo ainda, pode. Foca mais no nome da moda que é melhor pra você, viu, Valcirene? Uma dica boa, foca mais no nome da moda.
1: O nome da moda é mais fácil aí.
0: É, mais fácil pra você, tá bom? São 5:44, agora, Catimbau, vamos atender aqui, nós temos um bocado de pedido pra atender aqui.
1: Vamos atender o Valdenor agora.
0: Vamos atender o Valdenor, que é morrendo de saudade com Tubarão e Celesteiro.
1: Segura aí.
0: Já, já nós volta.

0: Bandeira.
1: Aê, Fernando, a moda que você pediu aí.
2: Aí, oferecendo pra turma toda dele aí, né?
1: Morrendo de saudade com Tubarão e Celesteira. Ei, modão bonito, hein, senhor? 5h48, Catimbau.
2: 5h48, falta 12 para 6 já, né?
1: 5 horas e 48 minutos. Vamos tocar mais uma moda assim, ligeirinha.
2: Vamos tocar mais um aqui, que o povo quer escutar a moda, né?
1: O povo não quer escutar só nós falando.
2: Só nós falando e faz parte também, agora, mas a mais é moda.
1: Agora nós vamos atender o Júlio, que tá ligadinho com nós aí, ofereceu a moda para um bocadão de gente aí, inclusive pro pai dele, né? O seu José Máximo, que tá lá na cidade de Divinópolis, em Minas Gerais. Tião Carreiro e Pardinho.
2: O Mineiro e o Italiano.
1: 5 horas e 49 minutos.

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2: 5:52, 5:52. E modão danado de bom que nós ouviu, hein? Tião Carreira e Pardinho, mineiro e o italiano. O Júlio Máximo que pediu pra nós aqui, né? E ofereceu
3: pra esse povão. Um bocado de gente.
2: Eita, tem danado de bom. Gente, são 5:52, 5:52. Bom dia pra você que tá ligado com nós nas fazendas, no sítio. É, aí você que tá aí às margens do Lago Serra da Mesa, alô, Jô, lá do Recanto da Natureza.
3: Recanto da Natureza, ajuda.
2: É, bom dia pra você aí, viu, Jô? Às vezes ali costuma cair internet, o povo fica sem internet, o povo não fala muito, mas entendia, né?
3: Eu acho que lá pega pelo rádio também, né?
2: É pelo rádio, eu falo pela comunicar.
3: Pela comunicar com nós aqui, né?
2: São 5:53 agora.
3: Pode estar escutando lá, mas não comunica com nós que tá sem internet.
2: Alípio José, bom dia pra você, bom dia, obrigado pela participação, já ela vai tocar sua moda, viu? Ele pediu uma moda boa aqui, rapaz. Wesley Alves, lá de São Luís, também tá ligado com nós, Gatimbal.
3: Ah, pediu também aqui a música dele, daqui a pouquinho nós toca também.
2: Uma moda boa,
3: nós
2: vai tocar daqui.
3: Vamos encarrear uma na outra aqui agora.
2: Isso. Agora nós vamos atender o Edmilson.
3: Edmilson, lá da Água Fria, né?
2: Cidade de Água Fria. Edmilson, bom dia pra você. A moda que você pediu
3: de novo aí. Tá chegando aí, ó.
2: Rio Negro e Solimões.
3: Só lembranças.
2: Já na volta.

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1: 5h56. Alô, Alípio José, bom dia pra você. Bom dia, ei, troca Alípio. Pedro Bentes é da Estrada pra nós, sete palavras. É, e ele oferece tá aí pra todos que tá na escuta.
0: Na escuta do programa aí.
1: Alípio José, já tá na ponta da agulha, você vai escutar aí agora.
0: Agora, vai lá então.
1: Pedro Bentes é da Estrada, sete palavras.
0: Sete palavras.
1: Já lá vai.

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3: 6 e 4.
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6: Eita, coisa boa, são 6 horas e 5 minutos. Já passou mais de uma hora do programa.
7: Passou mais de uma hora, daqui a pouquinho tá dando 7, né?
6: Foi ligeiro demais.
7: Vamos correr que o tempo passa, né? Tem muita gente pra nós atender aqui.
6: Vamos dar um alôzinho pra esse povão tudo que tá ligado com nós aqui, Gatibão Ligeiro, porque senão nós vamos arrochar aqui. Alô, meu amigo Rogenildo, vou tocar o Franquito Lopes pra você daqui um pouquinho, viu?
7: Segura aí.
6: Já campeei, já tá na ponta da agulha, daqui um bocadinho eu toco pra você, viu? O nosso amigo Júlio Márcio nós já atendeu, né?
7: Já atendeu. Faltando o Wesley Alves.
6: Wesley Alves, alô!
7: O Braz e a Catiane.
6: Alô, Wesley Alves, bom dia pra você.
8: Bom dia, Nando Vieira. Bom dia, Catimbau. É o Wesley Alves de São Luís do Norte. Ô, Catimbau, toca aí a besta voando pra nós aí.
7: Aí agora, já puxou o leite da vaca aí já, né? Já bebeu uma copada de leite.
6: Já tá na ponta da goia. O Alípio José, nós já tocou o modão dele, né? Alípio José, bom dia pra você. Ele pediu 7 palavras, nós já tocamos. Alô, Raimundinha, bom dia.
9: Mandamos
6: aqui
9: pra mim, Correio Paraná.
6: Alma transparente. Bom dia, Raimundinha. Bom dia.
7: Bom dia, já tá aqui na agulha também. Daqui
6: alô,
7: a pouquinho.
6: Alô, Braz, bom dia pra você. Braz tá pedindo pra nós aqui, ó. Trio Parada Dura.
7: Quem ama, perdoa.
6: Se você ama, perdoa. Daqui um bocadinho vai pegar pra você, viu?
7: Morinha, segura aí.
6: Segura aí, Braz.
7: Já achou ela aqui.
6: Alô, Vanilda agora. Ô, Catimbau, a Vanilda falou pra nós aqui que é no negócio da música lá, né?
7: Será que acertou agora?
6: Que é, né? Tiri, pom, tom, tom. Cadê aqui, rapaz? Eu não sei onde é que tá o que eu achei.
7: Agora acertou.
6: Ei, Vanilda, parabéns pra você, viu? Boa sorte pra você aí. Já tá no sorteio com a turmada
7: toda aqui,
6: viu? Ô, Valcirene, você desistiu, Valcirene? Faz um dentro desse.
7: Vai aí.
6: A Valcirene não mandou mais nada. Alô, a Eleni também. A Eleni também desistiu, né? Elas são bem persistentes aqui.
7: Mas aí agora parece que desistiu.
6: A Eleni falou pra mim ontem lá, essa eu não dou conta, não, vou desistir. E me jogou no canto da parede lá, vambora, eu quero saber quem vai. Foi a mulher, não vou entender isso, não.
7: Pode falar pra ela, só que o nome dela não vai pra ali.
6: Não falo, porque é injusto com os outros.
7: Se falar pra ela, pode falar pra alguém pôr lá no nome dela e não dá certo.
6: É injusto com as outras pessoas que participam. Então a gente.
7: Não pode falar. Teve gente que me perguntou também, não, fala só pra mim aí. Falei, não.
6: A gente tem uma certa ética também no nosso trabalho.
7: Pode não. Ninguém, né?
6: Deixa eu ver aqui, deixa eu mandar um alôzinho especial aqui, ó. Esse aqui, ó, o Catimbau, nós temos que falar agora, porque senão ela acaba saindo da linha, né? Bom dia, todos os dias pegamos a estrada rumo a Alto Horizonte ouvindo vocês. Manda um abraço pra minha companheira de estrada, Marli.
7: Marli.
6: É, e gostaria.
7: Professora, né? Tá indo pra Alto Horizonte trabalhar na escola.
6: Gostaria de pedir
7: lá.
6: de pedir pra tocar a moda do Chico Mineiro.
7: Chico Mineiro.
6: Vai uma tocar ótima agora, sexta-feira e um final de semana abençoado pra todos que estão ouvindo. É a Catiane.
7: Catiane,
6: boa viagem pra vocês. Uma sexta-feira maravilhosa pra vocês aí, tá bom? E que vocês tenham um retorno rápido, tá bom? Tudo de bom pra vocês? Já nós vamos tocar aí. Já nós vamos tocar pra você a Chico Mineiro que você pediu aqui.
7: Eu acho que já pode até pelo primeiro, que ela chega lá, ela vai pra estrada e não pega mais, né?
6: Então vamos colocar logo
7: vamos
6: o Chico
7: colocar,
6: Mineiro
7: atender aqui. Ela aqui, depois nós vamos atender o Wesley Alves, Raimundinha e o Braz.
6: 6:08, tá chegando aqui o Chico Mineiro com o Henrique Tinoco.
7: Vai lá.
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1: Muito bem, são 6 horas e 12 minutos. Nós já estamos de volta com o nosso programa Mourão da Porteira. E pra Catiane aí, né? Nós tocou o Chico Mineiro.
2: Catiane e a Marli, né? Que tá indo pra Alto Horizonte.
1: Dá um recadinho pra vocês aqui, importante, rapidinho, viu, gente? 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Mandar um abraço pro pessoal da Fazenda, do Sérgio, lá, né?
2: O Sérgio lá, o Cowboy.
1: Lá perto da Fazenda Riachão.
2: Cowboy tá tirando leite essa hora lá. Né?
1: Bom dia pra vocês aí, viu, gente? Vamos mandar um alô pra esse povão tudo aqui, Gatibal, que tá ligado com nós? Que mais que vai precisar falar aqui?
2: Tem um bocado de gente aí, né? Tem gente aí desparramada aqui no Goiás.
1: Quem acertou aí, gente? Até o quê? Até uns 10, Gatibal?
2: Nós temos 12 já.
1: Tem umas 12 pessoas que acertaram aí. Boa sorte pra vocês.
2: E daqui a pouco nós vamos puxar os dois papéis.
1: Daqui a pouquinho nós vamos puxar um papel aí, tá bom? Você que não acertou ainda, fica por aí. Boa sorte pra vocês.
2: Boa sorte, semana que vem tem mais.
1: Já eu vou tocar mais um pedacinho da moda pra vocês aí. Agora vamos atender a nossa amiga Raimundinha.
2: Raimundinha.
1: Alma Transparente com Chico Rei, Paraná.

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4: 6h16, Catimba.
5: 6h16.
4: 6h16, Chico Rei do Paraná com alma transparente.
5: Alma transparente, participação do Leonardo, né?
4: É. Ô, Catimba, eu recebi um áudio que agora eu vou lá pra você. Eu fiquei fininho de mais na conta. Você tá doido?
5: Bom. Estamos convidando pro churrasco?
4: Não, não é. É melhor do que convidar
5: melhor pro churrasco. Melhor do que churrasco,
4: hein? Já nós vamos botar o áudio no ar aí.
5: Vamos escutar agorinha.
4: Vamos tocar a moda aqui que nós tá devendo aqui pra nós agilizar o processo aqui, né?
5: Vamos agilizar aí.
4: Trio Parada Dura, quem ama perdoa.
5: Atendendo o Braz. Botuporanga,
4: bom dia pra você.
5: Bom dia, Braz.
4: Aqui você não pede não, meu
5: você
4: jovem.
5: Manda, você viu? Manda. Faz o que vocês mandam.
4: Aí. Vamos lá, tá chuta lá. Pra você aqui, ó, trio Parada Dura, quem ama perdoa. Um, três, cinco. Alô, Edmilson, bom dia pra você.

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0: Muito bem, são 6h23 agora, já estamos de volta, Gatimbão.
1: É, já estamos aqui já, depois de escutar aí os comerciais, né?
0: Os comerciais e atendendo também aí o Braz, né?
1: O Braz, né?
0: É, quem ama perdoa. Com o Parada Dura.
1: Braz lá de Votuporanga.
0: É, coisa boa. Alô, Edmilson Parreira apareceu por aqui, mandou um bom dia pra nós, ele tá aqui, ó, estamos ligado, companheiro.
1: É, ouvindo. Tá os três lá.
0: Tá, né? Os três, tá o Edmilson Parreira,
1: o Gudulinho
0: e o Brugutu.
1: O Brugutu, três primas, só mas mora juntos, os três.
0: É, eles dormem tudo junto,
1: é igual carne com unha,
0: eles dormem agarradinho na mesma cama, né? Alô, Jonathan Rangel, bom dia pra você.
2: Fala, Lando, fala.
0: Acabou o carro. Bora.
2: E aí, acharam a moda aí? A moda é boa, né?
0: É.
2: Bom dia, meu Jonathan.
0: Ô, Jonathan Rangel, nós achamos aqui
1: Os cantores, né?
0: Mas e nós foi escutar as modas dele aqui, nós não achou a moda que você falou pra
1: falou nós. Falou o nome dela, vê se tem outro nome aí.
0: Acha ela aí pra nós
1: é
0: aí.
1: Que é o boi que separou dois irmãos,
0: e
1: né?
0: E manda ela pra cá, aqui nós vamos
1: trocar ela na segunda aqui, pra aí, você, aí, viu? Nós não achou ela aqui com esse nome.
0: Com esse nome nós não achamos, não. E nós também escutamos um bocado dessa aqui e não apareceu nenhuma no estilo que você falou, tá bom?
1: Com o nome aí.
0: Você campeia ela aí, manda pra cá,
1: manda
0: aqui
1: pra
0: na segunda-feira.
1: Nós toca ela. Nós quer escutar também.
0: Na
1: que
0: segunda-feira eu quero escutar ela aqui.
1: Essa moda pra mim é desconhecida e eu quero conhecer ela.
0: Pois é. Gente, vamos tocar um pedacinho da moda pra vocês aqui agora. Valendo dois vale de R$100 aí em compras pra você. E é a última vez que nós vamos tocar ela, viu? Então, pra você que não acertou ainda, presta assunto aí, que é a última vez.
1: É a última rodada.
0: Antes do sorteio.
1: Ainda tem papel pra escrevinhar nome aqui, pra pôr aí.
0: Vambora. Tem mais espaço aqui pra anotar, viu? Presta assunto aí.

0: É, já tá bom, né, Gatimão?
1: Já tá bom, já, né? Já tá...
0: É,
1: quem
0: gente,
1: pegou, pegou. Quem não pegou, não,
0: não pega,
1: pega
0: mais.
1: Mais,
0: né?
1: Só na próxima.
0: Você tem mais 4 minutinhos aí, pode você mandar. 6:30 nós vamos fazer o sorteio.
1: Vamos fazer o sorteio agora, hein?
0: Eu? É. Aproveita
1: tocar,
0: aí.
1: Vamos tocar mais uma moda aqui pra atender mais um aqui, nós já vamos pro sorteio.
0: E vamos mandar um alôzinho pro Douglas. Alô, Douglas, bom dia pra você. Ele falou aqui, ó. Bom dia. Vamos que vamos. Hoje ele acordou mais tarde.
1: Mais tarde, Tiquinho. Não mandou, não adivinhou o nome da música ainda, né? Nem quem canta.
0: Vamos ouvir mais um áudio aqui mandado pra nós. Nós precisamos escutar. Alô,
1: aí,
0: então. Bom dia.
2: Bom dia.
0: Bom dia.
2: Estou aqui ouvindo o programa de você, Santa Rosa de Goiás.
1: Santa Rosa de Goiás, olha.
2: Tá bom, gostaria de mandar um alô aí para todos os conhecidos meus aí da região, de Santo Antônio da Laguna, Tiãozinho.
1: Opa,
0: Tiãozinho.
2: Canto Valério aí na Desde o Rio Maranhão.
0: Recanto Alegre.
1: Barro Alto.
2: E gostaria de ouvir uma música aí, Rosinha e Catimbau aí, se for possível. Hein?
0: Rosinha e Catimbau.
2: Valeu. Eu sou Fernando Ribeiro Dias, de Santa Rosa.
0: É.
2: E sempre ouvindo o programa aí de vocês.
0: Ô, meu jovem. Vai nosso programa, tá bom, o Fernando Ribeiro, de Santa Rita.
1: Santa Rosa de
0: Goiás.
1: Fica na região, ele falou que fica na região ali perto.
0: E ele pediu
1: perto Rosinha. Umas por ali, né? Umas.
0: É, ele falou que fica ali perto em Umas, Petrolina.
1: Petrolina por ali, assim.
0: É. E ele quer ouvir Rosinha e Catimbau, viu?
1: Catimbau.
0: É. Você foi arrumar.
1: vamos escutar o Catimbau de novo aí, né?
0: Eita, vamos, mais
1: como
0: um apareceu.
1: Como é que é o nome dele?
0: Deixa eu passar
1: por aqui. Tem que anotar aqui, que esse aqui é pra guardar.
0: Esse é o Fernando Ribeiro.
1: Fernando Ribeiro. Obrigado aí, Fernando, viu? Um abraço.
0: Bom dia pra você.
1: Escuta nós de todo dia.
0: Bom dia pra todo mundo que você mandou o alôzão aí. Não deu pra gente anotar aqui, porque eu tenho que estar meio corridinho hoje um pouquinho. Mas depois nós vamos pegar o seu áudio e vou anotar o nome desse povão que você mandou alô tudo aí, pra nós ficar mandando alô pra eles também.

0: tá bom? Bom dia pra você, obrigado pela audiência, fica por aí que o nosso programão aqui vai até 7 horas. Daqui a pouquinho tem um sorteio. Catimbau! Fizeram um negócio aqui, ó.
1: O que foi aí?
0: Tiraram, foi logo um print lá e mandaram pra nós aqui, pra acertar o nome da moda. Falou que era a última vez nada e ela conseguiu, velho. Eita, trem danado de
1: pau. Quem que é o nome? Deixa eu ver.
0: A Eleni.
1: Até que enfim, hein?
0: Eleni, rapaz. Acertou, garoto. Parabéns. Aí eu falei que você conseguia, velho.
1: Aí tentando que consegue.
0: Ai, ai. O Douglas que já tá suado ali, ó.
1: Tá suado, tentando e não achou.
0: Ele que já tá suado.
1: Vai suando que acha.
0: Ô Douglas, fala pra nós qual a moda que você quer escutar aí, que nós vamos providenciar pra tocar pra você aqui, tá bom? Manda pra nós aí. Vamos lá, vamos tocar a moda agora, tio o Catimbau. Vamos atender o nosso amigo Wesley Alves, lá de São Luís do Norte, com a Besta Juana, Tunique Tinoco.
1: Nick Tinoco, Besta Juana, escuta aí.

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1: Muito bem, são 6h33.
2: 6h33, já.
1: Nós escutou o quê, Gatibão? Nós
2: escutou a Besta Ruana e Tonique Tinoco atender o Wesley Alves lá de São Luís do Norte, né?
1: São Luís do Norte.
2: Obrigado aí, obrigado, obrigado vocês aí por estar.
1: 6h33.
2: Junto com nós aqui, né?
1: Deixa eu ajeitar aqui. Catimbau, você tá pegando aqui, vamos lá.
2: Vamos ver.
1: Alô! Bom dia!
3: Rapaz, eu nem tenho o que falar. Não adianta, eu só acerto nas beiradas. Se eu não tiver, não é do meu tempo. Eu não conheço, né?
1: Nem arrisca o Ismael. O Ismael lá de Gaminói. Ele disse que vai só para beirada, que essas modas não é do tempo
2: não
1: dele,
2: não é,
1: né?
2: Do tempo dele, mano.
1: Não, né, Ismael? Ô, Ismael, bom dia
2: pra
1: você.
2: Bom dia, obrigado aí. Viu participar aí.
1: Você não
2: acerta. Só de estar participando já tá bom. Vixe.
1: Bom demais, negócio. Bom dia pra você, viu, Ismael? É assim mesmo, vambora.
2: Vamos lá.
1: Quem mais tá falando com nós aqui? Alô, bom dia.
4: Bom dia, bom dia, bom dia. Bora. Tomar um cafezinho agora do mesmo minuto com ele.
1: Vambora.
4: Deus abençoe nosso dia.
2: Amém, nós tudo aí, nosso vai dia, né?
4: Trampa ali daqui a pouco.
1: É isso aí, Noel Lopes. Vamos
4: dar um aí do Tião Carreiro e Pardinho. Aquele lá que fala... Tá na sogra de laço dobrado. Aqui, né?
2: Pagode em Brasília.
1: Pagode em Brasília.
4: Esse aí, roda aí pra mim.
1: Tá bom, meu João.
4: Um abraço aí.
1: Opa, bom dia. Um abraço pra você também. Tudo de bom pra você e pra todo mundo aí. Vamos ver quem mais aqui. A Valcirene tentou mais uma vez nada que ela falou que é Luizinho e Limeira. Não é, Valcirene.
2: Ainda não. Vai ficar pra próxima. Chegou, não dá tempo mais, né?
1: O Jonatas Rangel, ele mandou o link aqui pra nós aqui, da onde tá a moda dele lá. Uhum. Ô, Jonatas, nós vamos tocar ela na segunda-feira. A gente vai masterizar ela aqui, vai providenciar e jogar ela na grade pra segunda-feira nós botar ela no ar aqui pra nós.
2: Segunda-feira nós escuta ela.
1: Essa moda que você falou aí, ela é especial e a gente não vai deixar de tocar ela, porque nós também quer conhecer
2: ela.
1: Essa aí parece que é mais velha que a da
2: ela, foi, ela é de 1800 e antigamente.
1: Tem mais um áudio aqui, mas nós vamos botar daqui a pouquinho, que é do nosso amigo Josmar, que tá ligado com nós.
2: Josmar, lá em Brasília, lá.
1: Cadê o nosso amigo aqui, o nosso amigo Rogenildo? Alô, Rogenildo! Opa, bom dia pra você,
2: Rogenildo. Não
1: esqueci
2: de
1: você,
2: né?
1: Não, viu? Eu não esqueci de você, não. Pode ficar por aí.
2: E o Amaralzinho também, um boquinho de mel lá. Sua música tá aqui, já. Vamos tocar daqui a pouco.
1: Já
2: viu?
1: Tá na ponta da agulha aqui.
2: Mas lembrou aqui, eu tava anotado.
1: Divino Campos, manda um abraço pro Nando, pro Vando.
2: O Vando.
1: E a sua esposa Sebastiana.
2: Vando, Vandão, Sebastiana, né?
1: Bom dia pra você. Então
2: chegou de viagem essa semana, acho que tinha feito uma viagem aí, foi tudo bem, né?
1: Foi tudo tranquilo, já tá em casa. Bom dia pra vocês aí, o Divino. O Divino Campos e também o Vando e a Sebastiana, sua esposa Sebastiana. Bom dia pra vocês. Eu tô esquecendo de mais alguma coisinha aqui, eu acho que não. Ah, o Douglas, ele tinha pedido uma moda pra nós aqui. Ele pediu com Ronaldo Viola e João Carvalho.
2: Opa, isso aí, ó.
1: Carro de boi.
2: Opa, e tem mais um aqui que acertou, ó, mandou no meu aqui, ó.
1: Opa!
2: A Nairi.
1: Eita, Naizinha.
2: Mandou aqui, essa tá aqui, ó. Falou o nome de quem canta.
1: Nome de quem canta, já tá bom.
2: Falou e
1: tá
2: deu uma risadinha.
1: Acertou. Parabéns. Boa sorte pra você.
2: Falou, gente, o nome aqui.
1: Deixa eu atender aqui.
2: Mas logo. Ela fez uma pergunta, né? Mas eu vou aceitar assim mesmo. É isso aí. Tá valendo.
1: Quem foi que pediu pra nós aqui? Por Tipadeço com Tião Carreira e Pardinho?
2: É, o Amaralzinho.
1: Ô, Amaralzinho, boca de mel.
2: A música sua, Amaral. Aí. Escuta aí.
1: E eu vou pegar uma carona com ele e vou oferecer ela também aqui pro nosso amigo Noel Lopes, que ele pediu uma com Tião Carreiro. E já tem essa que já tava na frente com o Tião Carreiro, nós vamos tocar essa aqui e depois nós toca pra
2: nós
1: você.
2: Nós toca a sua lá.
1: A outra que você pediu, tá bom? Vamos lá, na volta nós vamos fazer o sorteio, viu, gente?
2: Bora.
1: Segura! Por Tipadeço, Tião Carreiro, 6h37.

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5: 6h43.
6: São 6h44, Catimbau, já estamos de volta.
7: Estamos de volta e vamos fazer o sorteio agora, porque senão o tempo passa e ainda não dá quando fazer hoje.
6: Vamos fazer o sorteio.
7: Não pode ficar pra segunda, não, tem que ser hoje.
6: Agora.
7: Os papelzinhos já tá tudo ali, ó.
6: Gente, nós perguntou aqui quem foi que
7: cantou essa música. Pode deixar ela tocar inteira agora,
6: quem
7: não?
6: Quem foi que canta essa música ou o nome da música, né? E aí um bocado de gente respondeu pra
7: 15 pessoas conseguiu. 15
6: pessoas responderam corretamente ou o nome da música.
7: Ou da música ou
6: do cantor.
7: Do cantor.
6: E o solo já vem ali atrás da Cacuna da Serra.
7: Tá clarinho lá fora.
6: Eita coisa boa. E aí as pessoas que participaram com nós, eles vão concorrer aqui a dois vales.
7: Dois vai ganhar, três não vai ganhar não, só dois.
6: Há um vale de R$100 em compras na Agropecuária Mangueiras.
7: E num supermercado.
6: E vale de R$100
7: no supermercado. Pra torcina ali do Zé Bete, ali da Água Nativa, do nosso amigo Zé Bete.
6: Ô Catimbau, o que que nós vai tocar primeiro aqui? Vamos sortear primeiro, né? O Mangueiras?
7: Pode ser o Mangueiras primeiro.
6: Então vamos lá. Primeiro eu vou pegar aqui um nome aqui pra ver quem vai levar.
7: Do Mangueira,
6: um vale de R$100 em compras lá na Agropecuária Mangueiras. Aqui, Catimbau, tem um aqui. Pronto.
7: Deixa eu abrir aqui, vamos ver quem foi.
6: Pra você que tá acompanhando a gente pela internet aí, você consegue ver a gente fazendo o sorteio aqui dentro do estúdio.
7: O papelzinho dobrou tanto aqui que tô nem dando conta de abrir, apertou. Abre.
6: Catimbau.
7: Minha unha não tá pegando.
6: Tá faltando unha aí, Catimbau?
7: Pera aí, deixa pode eu falar, ver. Pode falar quem é que eu já vou escrevinhar ele.
6: Opa! Eita, acabou com a rochada, menino!
7: Foi não.
6: Deixa eu ver quem que foi aqui. Eu quero até olhar aqui no zap pra ver quem foi que mandou. Cadê você, meu jovem, que sumiu aqui? Alípio José.
7: Alípio José ganhou do Mangueiras.
6: Alípio José, parabéns pra você. Você faturou aí, hein? um vale de R$100 em compras lá na Agropecuária Mangueiras. Bom demais, hein, Alípio? É, o telefone da rádio tá liberado aí pra você poder entrar em contato com nós aqui, pra você poder pegar aí a autorização.
7: Eu vou pegar lá depois, melhor pegar na segunda, né, por aqui ou amanhã.
6: Você fala com nós aqui na rádio, nós vamos organizar pra você.
7: Fala com nós aí que nós organizamos você pegar.
6: Agora são 6h46, vamos sortear agora R$100 em compras.
7: Compra ali no supermercado.
6: Em um supermercado, viu? Lá no supermercado, e o oferecimento é do pessoal.
7: Do nosso amigo Zé Bete.
6: Ali da Água Nativa.
7: Da Água Nativa.
6: Tá aí, Catimbau. Eu só abri pra você.
7: Foi esse. Tá sem... Opa, deixa eu ver aqui.
6: Fala pra mim aí, Catimbau. Quem faturou?
7: outro aqui, ó. Rogenildo.
6: Mas aí é só então mesmo, moça.
7: Rogenildo. Sem conta. Pode fazer o churrasco.
6: Rogenildo, aí, parabéns. Ô, Rogenildo, você tá escutando nós aí? Chama eu no zap aqui.
7: Chama nós aí.
6: Aí aqui, ó, o Alípio José já tá falando aqui, ó. É, valeu, depois entrarei em contato com vocês, tá bom?
7: Obrigado por todo mundo que participou aí, depois, né? Os que não ganhou.
6: Os que não ganhou, boa sorte.
7: Mas você vai ter mais, aí. Semana que vem. Até agora ninguém repetiu, né? Todo mundo vai ganhar, vai chegar.
6: Aí uma hora chega.
7: E nós vamos fazer toda semana, vai ter isso aí pra nós. É a diversão nossa aqui.
6: O Rogenildo já tá aqui. Tô sim, meu dedo. Tá ligado com nós lá, o Rogenildo também. Rogenildo, você faturou aí um vale de R$100 em compras no supermercado, viu? Qualquer coisa você chama eu aqui, ele tem o meu número pessoal, qualquer coisa você fala comigo.
7: Fala
6: aqui
7: no com meu, ele que ele já te entrega aí, pode ser no correr do dia, qualquer hora aí.
6: É, a gente organiza
7: ele
6: pra fazer.
7: Ele vai ficar com o valezinho na mão, tá, o do Mangueiras eu tenho que pegar lá e depois pega com o nome.
6: Isso,
7: aí
6: o Alípio José, se você quiser pegar amanhã comigo, eu vou estar aqui na rádio das 8 a meio-dia.
7: É, eu pego hoje lá e deixo com o nome aqui, amanhã, você vem aqui e pega com ele.
6: Amanhã das 8 a meio-dia, Nando Vieira está aqui na rádio apresentando o programa Bom Dia Alegria.
7: Alegria. Beleza? E você pega lá só segunda no Mangueiras, que amanhã não abre lá.
6: Bom dia, tô na sintonia. Fala mais o nome de vocês.
7: Quer saber nosso
6: Nando
7: nome?
6: Nando Vieira e Catimba. Olá, Marcelo, nós. Bem Brasil, bom dia pra você. Bom obrigado por estar ouvindo
7: ele
6: a gente.
7: Ele participou também, só que ainda não ganhou dessa vez, mas vai ganhar. Mas
6: ele participou, ele acertou também. Gente, vambora. O Catimba, 6h48, tá na hora, nós temos que ir embora. E nós vamos deixar um bocado de modão bom tocando pra vocês aqui, viu, gente? Nós vamos deixar aí.
7: Vamos deixar atendendo aí, ó, o Rosinho Catimbau.
6: Nós vamos deixar aqui o carro de boi. Quem foi que pediu aqui foi o Douglas. Ronaldo Viola João Carvalho. Depois vocês vão escutar aqui também o Tião Carreiro. Tem o Carreiro Pardinho Catimbau. E quem mais que eu tô devendo moda aí, Catimbau?
7: Pode estar devendo umas aqui, aí nós não dá conta pra ver, né? Porque o tempo não deixa nós
6: gente,
7: nós
6: são 6h49, eu tenho
7: mas
6: que ir embora.
7: Mas segunda-feira nós atendemos, eu sei.
6: Você que a gente não conseguiu tocar sua moda hoje, não fica triste não, amanhã a gente toca.
7: Teve um que segunda, pediu, né?
6: Segunda-feira. Teve um que pediu pra mim aqui uma música com o Tião Carreiro, se eu não me engano, foi o nosso amigo Noel
7: Lopes. Pagode em Brasília, né?
6: O Noel, a gente não vai tocar pra você hoje, porque nós já tocamos uma de Tião Carreiro, já tem uma aqui que foi pedido antes de você, e aí pra tocar mais uma de Tião Carreiro, fica três assim, fica muito batido, beleza? Mas na segunda-feira a gente toca essa do Tião Carreiro pra você.
7: Dá só um sinal pra nós, mais ou menos, no horário que você quer escutar ela.
6: No grau que nós toca, viu? E pra vocês que participam com
7: nós. E o Josmar também
6: semana,
7: pediu o prato do dia também, segunda-feira.
6: Tião Carreiro também, o Josmar pediu, Tião Carreiro também, prato do dia, vai ficar pra segunda-feira, viu, Josmar? Bom dia pra você. Não botou o mal dele aqui, Catimbau?
7: Não, acho que não, ainda não. Põe aí.
6: Bom dia.
7: Bom dia.
6: Eita.
8: Bom dia, tudo bem?
6: Tudo bom,
8: tudo. Demais. Passando aí pra dar um alô. Dizer a vocês que tá tudo bem por aqui, graças a Deus. Que Deus abençoe vocês, viu?
6: Amém, nós tudo.
8: Pedi uma modona aí. Prato do dia.
6: Prato do dia. Tião Carreiro e Pardinho.
8: Fica com Deus.
6: Valeu, meu jovem.
7: Segunda-feira nós escuta ela.
6: Ô, Josmar, bom dia pra você, obrigado pela companhia, tá sempre ligadinho com a gente. Josmar acompanhando a programação direto de Brasília. Ô, Josmar, igual eu falei pros outros ouvintes nossos aqui, o prato do dia vai ficar pra segunda-feira, porque ele também é com o Tião Carreiro. Beleza? Tinha um Carreiro e Pardinho, você fala em moda de também. Viola. Não tocar Tunique Tinoco e Tião Carreiro e Pardinho, você não falou em moda de viola.
7: Falou em moda de viola, né? Mas então, de qualquer forma, também o tempo não deixa nós atender
6: São todo mundo. São 6h51, nós estamos indo embora. Um bom dia especial para todo mundo que acompanhou a gente. Uma semana abençoada que nós tivemos. Um ótimo final de semana para todo mundo. Amanhã, às 8 da manhã, tem Nando Vieira com Bom Dia Alegria, aqui no 99.5, a minha, sua, nossa, nova Era FM. E na segunda-feira, a gente volta com você a partir das 5 da manhã.
7: Com o Mourão da Vieira Porteira.
6: E Catimbau. É. Com o programa?
7: Mourão da Porteira, de novo, 5 horas da manhã até às 7 na segunda-feira. Se Deus quiser, fica com Deus e um bom final de semana para todo mundo aí.

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5: Oiê, bom dia, bom dia, bom dia, bom dia, bom dia, sextou, bebê!
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5: Hoje, sexta-feira, 14 de agosto de 2026, sextou, que Deus renove as suas energias, te dê sabedoria para encerrar uma semana com chave de ouro, que seu dia seja abençoado e muito produtivo, leve. Lembrando que agora na cidade de Iruaçu faz 19 graus, com sensação térmica de 24 graus, ensolarado. Ótima manhã de sexta-feira para você que está conectado com a gente em qualquer canto dessa linda cidade, em qualquer lugar desse planeta. Muito prazer, eu sou a Lei Rodrigues. 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E juntos vamos até às 11 com muita música boa, astral. E a sua participação no 62-3357-1549. E hoje é sexta-feira, né, galera? Bora ficar animado mesmo, que a sexta-feira é assim, esse ar de animação, de alegria, alto astral. Bom dia pra você. Bora lá. E a gente já começa esse primeiro bloco com a Banda Encantos, pra gente se animar, né, gente? Banda Encantos, deixa eu ser a sua alegria nessa manhã de sexta-feira. Vamos, que o dia só tá começando, hein?

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0: Hoje tem café? Tem.
1: Eita, eita, eita, bom dia. Preparei a sua garrafa de café, a sua xícarazinha de café. Coloca um café bem quentinho, sacode a xícara e manda a tristeza embora, viu? Manda o desânimo, tudo que for de ruim embora, sumir da sua vida, sumir da sua casa. E a gente começa essa sexta-feira bem animada, com muita paz, alegria, amor no coração. E claro, você aí do outro lado, me fazendo companhia, que é o que faz diferença. E ótimo dia de sexta-feira pra você.
0: Bom dia!
1: Hoje é sexta-feira, gente, vamos animar. A gente espera tanto a semana inteira, né? Pra chegar sexta-feira, final de semana. E quando chega,

0: Eu queria pedir uma música aí, Inverno Existindo, com Sérgio Silva, oferecer aí pro Ivo, Bota Limpa,
1: o Ivo Bota Limpa.
0: O Fabiano.
1: Certo.
0: A Fabiana e pra todos que estiver ouvindo. A nova era.
1: Bom demais, hein?
0: Tchau, obrigado.
1: Obrigada a você,
0: fora da promoção,
1: rapaz.
0: Não, hein? Sextou com frigideira e Nexel celular. Bateu nela aí.
1: Você já tá participando da promoção, viu, Ismael? Obrigada, ótima manhã de sexta-feira pra você, a Fabiana, Fabiano. Esqueci o nome dos outros, gente. O Bota Limpa, o Davi Bota Suja. Ai, ai. Eu ri demais de vocês aqui, viu? Eu fico aqui rindo sozinha dentro do estúdio. Com certeza as pessoas que me veem na câmera acham que eu sou doida. Bora lá, um abração pra essa galera linda. Quem tá aqui também é o Noel Lopes fazendo companhia. Noel Lopes, bom dia pra você.
2: Bom dia, Lê.
1: Bom dia.
2: Sextou, sextou.
1: Ah, é verdade, viu?
2: Tô saindo pra ali, que pena que eu não vou ouvir seu programa.
1: Ah, que pena.
2: Ah, não pega rádio.
1: Mas o importante ali é que você deu bom dia, né?
2: Fazendo uma limpeza ali na beira de um corga ali, que o rapaz tem um rancho, né?
1: Bom demais.
2: Mas pode passar modão aí que é muito ouvinte na escuta.
1: Com certeza.
2: Abraço. Sextou, né, companheira?
1: É, sextou. Eu acho muito interessante, sabe o que eu acho interessante dos ouvintes? Que a liberdade que vocês têm de conversar comigo as coisas, sabe? Tipo, o Noel sempre fala assim, Olê, bom dia pra você, tô te dando bom dia e tô saindo. Daqui a pouco eu volto e aí talvez eu chegue no tempo de ouvir ainda e eu te ouço. Eu acho bem legal isso, sabe? Quem tá por aqui também é o Jonatas Rangel. Bom dia, ô Jonatas.
3: Bom dia, Lê. Bom dia, bom dia. Como é que você tá? Sexta-feira, vambora. O bicho tá pegando. E o bicho vai pegar até mais tarde hoje.
1: Eita,
3: final de semana, quem quiser falar comigo vai ficar querendo. Lê, roda aí pra nós aí um Mato Grosso e Matias, de igual pra igual. E vambora. Sextou, bebê.
1: Bora, sextou, né? Diz aí. Quem fez, fez. Quem fez vai ficar sem fazer agora só na próxima semana. O Beatô e Selma tá por aqui. Também o Bruno Lima. Ô, Bruno Lima, meu conterrâneo, né? Bom dia pra você, ótima manhã de sexta-feira. Bom dia, Lênio. Coloca aí Mirosmar pra gente aí. Cada volta um recomeço. Sextou e tenha um bom dia. Estamos aqui na BR, rumo a Rianápolis. Um abração bem grandão pra toda essa galera aí que está trabalhando na duplicação da BR. Que Deus possa abençoar vocês, tá? É, o Gilberto também tá por aqui. Gilberto, bom dia pra você, ótima manhã de sexta. Um beijão pra Fernanda, as crianças. Fernanda, um beijo pra você, minha linda. Muito obrigada pela companhia. E a gente dá sequência aqui, nesse segundo bloco, com o Sérgio Silva, Vivendo os Destinos, 7 horas e 26 minutos. Bora acordar, gente. Tô acordando ainda, tá? Saí da cama e a cama ainda não saiu de mim. Pode isso? Ai, ai, só dormir, me dê misericórdia. Bora!

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1: De volta por aqui, minha gente linda, nessa sexta-feira maravilhosa. Que sexta-feira abençoada. O sol tá lindo lá fora e você aí do outro lado, brilhando, me fazendo companhia. Eu aqui, você aí, nós todo mundo junto, misturado, nessa programação maravilhosa de sexta. 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Deixa eu ver quem tá aqui já ligadinho. A galera boa tá toda ligadinha aqui com a gente já. O Luciano tá por aqui dando seu bom dia. Oi, Lu, bom dia. Ótima sexta-feira pra você. Bom dia, Lê. Sextou, bebê. Ai, ai, tem Angel Robbie Williams? Tem, vou tocar já já pra você agora, daqui a pouquinho. É, deixa eu ver quem tá mais por aqui. Deixa eu ver, é o meu amigo... Ai, gente, tá aqui. O Emilton. Emilton Goulart. Bom dia, Lê. Ótimo dia pra você, todos os ouvintes da Nova Era. Era pra... da Nova Era. Pro meu amigo Davi Bota Suja. Eu tô vendo você aí, parecendo uma dama de vermelho. Ótima sexta-feira. Manda uma música do Mirosmar pra nós. Daqui a pouquinho eu toco uma música do Mirosmar pra você. A Elizabeth já tá por aqui dando seu bom dia. Elizabeth, bom dia, minha linda.
2: Bom dia, Lene. Participar do Pix na Nexcel Celulares e sextou com frigideira.
1: Eita, bom dia. Já tá participando, viu, minha linda? Também quem tá aqui é o Iramá França. O Iramá, bom dia pra você. Ótima manhã de sexta-feira. Que sexta-feira linda, hein?
3: Bom dia, minha amiga. Bom dia, amigos ouvintes da Nova Era.
1: Bom dia.
3: É um prazer, minha amiga. Tá falando com você aqui do município de Nova Glória, aqui próximo ao povoado Oriente.
1: Prazer,
3: um abraço
1: meu.
3: Pra, eita, pela legal, sua programação, hein? Tá? Tá chegando o som aqui limpinho, limpinho, som cristalino.
1: Opa!
3: Todo mundo aqui ouvindo a sua programação, tá? Um abraço.
1: Bom demais, um abração pra todos vocês. Muito obrigada pela companhia e eu que agradeço, viu? Sinto muito honrada em ter vocês aqui me fazendo companhia. Ótima sexta-feira pra você. Deixa eu ver mais quem tá por aqui, dando um bom dia. Quem tá por aqui é o Lázaro também. Lázaro, bom dia pra você. Ótima manhã de sexta-feira. Oi, bom dia, Cristiano. O que você manda de bom?
4: Bom dia, Ale.
1: Bom dia.
4: Tá tudo bem? Tudo na paz?
1: Bom demais.
4: Estou em Itaporanga, mas estava com saudade da tua voz. Essa voz linda, abençoada.
1: Oh, obrigada.
4: Positiva. Eu te desejo um bom dia, com muita alegria,
1: pra
4: muita
1: paz, também.
4: Tá? Não só você, a todo o pessoal aí de Uruaçu e todos os ouvintes seus. Deus te abençoe sempre.
1: Amém, você também, meu amigo.
4: Beijão.
1: Abração pra você, muito obrigada pelo carinho. Gente, é muito bom ter a companhia de vocês aqui. Eu sempre falo que o rádio é feito de vocês aí do outro lado. Se não existissem vocês aí pra me fazer companhia do outro lado, não teria por que existir rádio. Eu preciso de vocês para me fazer companhia, para me ajudar a fazer a programação, porque os pedidos compõem aí um programa ao longo, né, até o período, chegar ao período que é às 11 horas, né? Enfim, vocês são especiais, tá? E a gente dá sequência à nossa programação, mas antes eu quero fazer uma pergunta para vocês, é um tanto engraçado, eu achei interessante essa pergunta. Normalmente, a gente sempre fala assim, ó, eu mato um leão por dia, né? Mas assim, pra você, quantos leões você acha que mata por dia? Você sabe do que eu estou falando, né? Ah, eu mato um leão por dia e quando chega no final da noite eu ainda tô cansado, eu tenho que matar mais um leão. A gente sabe do leão que a gente tá falando, são as tarefas, as coisas que tem pra fazer, problemas, muitas coisas que a gente enfrenta. Então assim, pra você... Quantos leões você acha que mata durante o dia, até você chegar na cama e falar assim, nossa, eu vou dormir. Me fala aí que eu sou muito curiosa e quero saber. E a gente vai dar sequência à nossa programação. Daqui a pouco eu volto, tem muita gente ligadinha aqui. Eu vou mandar alô pra todo mundo, vai dar tempo, calma aí. Se não der, tem a tarde também, tá? A gente vai aí com uma internacional lindíssima. Angels, Robbie Williams pra você, a pedido do meu amigo Luciano. Ótima sexta-feira.

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3: Bora, bora, sextou por aqui. 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Então, você já sabe, né? Sexta-feira...
8: Bom dia!
3: É dia de sorteio, portanto, fica atento, hein? Fica atento.
8: Hoje tem café? Tem.
3: E aí, me diz, Lidiane, bom dia. Ótima manhã pra você, a minha amiga Lídia. Primeira vez que eu chamo ela de Lidiane. Bom dia pra você, minha linda. Muito obrigada pelo carinho, pela companhia. Um abraço pra essa galera linda aí de Minasu que está sempre ligada, tá? É, a Lidiane respondeu aqui a enquete, falou: Lê, minha amiga, bom dia pra você, ótima manhã de sexta-feira, que sexta-feira linda, maravilhosa. Respondendo a sua enquete, quantos leões eu acho que mato por dia? Uns 30, viu? Porque tem dia que só Deus pra ter misericórdia, muito trabalho, muita coisa, não dou conta, ainda deixo os leões pra matar no dia seguinte. Aí é muita coisa, viu, minha amiga? Realmente... 30 leões é muito, viu? Ainda fica pro outro dia, né? E você, quantos leões por dia você acha que mata? Aí entre trabalho, as coisas pra resolver, problema, enfim, né? Tudo. Quantos leões você mata por dia? Fala aí pra mim que eu sou curiosa, gosto de saber. Vou atender outros ouvintes aqui. O meu amigo Edilson Marques, sempre ligado. Bom dia, Edilson.
9: Olha aí, muito bom dia,
3: bom Edilson dia.
9: Marques de Afogados, já tô ligadinho aí no som da Nova Era. É, toca pra mim aí o som com Erasmo Carlos, sentado à beira do caminho. É, somente pra
3: bom partir, demais.
9: Valeu? Abraço, tchau.
3: Um abração pra você, viu, meu amigo? Ótima manhã de sexta-feira. Sempre é muito bom ter você aqui ligadinho comigo. Muito obrigada pelo carinho, pela sua companhia, que, claro, faz toda a diferença, né? O Reni também tá por aqui. Reni, bom dia!
7: Bom dia, Lê! Bom dia, tudo bem?
3: Belíssima demais!
7: Sexta-feira!
3: Verdade,
7: bom final de semana pra você!
3: Obrigada!
7: Pra todos aí da rádio! E, Lê, eu gostaria de ouvir a música do Trio Parada Dura e Maria Mendonça.
3: Certo.
7: Tá? E não esquecendo, tem que participar. Hoje é dia do sorteio.
3: Hoje é sexta-feira, né, Reni?
7: Sabe, você falou ainda agora, não sabe que horas, mas hoje é dia do sorteio. E participar novamente aí, né? Da Nexo seu celular e sextou com frigideiras.
3: Tá certo, Reni. Ótima manhã de sexta-feira pra você. O Wagner Camargo também tá por aqui. Bom dia.
10: Bom dia.
3: Bom dia.
10: Pra nós hoje aí terminar é proibido com o Gustavo Lima oferecendo certo. A todos lá na obra. Julião do Caju, Betão, Bob, a todos que estiverem na escuta,
3: bom
10: a todos
3: demais.
10: Os familiares na Fazenda Baião, lá na Bereda, a você. Tenha um ótimo dia.
3: Ótimo dia para você também, Wagner Camargo, para todos os seus colegas de trabalho. Deus possa dar uma manhã maravilhosa de sexta-feira, com muita paz, amor, alegria e muitas bênçãos de Deus sobre a vida de vocês. A minha amiga Raimundinha tá por aqui também, deixando o seu bom dia.
11: Bom dia, minha linda.
3: Bom dia, minha linda.
11: É, mandou a música aí pra nós com Joaquim Manuel, Som de Cristal.
3: Som de
11: Deus
3: Cristal.
11: Deus abençoe seu dia hoje, com muita paz,
3: saúde, alegria.
11: Obrigada,
3: o seu também.
11: Cubra a sua vida com chuva de bênçãos.
3: Amém. Todos
11: fica com
3: nós,
11: Deus.
3: Né? Amém. Fica com Deus também, minha linda. Muito obrigada pelo carinho. E vamos dar sequência aqui ao nosso Bom Dia Alegria. Eu quero mandar um alô especial rapidinho a Paula Nayara. Ô Paula, minha linda, um beijão pra você, muito bom dia pra você, tá? Obrigada pela companhia. Feliz sexta-feira, minha gente, vamos que vamos, né? Vamos pra frente que atrás vem gente.

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0: 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Ô, minha amiga Raimundinha, bom dia. O que você diz pra gente aí, hein?
1: Bom dia, minha linda. Sobre sua enquete aí, eu devo matar uns 30 leões por dia, né?
0: Eita!
1: Dono de casa sempre tem um leão
0: ai,
1: pra matar.
0: Ai, ai, tem muito mesmo, viu?
1: Todos os dias. O importante é que Deus dá força pra gente
0: matar verdade,
1: isso, né?
0: É verdade.
1: Tem um ótimo dia.
0: Ótimo dia sexta. Pra você também, minha linda. Ótima sexta-feira. E quem respondeu também a enquete foi o Jonatas. Bora ver aqui. Olha aí, olha, olha ele.
2: Tu me respondeu, aceita que dói mesmo.
0: Ai, meu Deus.
2: Né? Respondendo essa enquete aí, eu já fiz uma amizade com o Leão.
0: Olha aí.
2: Ele tá me ajudando a resolver os problemas agora. Ele é muito meu amigo.
0: Ai, bom demais, hein, ô Jonatas Anjo. Eu ri demais de você, que você é uma figura, hein, boa, viu? Deus te abençoe e te conceda essa pessoa sempre alegre aí. Você, além de ser alegre, é uma pessoa que alegra também as pessoas ao seu redor, viu? É muito bom ter pessoas assim, ter amizades dessa forma. A vida parece se tornar mais leve, viu? Ótima sexta-feira pra você, viu, Jonatas Anjo? É, eu quero mandar um especial pro Hamilton, que tá aqui. Hamilton, ótima manhã de sexta-feira pra você. Muito obrigada pela companhia. É, a Cidinha também tá por aqui. Cidinha, um beijão pra você, minha linda. Muito obrigada pelo carinho. Biatô e Selma também. O Biatô, Selma, um beijo pra vocês. Feliz sexta-feira. O Santiago e o Neide também tá por aqui deixando o seu alô. Muito obrigada pelo carinho. Ítalo Henrique. Bom dia, Lene, maravilhosa. A melhor do norte. Eita, gente, vou chegar lá ainda, tá? Bom dia pra todos que estão ligados. Toca isso, você não conta. Bruno e Marrone, abraço. Ítalo Marceneiro de Niquelândia. Um abraço bem grandão pra essa galera linda de Niquelândia. Ô Ítalo, obrigada, viu? Ótima manhã de sexta-feira pra você. Tenha uma sexta-feira maravilhosa, produtiva, de muita paz, alegria, saúde, muitas bênçãos de Deus sobre a sua vida. O Reginaldo Corintiano tá por aqui, viu? Ótima manhã de sexta-feira pra você, viu, Roger? Ah, Reginaldo, você é engraçado, viu? Bora lá! É isso aí, gente. Vamos dar sequência à nossa programação. É, quem tá por aqui também é o Randy. Bom dia, Lene. Tudo bem, princesa? Se puder, gostaria de ouvir a música com o milionário José Rico, Meu Pranto. Oferecer para você, para todos os ouvintes. Feliz sexta-feira para você. Tenha um ótimo trabalho. Obrigado. Fica com Deus, Randes. Ótima manhã para você, viu, Randes? Muito obrigada pelo carinho. A tua música já tá aqui. Mas antes eu vou chamar só o astral rapidinho, né? A primeira parte do astral de hoje, pra gente ficar por dentro aí de cores, de número da sorte, é sempre muito bom. Atenção aí para quem é do signo de Áries: Wagner Camargo, Vanilda, Djalma Marques, Gilberto Ferro, Nivaldo, Divino Campos. Signo de Touro: Luciano, Reginaldo, Flávio Amadeu, Baiano, Eliane Duarte, Marcelo. Signo de Gêmeos: Júnior, Gilberto, Jefta Emanuel, Joel Teixeira, Dilma Brito também é do signo de Gêmeos. Eu também sou geminiana, é o signo mais complicado do zodíaco, viu? E signo de Câncer: Sidislene, Noel Lopes, Eusânia Ferreira e Ida. Bora lá dar sequência à nossa programação. 8 horas e 41 minutos. Ótimo dia pra você.
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4: É isso aí, Cido. Bora começando com quem é de Áries. Áries seguinte, interesses de trabalho e assuntos familiares terão prioridade logo pela manhã e você pode tomar aquelas providências que vive adiando. O seu jeito estará mais focado e disciplinado, inclusive para cuidar das tarefas mais chatinhas. O número para hoje é o 39 e a cor é o azul.
3: Touro, hoje os astros capricham no cardápio. A lua ingressa no setor mais positivo do seu horóscopo, elevando o seu ânimo, alegria e disposição. Hoje você tem tudo para triunfar os seus dons criativos e vai ficar tudo no auge. Número 29, cor prata.
4: Agora você, Gêmeos, os astros avisam que hoje você pode sair no lucro. Não vai faltar disciplina nem determinação para transformar ideias e iniciativas em grana no bolso. Também pode faturar com encomendas e coisas que tem condições de fazer em casa nas horas vagas. Número 48 e cor amarelo.
3: Câncer, você terá muita garra e determinação para defender seus interesses e ir atrás do que ambiciona. Também saberá convencer colegas, chefes ou clientes. O dia será redondinho para conhecer gente nova, trocar opiniões, experiências e ampliar sua rede de relações. Número 11, cor cinza.
4: E daqui a pouco a gente volta com mais previsões para o seu horóscopo aqui no Bom Astral. Para quem é Leão, Virgem, Libra e Escorpião.
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3: 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Oi, sou amanhã com muito mais alegria por aqui. Feliz sexta-feira, hein?
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3: 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Eita, que coisa boa, hein? A segunda parte do astral, eu nem sei o que falou, meu signo. Ai, ai, ai, Ana Ju, bom dia pra você, minha linda. Ótima sexta-feira, Lê, bom dia pra você. Bom dia a todos os ouvintes lindos aí da Rádio Nova Era FM, do Bom Dia Alegria. Esse povo animado, alegre, eita, que coisa boa. Toca a música aí pra me curtir, Lê, hoje é sexta-feira, pode, né? Marília Mendonça, Amante Não Tem Lá. Toca aí pra me curtir aqui, tô aqui com a caixa ligada, ouvindo o seu programa, top demais. Muito obrigada pelo carinho, viu, minha linda? Respondendo a sua enquete, acho que eu devo matar uns 50 leão por dia, viu? Porque tem base não, porque tem dia que tá complicado, minha amiga. Tem dia que parece um 2 leão, aí tem dia que vai por uns 200. Ai, meu Deus, só você me fazer uma hora dessa, viu? É assim mesmo, tem dias que é mais fáceis, outros que são mais difíceis. O importante, minha amiga, é não desistir, tá? Não pare. Prossiga, mesmo assim, tendo 250, 30 leão, o importante é você seguir lutando, tá? Ótima manhã de sexta-feira pra você, muito obrigada pela sintonia. O Diego também tá por aqui. Diego, bom dia pra você, meu amigo, muito bom ter você aqui. Lê, bom dia! Bom dia, feliz sexta-feira pra você, como diz você, né? Eu aprendi a falar isso também. Feliz sexta-feira, feliz quinta por sua causa, né? Toda vez agora, ô mãe, feliz quinta-feira pra você, minha mãe. Falou, oi, onde você aprendeu isso, menina? Você não fala isso? Ó, com a Lê lá no programa dela, sempre fala feliz quinta, feliz quarta, feliz sexta e por aí vai. E que bom, né? As músicas estão ótimas, não precisa nem pedir, né? Porque todas as músicas que os ouvintes pedem é muito boas. Então, bora dar sequência, como diz você, o programa. Muito obrigada, ótima semana pra você. Aliás, ótima sexta-feira, né, Diego? E um beijo bem grandão pra essa galera linda de Goianésia, tá? Deixa eu ver quem tá por aqui também participando com a gente. A minha amiga Rosilange apareceu aqui. Rosilange, um beijão pra você. Feliz sexta-feira, muito obrigada pela companhia. A Lurdinha, Lurdinha minha linda, ótima sexta-feira. A Eliane aparecida também. Bom dia, Lê. Deus abençoe sua vida, sua família. Feliz sexta-feira. Meu nome é Niele, deve ser a filha da Eliane, né? Gostaria de participar do Pix da Nexcel Celulares, sextou com frigideiras. Um bom dia com muita alegria. Ô, Niel, um bom dia pra você também, viu, minha linda? Feliz sexta-feira. É, o Baiano tá por aqui. Baiano, bom dia, meu amigo. E aí?
5: Bom dia, Leni. Bom Eu dia. Queria uma música gospel aí da Mara Maravilha. Passei qualquer índio, tá bom? Eu pra você, pra você, pra todo
3: Mara
5: mundo.
3: Mara Maravilha.
5: Obrigado.
3: Obrigada você também, Baiano. Muito obrigada pela companhia. Feliz sexta-feira pra você. Gente, lembrando que a enquete é o seguinte, a enquete é assim, ó. É, quantos leões você acha que mata por dia, assim, né? Quantos leões você acha? Ah, eu mato 2, 3 leões por dia. A gente fala das lutas, né, dos problemas que a gente enfrenta todos os dias. Tem dias que é menos, tem dias que é mais, como diz a minha amiga Naju. Mas quantos leões você acha que mata por dia? Me diz aí que eu sou curiosa. Quem tá por aqui também é deixa eu ver aqui, gente. O Theo Viola. Theo Viola tá por aqui curtindo a programação. Bom dia, bom final de semana. Toca a música aí, Deixa Eu Te Amar, com Edson Yudzi. Daqui a pouquinho eu toco pra você, viu, Theo? Seja sempre muito bem-vindo por aqui. Feliz sexta-feira pra você. Essa manhã seja bem maravilhosa. Eu vou chamar aqui a segunda parte do astral. Então, atenção pra você que é do signo de leão.

0: Sara, Milton, Kelzinha Bronze, Libra, Lala, Rogério, Jonatas Rangel, e signo de Escorpião, Ana Cláudia, Cleuba Guimarães, Ana Paula, Maquiane e Wilhermã. Lembrando você que ainda não tem o nome na lista, que eu esqueci de anotar, manda aí pra mim que eu vou anotar agora, já já. Daqui a pouco tem significado dos sonhos. Deixa eu ouvir só mais um áudio aqui. Tem muita gente aqui, deixa eu ver. A minha amiga Sirlene Rodrigues.
1: Bom dia, amiga Leni. Tudo bom com você?
0: Bom dia, minha.
1: Se for possível, minha filha, eu quero hoje um filho com Rick Renner. Ofereço para você.
0: Obrigada, minha.
1: Toda a sua família e todos ouvindo a Nova Era. Então, bom dia, amigona do peito.
0: Obrigada, minha linda. Bom dia para você também. Ótima sexta-feira.
1: Oi, Leni. Ah, leão. Quantos leões me mata por dia? Eu acho que uns três. Uns três leões. É mesmo? Que tem um bom dia.
0: Três leões? Bom demais, uai. Ótimo, mãe de sexta pra você, minha linda. Muito obrigada por responder a enquete. Natália Martins por aqui, minha linda. Um beijão pra você. Muito obrigada pela companhia. Vou anotar aqui, viu? O meu é aquário. Eu acho que anotei, Natália. Aquário, deixa eu ver aqui. Esqueci mesmo. Já vou anotar aqui. Bora aí, a segunda parte do Astral. Depois eu volto com mais música pra gente curtir aqui nessa manhã maravilhosa de sexta.
2: 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E agora mais previsões pra hoje, né, Kiel?
3: É isso aí, Cido. Bora que chegou a vez de leão. Leãozinho, é o seguinte, você vai esbanjar simpatia, boa lábia e habilidade pra se expressar. Deve encantar e convencer sem fazer o mínimo esforço. Inteligência, versatilidade e liderança serão seus trunfos pra se destacar, tá bom? Opa. O número é o 23 e a cor é o rosa.
2: Chegou sua vez, virgem. Hoje o seu astral vai ficar nas alturas. A lua começa a brilhar em seu signo e troca likes com Marte, prometendo um período glorioso nos contatos com quem convive e trabalha. Você também deve ficar no centro das atenções e atrairá amizades. Número 54, cor magenta.
3: Agora você, Libra. Seguinte, Librinha, quem sonha com promoção hoje está com tudo e pode subir mais um degrau na carreira. Se você faz parte desse time, confie nos seus talentos e mostre suas competências para a gerência, pois terá mais oportunidades para chegar lá. O número hoje é o 60 e a cor é o verde.
2: Escorpião, os astros garantem que hoje as suas iniciativas podem trazer ótimos resultados no lado material e profissional. Explore seu jeito dinâmico, ousado e empreendedor para brilhar e faturar. Número 17, cor preto.
3: E daqui a pouco a gente volta com as últimas previsões para o seu horóscopo aqui no Bom Astral. Para quem é Sagitário, Capricórnio, Aquário e Peixes.
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2: 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Bora, gente, sextou! Bom dia, com muita alegria pra você! Eita, vamos que vamos, gente! Vamos pra frente, que atrás vem gente! 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E a gente dá sequência à nossa programação de sexta-feira, gente. Bom dia, alegria por aqui. Um bom dia com muita alegria para você. Tem muita, mas muita gente me fazendo companhia e eu adoro, tá, gente? Adoro demais mesmo. A minha amiga Kênia Aparecida tá por aqui. Ô, Kênia, bom dia pra você, minha linda. Feliz sexta-feira. Bom dia, Lene. Respondendo a sua enquete, eu acho que mata uns 4 leões por dia, viu? Mas com a gente, com Deus, a gente vence esses leões. Lene, aproveitando, gostaria de ouvir uma música com Zezé de Camargo e Luciano, Sufocado. Só pra curtição mesmo. Meu signo é peixes. Dizem que é o signo mais amoroso do horóscopo. Aqui é a Kênia Aparecida do bairro Boa Vista, sua ouvinte de todos os dias. Minha linda, um beijo pra você, viu, Kênia? Adoro você, viu? Obrigada pelo carinho. É, será, hein? Ainda não pesquisei sobre os signos, ô Kênia. Eu vou pesquisar sobre o peixes, tá? Eu sei que o gêmeos é o signo mais difícil do zodíaco, viu? Os gêmeos é terrível, né? Ai, ai, ai, gêmeos é complicado, é difícil alguém saber lidar com o geminiano, viu? E engraçado é que lá em casa somos geminianos dois, meu marido é de gêmeos também, é do dia 14 de junho e eu sou do dia 9 de junho. Mas engraçado é que temos personalidade totalmente diferente, ele não parece ser de gêmeos não. Eu sou mais difícil, muito difícil, ele é muito calmo mesmo. Eu sou mais, assim, brava em casa e ele é calmo. Ele é totalmente ao contrário. Não sei, sabe? Será que é do signo de gêmeos mesmo? Que eu sou complicada, viu? Bora lá, vamos. Tem muito mais gente aqui. O Gilberto tá falando por aqui. Sobre a enquete, acho que não tem mais leão. Já matei tudo, já. Ai, essa foi boa, viu, Gilberto? Graças a Deus que você conseguiu matar tudo, meu amigo. Sei que não tá fácil não, tá? Bora matar esses leão tudo mesmo e pronto. Acabou a história com o negócio de leão pra cá não. Entendeu? O Fernando tá por aqui. Fernando Oliveira. Bom dia pra você. Ótima manhã de sexta-feira. Tá aqui animadíssimo. Deixa o que ele mandou pra gente.
3: Qual a música? Sou eu, Lala Chato, Leandro, Munhão 71.
2: Ele tá pedindo uma música de Roberto Carlos. Esse cara sou eu. Daqui a pouco eu toco pra você, tá bom, meu amigo? Mais ouvinte aqui, o João Gordinho. João Gordinho apareceu. Eita, que coisa boa. Bom dia, aqui é o João Gordinho, seu fã número um. Mando um alô pro Ednilton Negão. Ednilson Parinha. Edinho Perninha. Ai, ai, senhor, me ajuda que é difícil. Vocês arrumam cada apelido, gente. Eu racho de rir aqui no estúdio sozinha, tá? Todos que estão trabalhando na obra do Jardim Imperial. Ô, João Gordinho, um abraço pra você. Muito obrigada pelo carinho, viu? Que bom, fico feliz. Ótima sexta-feira pra você. Bom trabalho pra todos vocês que estão aí. Que Deus possa abençoar essa manhã maravilhosa de sexta-feira com muita paz, amor, alegria e muita proteção de Deus sobre a vida de vocês, tá? A Vânia também, a Vanilda tá por aqui. Vanilda, minha linda, bom dia.
4: Rodrigo, bom dia.
2: Bom dia.
4: Feliz sexta-feira pra você, tá?
2: Amém, obrigada pra você também.
4: Sempre. Lei, coloca eu aí no sorteio do Nexcel celular e se estou com frigideira, tá?
2: Certo.
4: Roda pra nós aí, preparadora, não quero piedade, tá bom?
2: Tá bom, minha linda.
4: Bom dia, viu? Deus te abençoe sempre.
2: Tá bom. Não quero piedade com trio Parada Dura. O Valdinei Alvin tá por aqui também. Bom dia, quero participar da promoção Sextou com Frigideira e da Nexcel Celular. Programa top demais. Muito obrigada, viu? É vocês que me ajudam a fazer um programa maravilhoso. É, você já viu aquele ditado? É andorinha só não faz verão, é isso, né? Parece que é, se não me engano, né? Uma andorinha sozinha não faz verão. É exatamente isso, eu sozinha aqui não faço nada sem vocês aí do outro lado pra mandar as mensagens, pedir as músicas, fazer a gente rir aqui. Eu racho o bico de rir de vocês. Bora lá, daqui a pouco eu volto. Tem muita gente participando aqui, daqui a pouco eu volto com mais participações. A Vanusa Martins tá por aqui. Bom dia, Leite, tudo bem com você? Sextou com frigideiras. Nexcel Celulares, sou a Vanusa Martins. Manda uma música aí pro meu filho Natan Loureiro. Eu mato uns 10 leões no dia, viu? Sou a Vanusa Martins, bom dia pra você, minha linda, feliz sexta-feira. Vou chamar aqui a última parte do astral e daqui a pouco a gente volta com mais participações por aqui. Atenção aí pra quem é Sagitário: Bruno Garcia, Daniele, Rosilange, Douglas Soares, Silene Rodrigues, Elismar Flamenguista, Capricórnio, deixa eu colocar outra trilha aqui. Capricórnio, Natália Guiar, Leandro, Aline, Aquário, Paula Nayara, Mary Lisboa, Valdirene Xavier, Reni, Natália Martins e Peixes, Cida Borges, Júlio César, Fernanda, Valcirene, Alê e Kênia Aparecida também é do signo de Peixes. Daqui a pouco eu vou aumentar mais a minha lista, que tem muita gente aqui já. Ótima manhã de sexta-feira e vamos dar sequência por aqui. E logo depois, Zezé Camargo e Luciano, sufocado pra você aqui na sua Rádio Novera FM 99.5.
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5: Vamos lá, Cido. Chegou a vez de Sagitário, hein? Sagita, você deve ter um dia dos mais rentáveis hoje. Marte aguça seus instintos ao lidar com grana e dá coragem de sobra pra tomar iniciativas e decisões. Pode farejar negócios oportunos e conquistar melhorias com seu empenho, tá? Hoje o número é o 35 e a cor é o creme.
1: Capricórnio, boas novas chegam dos astros e quem sai ganhando é você. A lua realça sua simpatia e carisma, além de trazer novas harmonias, entusiasmo e alegria em suas relações. Também pode receber notícias positivas de parentes distantes. Número 4, cor violeta.
5: Agora você, Aquário, atenção! Hoje a lua deixa seu jeito mais focado e disciplinado ao lidar com interesses financeiros. Aproveite para colocar extratos, continhas e boletos em ordem. Se der, siga no embalo para fazer um bom planejamento para o futuro. O número é o 51 e a cor é o verde.
1: E chegou sua vez, Peixes. A lua manda ótimas energias para suas relações, elevando entrosamento e harmonia com as pessoas que convive e estima. O cenário tá redondinho para o seu progresso e você pode alcançar conquistas importantes. Número 48, cor roxo.
5: E essas foram as previsões de hoje para você.
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3: 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Ei, sextou, bebê. Diz aí, hein?

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1: 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Final 6052, já tô retornando.
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0: É isso aí, a gente dá sequência à nossa programação. Bom dia, alegria por aqui. Muito obrigada pelo carinho da audiência aí, gente. Tá estourado, hein? Eita, bora. Tem muita gente pra atender ainda aqui. A minha amiga Raimundinha tá aqui, veio me fazer uma visita. Trouxe um bolo de chocolate, uma trufa de chocolate. Que coisa boa, viu? Muito obrigada, viu, minha amiga? Seja sempre muito bem-vinda. Pra mim é sempre um motivo de muita alegria te receber aqui. Sempre que você chega, me dá um abraço bem apertado e conversa um pouco comigo. Meu dia pode até estar ruim, mas melhora logo. Bom dia pra você. Feliz sexta-feira, tá? Fica à vontade, tem café ali, viu? Gente, daqui a pouco eu volto aí. Eu vou tocar a música aí do meu amigo Ednilton Negão, né? É, Cadeira Amiga, aí na voz de Barrerito, né? É isso aí, Barrerito. 10 horas em ponto, daqui a pouco eu volto.
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5: Pra fechar a semana aqui no Drops do Pet, eu vim trazer uma reflexão muito legal. Às vezes, você está assistindo televisão, lendo um livro ou mexendo no celular. E quando percebe, o seu pet está parado, olhando fixamente pra você. Nem sempre isso significa que ele quer comida ou passear. Muitas vezes, é apenas uma forma de manter contato com a pessoa em que mais confia. Cães e gatos observam nossas experiências, nosso tom de voz e nossos movimentos o tempo todo. Eles aprendem a nos conhecer justamente assim. Esse olhar silencioso é, na verdade, uma das formas mais bonitas de conexão entre humanos e animais. Às vezes, não é preciso nenhuma palavra, basta estar perto.

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4: Bora, minha gente, bora, bora, bora.
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4: 10:07 por aqui. Eita, o tempo voou, o tempo passou rápido. Tudo que é bom dura pouco, né, gente? Está na companhia de vocês aqui. Passa rápido demais. Eu vou, se não der tempo de eu atender alguns pedidos agora, na parte da manhã, lembrem que 1 PM eu vou estar aqui no Alô Cidade, tá bom? Mas eu vou ouvir aqui os áudios de alguns aqui. A enquete, sobre a enquete também. O Luciano tá aqui. Ele disse que anda matando até o leão dos outros também. Ai, ai, tem base não, viu, Luciano? Matando até os leões dos outros. Rapaz do céu, tá difícil. Ô, meu amigo Ramilton tá por aqui, bom dia.
7: Vamos pra frente que atrás vem gente. E geralmente quem vem atrás vem com muita pressa, né?
4: Sabe? O Ramilton sempre manda gravação aqui pra mim. Eu tô no ar e eu abro, não abri antes, tá? A minha amiga Lala tá por aqui pedindo pra tocar Feiticeira. De Luan Santana. Ô Lala, um beijão pra você. Muito obrigada pela companhia. Muito bom ter a sua companhia aqui através das ondas sonoras do rádio. A Sara Deve tá por... Ô Sara, bom dia, minha linda.
8: Bom dia, Lê.
4: Bom dia.
8: Aqui eu começo a matar o leão a partir das 5 da manhã. Cuido da minha sogra, da casa, das galinhas.
4: Eita, Sara.
8: E quando chega de tardezinha, já tô morta de cansada.
4: Ai, eu imagino,
8: já tenho que ter,
4: viu?
8: Tempo marido. Então, o leão aqui é grande, não dá nem pra saber a quantidade, viu?
4: Ai, ai, é complicado. Ô, Sara, a vida é assim mesmo, viu? A gente tem que matar os leões mesmo por dia, porque tá complicado. Se a gente deixar pra matar no dia seguinte, a gente não dá conta de matar o leão, não, viu? A Fernanda tá por aqui. Fernanda, bom dia, gata. Cheguei atrasada, mas cheguei. Ótima manhã pra você. A Eliane Aparecida tá por aqui. Gostaria de ouvir uma música, Cidadão. Ofereço pro meu esposo Nivaldo e pra você, pra todos os ouvintes. Sextou com Frigideira, Nexcel Celulares. Ótima manhã de sexta-feira pra você. Vamos dar sequência à nossa programação. Daqui a pouco eu volto rapidinho, tá, gente? Ótima sexta pra você.

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2: Nova Era, 10 horas e 19 minutos.

0: 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Ô, Jânio, bom dia, meu amigo. Bom dia.
1: Oi, Lene, bom dia.
0: Bom dia.
1: Tudo bem com você, madame?
0: Olha é o seguinte, só, madame.
1: Estou bem quieto aí. Eu mato uns 300 leões todos os dias.
0: Ai,
1: entendeu?
0: Sério?
1: E às vezes mato os outros também. Entendeu? Sextou com frigideira e Nexcel.
0: Ai,
1: acessou
0: demais, hein?
1: E eu quero a música aí, Toalha Branca.
0: Já tá aqui no pontinho pra tocar, viu? Eita, tá certo, hein, Jane? Tá fácil não, a gente mata os nossos leões, ainda tem um dos outros ainda pra matar, é complicado, né? Mas a vida é assim mesmo, o importante é não parar, né? Não podemos parar nunca, vamos continuar matando os leões aí, minha gente. Bom dia, a Ellen tá por aqui. Ô Ellen, minha linda, bom dia pra você, ótima sexta-feira, bom dia. Aqui é a Ellen do Setor Centro respondendo a enquete. Mata os 30 leões por dia e quando acho que já matei tudo, vem mais 30. Coloca na promoção, vocês estão com frigideira e Nexcel Celulares. Bom dia pra você, viu, minha linda? É assim mesmo, viu? Tá fácil não, tá complicado. Deixa eu ver aqui também a Jô. Ô, Josi, bom dia pra você, minha linda. Oi, bom dia. Quero participar da promoção do Nexcel Celulares e sextou no frigideira. Uma excelente sexta-feira. Bora, bora trabalhar, né? Pô, nascemos lindas e bonitas e não ricas, né? Ai, ai, Deus não dá asa à cobra, né? A pessoa, a gente nascer bonita, rica, gente, não pode, né? Ou é um ou é outro, né? Ai, acho que na fila da riqueza eu fui no banheiro, viu? Só pode. Bom, gente, vamos embora, ó. Vou mandar só alô aqui. Provavelmente não vai dar pra tocar a música em todo mundo. A Claudiane tá por aqui. Bom dia pra você, minha linda. Muito obrigada pela companhia. A Fernanda chegou atrasada. Um beijão pra você. Meu amigo Ivo Marcos Bota Limpa tá por aqui também. Bom dia. Manda a música aí pra nós. Fabiana, Chocolate Branco, Ismael, Sextou com Frigideira. Hoje tá puxado aqui, viu? E tá mandando também um alô pra sogra dele, Vilma, a mãe da Chocolate Branco. Chocolate Branco, um beijo pra você, minha linda. Muito obrigada pelo carinho pra todos vocês, toda a galera aí. O Edmilson Parreira tá por aqui, bom dia.
2: Bom dia, bom dia.
0: Bom Lene. Dia.
2: Bom dia, os ouvintes da rádio.
0: Olha só que vozeirão.
2: Edmilson Parreira passando por aqui. Lene, toca pra nós aí. Toca aí pra nós, o Zezé de Camargo, Luciano, a música boa. É dois corações e um destino, só pra ouvir mesmo, pra curtição. Tô aqui, viu? Dando uma faxina na casa, dando aquele grau, mas te ouvindo, viu? Ouvindo a programação. Bom dia, bom dia.
0: Ô Edmilson, bom dia pra você, ótima manhã de sexta. Não é dois corações e uma história, não? Eu vou ver aqui, tá bom? Vou procurar pra você que talvez dê tempo de tocar. A minha amiga Rosilange tá por aqui, um bom dia pra você, minha linda. Éder João Ramos também tá por aqui, dando o seu bom dia. Não vai dar pra atender todo mundo, mas enfim, vou atender o que der. À tarde eu tô de volta. O Félix tá por aqui.
3: Bom dia, flor mais linda.
0: Olha
3: do mundo.
0: Só.
3: A voz mais marcante.
0: Olha
3: do
0: só,
3: rádio.
0: Enche minha bola esse povo aí.
3: Bom dia pra você, uma ótima sexta-feira.
0: Ai, ai, ótima sexta-feira pra você
3: no
0: também.
3: Crixás, ouvindo a sua voz.
0: Olha
3: eu,
0: só.
3: Velho Luiz e eu.
0: Ô, seu Luiz, um abração pra você de estrelar aí, os ossos, tá bom?
3: Zezé de Camargo, Luciano, linda, linda. É. E aquele abraço, um cheiro pra você. E uma ótima sexta-feira.
0: Obrigada,
3: abençoada.
0: Muito obrigada pelo carinho. Boa viagem pra vocês, viu, Félix? Ótima sexta-feira. Um abração pro seu Luiz de estrelar os ossos. A Eusânia Ferreira tá por aqui, minha linda. Meu signo só fala de dinheiro. A Eusânia aqui, bom dia. É, pode repetir o meu signo de câncer? Não ouvi hoje, beijos. Eita, deixa eu ver se dá tempo. Se não der tempo, eu repito à tarde pra você, tá? Meu signo só fala em dinheiro, em não gastar, em ganhar dinheiro, em ter dinheiro. Não sei onde é que esse signo acha tanto dinheiro, minha gente. É... Deixa eu ver mais aqui. A Luciene tá por aqui também. Ô, Luciana, bom dia, ótima sexta-feira pra você. Muito obrigada pelo carinho. Rapidão aqui. Ver se dá tempo de atender mais um. É o Fabiano Alves. Fabiano, bom dia. Bom dia aí pra todo mundo aí da Nova Era. Gostaria de ouvir aí a música do Rei do Gado, Rei do Café, para oferecer aí para todo mundo, os ouvintes da novela. Fabiano, bom dia para você, muito obrigado pelo carinho. Deixa eu ver quem tá mais aqui. A Simone tá por aqui. Simone, minha linda, um beijão para você, muito obrigada pelo carinho. Bom, gente, daqui a pouco eu volto com mais participações, não vai dar tempo mesmo. O Joel Teixeira tá por aqui. Eita, sextou, hein? Ótima sexta pra você, viu, Joel Teixeira? Onde quer que você esteja, Deus esteja aí com você. O Ilermã, bom dia. Bora, gente, vamos dar sequência. Depois do Ninho na Cozinha tem muito mais música pra gente curtir.
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5: Hoje eu tenho mais uma receita gostosa aqui no Aninha na Cozinha. E muitas vezes temos maçãs em casa e não damos conta do que podemos preparar. E hoje eu vou te ensinar a preparar maçã com canela e vinho. Para fazer, você vai precisar ter em casa 4

0: panela de pressão. Depois, misture o açúcar mascavo, o restante, o vinho e a água e regue as maçãs. Junte a canela em pau e leve ao fogo baixo, cozinhando por 5 minutos só, depois que começar a pressão. Desligue o fogo, retire a pressão com cuidado, abra a panela, retire as maçãs com delicadeza e reserve em uma travessa. Volte a panela para o fogo baixo e deixe reduzir a calda pela metade. Depois que esfriar, regue as suas maçãs e sirva. Enjoy!
1: Que delícia!
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6: Eita, tô de volta por aqui trazendo o significado dos sonhos da minha amiga. Deixa eu ver aqui. Minha amiga Vilma, lá do bairro São Vicente. Ela mandou o seguinte: Lê, bom dia, tudo bem? Fiquei sabendo que você fala o significado dos sonhos aí no programa. Então, eu sonhei que aqui na porta de casa, eu fui saindo na porta e tinha vários cachorros me mordendo. Eu acordei de um desespero, saí na porta, mas não tinha ninguém, tava vazio. Então vamos lá. Sonhar com vários cachorros te mordendo indica medo de traição, estresse intenso ou sensação de estar sendo sobrecarregada por cobranças e problemas no dia a dia. Como os cães simbolizam lealdade e amizade, ver vários deles contra você aponta conflitos profundos nas suas relações ou com suas próprias emoções. Alertas e sentimentos comuns, falta de apoio, sentir que amigos ou pessoas próximas não são tão leais quanto parecem. Pressão acumulada, o número de cães reflete o excesso de tarefas, dívidas ou cobranças que te cercam ao mesmo tempo. Insegurança interna, emoções reprimidas ou culpas que estão te devorando por dentro. Então, esse aí é o significado, tá? Do seu sonho, minha amiga Vilma. Muito obrigada por compartilhar aqui. E se você também tem um sonho e não sabe o significado, manda pra cá que a gente descobre junto. Vamos dar sequência à nossa programação? Respondendo a enquete, não vai dar mais tempo. Nosso tempo tá aqui corrido, né? Respondendo a enquete, gente. Foram tantas respostas engraçadas que eu ri demais. Mas antes, bora ver aqui o áudio do meu amigo Emerson.
8: Bom dia, bom dia, bom dia.
6: Bom dia.
8: Bom dia.
7: Bom dia, uma boa sexta-feira a todos.
6: Obrigada.
7: Aí. Um abraço para todos. Manda um alôzão aí para nós aqui na Fazenda Barroso.
6: Certo, um abração para todos na Fazenda Barroso.
7: Nós. Tchau e obrigado.
6: Obrigada a você, o Emerson de Souza, muito obrigada pelo carinho. É, quem tá aqui também é o meu amigo Fernando Ribeiro. Fernando, bom dia para você. O Lênio de novo. Gostaria de mandar um alô pro meu pai, Divino Pereira. E também pro Edney e seu tiãozinho do Recanto Valério. Aí, Rio Maranhão. Estão ligados com você, obrigada. Ô, seu Divino Pereira, um abração para você, tá? Forte abraço para você, pro Edney, seu tiãozinho, lá no Recanto Valério aí, Rio Maranhão. Muito obrigada pelo carinho. Ótima sexta-feira para vocês. A Leidiane tá por aqui também. Leidiane, um beijão para você. A Fernanda. Ah, Fernanda, só você fez uma hora dessa vez. Nossa, nessa cachorrada que tem em Uruaçu, eu tenho medo de sair de casa. Ai, ai, um beijão pra você, viu, Fernando? Wesley Alves, bom dia. Meu nome é Wesley Alves, gostaria de participar da promoção da Excel Celulares, a maior venda de motos elétricas de Uruaçu e região. Gente, bora, bora que não vai dar tempo. Vamos tocar aqui. Giovanni, eu busco uma estrela, tá bom? Ótima manhã de sexta-feira pra nós, tá? Hoje é bom fim, um beijão pra você, viu? Ótima manhã de sexta, Vanusa Martins. Eita, vamos!
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9: Casa e Design. Em muitas casas, existe aquele cantinho que parece não servir para nada. Mas é justamente esses espaços que os decoradores mais gostam de transformar. Um canto ao lado da janela pode virar um espaço de leitura. Um vão ao lado do sofá pode receber uma planta grande e uma luminária. Aquele canto vazio do corredor pode ganhar um aparador estreito e um espelho. Quando um espaço sem função ganha propósito, a casa parece mais inteligente e mais acolhedora. Antes de pensar em ampliar a casa, vale a pena perguntar: será que eu estou aproveitando bem cada cantinho dela?
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8: Nova FM, 10 horas e 50 minutos. Ei, de volta por aqui, quase no finalzinho da programação. Bom dia, alegria, ótimo dia pra você, ó. Respondendo a enquete, muito obrigada, todo mundo aí participou. Quantos leões você mata por dias? Muitas pessoas responderam 30, 20, 7, 60, 200, enfim. Outros estavam matando leões dos outros também, além dos dele, então... Enfim, a gente mata muitos leões por dias, né? É, as tarefas do dia, as dificuldades, enfim... A gente não pode é parar. Vamos continuar lutando mesmo. Eu mato uns 30 também, viu? Mas vamos continuar seguindo, matando os leões mesmo. E vida que segue, né? Bora dar sequência rapidinho. Mais uma música do último do programa aqui. Bom de Alegria, a última música dessa manhã de sexta-feira.

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0: As pessoas dão o que são. Somos como janelas. Algumas abertas, outras fechadas, algumas refletindo luz, outras que não refletem nada. Não adianta as paciência nos encantos, calcular ações ou medir palavras. No fim, não precisamos nos moldar para acessar janelas que não foram ajustadas para nós. É importante compreender que, mesmo com a bondade que carregamos no coração, não sabemos o que existe do outro lado. Cada um se comporta de acordo com o que tem dentro de si. E só o tempo pode resolver qualquer embaraço causado pelas ações dos outros. Não é sua missão consertar o que está quebrado, colar estilhaços ou juntar pedaços soltos que não vieram de você. Chegou o fim de mais um Bom Dia Alegria por aqui. O Jornal Virou Notícia tá vindo aí com aquela notícia quentinha pra você, mas olha, daqui a pouco eu tô de volta no Alô Cidade e segunda-feira de volta no Bom Dia Alegria das 7 às 11, temos encontro marcado, tá? Ótimo final de semana pra vocês, feliz sexta-feira, fiquem com Deus e tchau, tchau, até segunda se papai do céu permitir, aqui no Bom Dia Alegria e até mais tarde no Alô Cidade, se assim papai do céu permitir. Ótima sexta-feira. Tchau.
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0: jogos de ida. Palmeiras 1, Cerro Porteño também 1. Cruzeiro 1, Flamengo também 1. Hoje à noite, às 21h30, na Argentina, Rosário Central e Corinthians. O Mirassol jogará às 7 da noite contra a LDU em Mirassol. Ontem, pela Copa Sul-Americana, primeira rodada, jogos de ida. Bragantino 0, Atlético Mineiro 1. Hoje à noite, mais 3 brasileiros em campo. Às 7 horas, Vasco da Gama e Olímpia em São Januário, Santos e Macará do Equador, no estádio Vila Belmiro. Às 21h30, será a vez de Botafogo e Cienciano, que jogarão no Peru. Ontem, a diretoria do Fluminense demitiu o treinador Luiz Ubeldia, depois de empatar contra o Independente Rivadavia pelo placar de 0-0 no Maracanã, jogo disputado pela Copa Libertadores da América.
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0: São 11:04, 11:04, sexta-feira, 14 de agosto de 2026. Muito bom dia, você ligado aqui na Rádio Nova Era FM 99.5. A partir de agora, até o meio-dia, o jornal virou notícia. Comigo, Dilma Brito, também Jonathan Fernandes aqui na bancada. Hoje, Cássia Paula não estará na bancada conosco, né? Teve compromissos. Ela está na capital, mas neste momento com certeza está nos ouvindo, viu, Cássia? Bom dia para você, minha querida. Ela está em compromisso na capital com o Bispo Narciso. Bispa Cássia e Bispo Narciso, mas estará conosco aqui na segunda-feira novamente. Só lembrando que teremos o programa Graça e Paz normalmente hoje, tá? Que será conduzido pelo pastor Newton César. 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Traremos também ocorrências policiais, dentre elas, teve uma apreensão de uma arma israelense lá na cidade de Mara Rosa. Essa arma foi apreendida aí pela equipe do 14º Batalhão, juntamente aí com a Agência Regional de Inteligência aqui de Uruaçu. E daqui a pouquinho a gente traz detalhes sobre esta ocorrência. Vamos também hoje conversar com a empresária, a Graciele Marta do Nascimento, mas popularmente conhecida como Graciele da Arte Trigo. Ela que é empresária e também é ex-prefeita por 2 mandatos, hein? Ela foi reeleita em 2024, prefeita de Campo Limpo de Goiás. Já já a gente vai bater um papo com ela. Ela que é proprietária aí dos produtos Arte Trigo, né? Esses produtos estes que são sucesso, inclusive aqui na cidade de Uruaçu. Bom, nosso telefone está liberado, você pode participar conosco, é o 3357-1549. E eu já chamo Jonathan Fernandes, que já está por aqui, preparadíssimo para dar aquele alô de bom dia. É, com o cabelo todo impecável na pomada, né, Jonathan? Olha, quem está nos vendo por imagens, você pode nos acompanhar por imagens, viu, gente? Vai ver aí como é que está o Jonathan Fernandes aí parecendo um galã. Bom dia, Jonathan.
1: Bom dia, Dilma Brito. Bom dia especial ao nosso ouvinte. É um prazer, uma honra e um enorme privilégio estar aqui mais um dia nos estudos da Nova Era no coração de Uruaçu. E eu agradeço pela sua gentileza, você também muito elegante. Obrigada. Sempre, né, Dilma? Sempre muito elegante.
0: Obrigada, Jonathan. Olha, hoje, 14 de agosto, sabia que hoje é o dia do doador de sangue, Jonathan?
1: Olha, não sabia. Você já doou sangue, Dilma?
0: Não, eu não me enquadro. Você acredita que eu não me enquadro?
1: Tem alguns critérios, inclusive, alguns critérios, né? Eu já cheguei a doar sangue e vou dizer pra você, assim, foi assim, bem desconfortável, mas é gratificante. ter a oportunidade de ajudar alguém.
0: Com certeza. E aí eu vou falar, porque o ouvinte fica curioso, por que eu não me enquadro, né? Antigamente eu não falava, não. Hoje eu falo, viu? Eu não tenho peso, por incrível que pareça. Eu quase alcanço, mas eu ainda não tenho peso para isso. Só não vou falar quanto, né, gente?
1: Magérrima, pô, vim de entender. Antes, no passado era constrangedor dizer que era magro demais, né? Agora reverteu a situação.
0: Mas dependendo da forma como a gente ouve, né, que a gente é magra, é quase igual a pessoa que ouve falar que ela tá acima do peso, né? Então, é dessa forma. Bom, mas falando de doação de sangue, o Jonathan, como hoje é o dia do doador, né? E aí eu quero deixar aqui uma prévia falando a respeito, porque uma única doação pode ajudar a salvar até 4 vidas, já que o sangue ele é separado em diferentes componentes utilizados no tratamento de pacientes. Em geral, pessoas saudáveis dentro da faixa etária e do peso exigidos pelo hemocentro após passarem por uma triagem. O procedimento é realizado com material descartável por profissionais capacitados, né? Então, é algo assim bastante seguro, e a coleta em si costuma ser rápida. O processo completo com cadastro, triagem, entrevista e coleta pode levar um pouquinho mais de tempo. A pessoa sente apenas uma picadinha de agulha. Normalmente, o procedimento é bem tolerante, tá? É bem tolerado. É como se fosse mesmo tirar um sangue para fazer um exame simples. E há intervalos diferentes para homens e mulheres, definidos pelas normas dos serviços de hemoterapia. Pessoas que estejam temporariamente impedidas por situações como algumas doenças, infecções recentes, determinados medicamentos, procedimentos ou outras condições avaliadas durante a triagem. É importante estar bem alimentado, hidratado e ter dormido adequadamente. Então, assim, recomenda-se repousar alguns minutos, hidratar-se e evitar esforço físico intenso imediatamente após a doação. E aí, doar sangue é um gesto simples, mas para quem está esperando uma transfusão, pode representar uma nova oportunidade de viver. Neste dia do doador de sangue, então fica aí o convite, informe-se, procure um hemocentro e seja um doador. Desde já, eu parabenizo a todos os doadores de sangue, que eu sei que são pessoas realmente solidárias.
1: Eu vou abrir divergência nessa fala sua.
0: Por favor.
1: Não é fácil, não é rápido e não é como fazer exame de sangue, sabe? É bem demorado.
0: Peraí. Em relação a como fazer um exame simples, eu disse da picadinha.
1: A picadinha, exato. É uma picadinha, mas que é muito demorado e você tem uma sensação de fraqueza, de desmaio. E o bom é que eles dão um lanche depois que eles cortam seu sangue.
0: É como eu disse aqui, a pessoa tem que estar preparada, né? Com todos esses critérios que eu falei, mas vale muito a pena, né, John?
1: É, com certeza, salva uma vida, né? Inclusive, a gente não tem hemocentro aqui, depende muito das doações de Goiânia, então se você ouvinte aí puder contribuir, procure o hemocentro mais perto. A capital, inclusive, reverte isso em banco de horas, algumas empresas aceitam, inclusive como banco de horas também em universidades. E hoje o Virou Notícia repercute o incêndio que provocou a morte de uma pessoa na zona rural, no município, nossa vizinha aqui de São Luís do Norte. Mas nós já iniciamos acerca da situação que aconteceu ontem. A Cássia repercutiu muito bem sobre o júri da ex-primeira-dama de Estrela do Norte, né? Aquele caso famoso que voltou a ter um novo julgamento aqui em Uruaçu. E há quase 11 anos após a morte do ex-prefeito de Estrela do Norte, Geraldo Nicolau Filho, ele é conhecido como Curica, inclusive esse caso é conhecido como Caso Curica. O caso teve um novo desfecho na justiça. A ex-primeira-dama Elane Cristina Vaz foi condenada a 12 anos de prisão pelo Tribunal do Júri de Uruaçu em julgamento concluído na noite de ontem. Esse foi o terceiro julgamento de Elane relacionado ao caso. Em 23, ela havia sido condenada a 14 anos e 6 meses de prisão. No ano seguinte, ela foi absolvida. As duas decisões posteriormente foram anuladas pelo Tribunal de Justiça de Goiás, devido a irregularidades relacionadas à composição e à imparcialidade dos conselheiros de sentença. No novo julgamento, Os jurados acolheram a tese apresentada pela acusação e Elane não foi apontada como autora dos disparos que mataram Curica, né, que é o ex-prefeito. Mas o Ministério Público sustentou que ela participou da ação que resultou no homicídio. Segundo a acusação, Elane teria acompanhado o Wellington José de Almeida até o motel, onde a vítima estava, onde permanecia no local durante a abordagem. O Wellington, ex-prefeito. Curica foi morto a tiros em 1º de outubro de 2015, no motel Glamour, né? O Glamour é localizado na entrada de Mara Rosa, ali próximo ao 53. Conforme a denúncia do Ministério Público, o ex-prefeito mantinha um relacionamento extraconjugal com a Nésia Xavier Pérez Almeida, cunhada do então prefeito de Estrela do Norte, Wellington José de Almeida. A acusação sustenta que familiares descobriram a relação e foram até o motel para confirmar a informação. Os disparos que provocaram a morte de Curica foram atribuídos pelo Ministério Público, na figura inclusive do Dr. Afonso, que fez a acusação ali por cerca de uma hora e meia, ao Wellington José de Almeida e ao irmão dele, Valdivino José de Almeida. O processo se estendeu por quase 11 anos e envolveu diferentes julgamentos e decisões judiciais. Com a realização do terceiro júri, a justiça chegou a uma nova decisão sobre a participação de Helenice no caso, né? Prevaleceu a tese, né, do Ministério Público, que sustentou a participação de Elane no crime, né, mesmo ela não tendo apertado o gatilho. E a defesa acredita que jurados podem ter se equivocado ao responder os questionamentos, mas não acreditam na reversão da decisão. Ela não participou, ela não instigou, agora só nos resta, com muita tristeza, aceitar o resultado do Conselho de Justiça, explicou um dos advogados da ex-primeira-dama Elane. O júri, né, inclusive, se dividiu, mas mesmo assim condenou Elane a 12 anos. A votação terminou a 4 a 3, né, onde 4 optaram pela condenação. O último caso foi cancelado porque houve indícios de interferência da equipe de advogados da Elane com aqueles que iriam compor o banco de réus, né, que faz a acusação. E esse tipo de interferência não pode acontecer, e por isso o Tribunal de Justiça chegou a anular a condenação. O caso repercute aí, se arrasta durante 11 anos. Elane já cumpriu 1 ano e meio, né, desse tempo de prisão de 12 anos. Ainda há possibilidade da defesa recorrer em segunda instância. A tese apresentada pelo Ministério Público se sustentou, o Dr. Afonso fez uma brilhante acusação.
0: Esse caso realmente repercutiu bastante e ainda vem repercutindo, né, Jonathan? 11h17, as cavalhadas da cidade de Goiás acontecem nessa sexta-feira e sábado, a partir das 18h, no estádio Hélio de Loyola. A programação reúne manifestações culturais e religiosas que integram a tradição da população vila-boense e tem registros no município desde 1820. A cidade de Goiás, que é a 13ª integrante do circuito das cavalhadas a realizar o festejo em 2026. Depois da cidade de Goiás, o calendário prevê festividades em Corumbá, Pilar e Silvânia no mês de setembro. Teve início em maio e segue até setembro com a programação em 16 municípios. Em 2026, o circuito já passou por Luziânia, Niquelândia, Santa Cruz de Goiás, Posse, Jaraguá e Pirenópolis, além de Guarinos, Palmeiras de Goiás, Hidrolina, São Francisco de Goiás, Crixás e Santa Terezinha de Goiás.
1: Você já chegou a acompanhar?
0: Ainda não.
1: Eu também ainda não gostaria muito de participar, né?
0: O lugar mais próximo da gente é Niquelândia, né?
1: Sim,
0: Niquelândia e Hidrolina.
1: Hidrolina, isso. Niquelândia ou Hidrolina. Pirenópolis também.
0: Pirenópolis já não é tão longe, mas já é mais afastado.
1: Um pouco mais afastado. 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
0: Quero mandar um bom dia pro Betinho Lima, né? Está nos ouvindo.
2: Acompanhando?
0: Está acompanhando.
2: De Porangatu?
0: Direto de Porangatu. Betinho, um abraço para você. Eu sou super fã do Betinho.
2: Abraço, Betinho. Eu não conheci o trabalho dele, conheci na Cavalgada de Santana, estava com a Dani fazendo a cobertura de lá. E depois ele fez um grande trabalho, né, no parque de exposição.
0: Sim, Betinho é um hiper profissional.
2: Inclusive, o presidente do sindicato gostou muito do trabalho da Rádio Nova Era, da cobertura, né?
0: Sim.
2: Da Rádio Nova Era, interessantíssimo.
0: Eu o admiro bastante como profissional, também como pessoa. Obrigada aí, viu, Betinho?
2: Deve aparecer na Fictur, com certeza,
0: com certeza. E aí eu aproveito para mandar um abraço também para Cássia, né, que está nos ouvindo da estrada, né? Ela está na estrada acompanhando o Virou Notícia. Também a Eliane Aparecida, Eliane participando da promoção Sextou com Frigideira, diz que se for contemplada, vai levar a filhinha vai levar a filha, é a Niele, né? A Niele vai levar a filha de 4 anos para comer uma pizza lá no Frigideira Steakhouse. O Jonathan, o Reginaldo Corintiano também está aqui conosco e ele está fazendo aqui, olha só, uma zoeira, viu? Eu falei que o seu cabelo tá todo na pomada, e aí ele entendeu na tomada, olha só, ele tá...
2: Não tá pra cima, né? Quer dizer, tá pra cima, mas não tá arrepiado, viu,
0: não,
2: Reginaldo?
0: Não está arrepiado, Reginaldo.
2: Sim.
0: Obrigada aí pela sintonia, viu, Reginaldo? Tá sempre ligado conosco. 11h20, a gente vai pro intervalo, na sequência voltaremos conversando com a empresária e política, a ex-prefeita de Campo Limpo de Goiás, é a Graciele da Arte Trigo. Voltamos já. Música.

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Já são 11 horas e 24 minutos. 11h24 virou notícia até o meio-dia no oferecimento da Central Motos. 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

0: Obrigada a vocês, né? Eu quero cumprimentar a todos os ouvintes da Rádio Nova Era, também quero cumprimentar também a Dilma Brito e o Jonathan Fernandes, e por participar aqui desse programa com vocês, virou notícia.
1: Prefeita, acho que o candidato Graciele da Arte Trigo, né? Acho que é melhor para o nosso ouvinte poder, inclusive é o nome que a senhora está utilizando, é para o nosso ouvinte conhecer um pouco da sua trajetória. Eu queria que você falasse um pouco sobre a senhora que veio, né, da iniciativa privada, uma marca consolidada, o que foi usado como trampolim para a senhora assumir o maior cargo da cidade de Campos Limpos, né? E terminou a gestão com uma grande aprovação. Eu queria que a senhora falasse sobre a sua trajetória.
0: Sim, nós montamos uma empresa em Campo Limpo de Goiás, uma empresa que nasceu bem pequena e ao longo do tempo ela foi crescendo, desenvolvendo, e as pessoas da cidade, elas mesmas viram essa boa administração, essa boa gestão e colocaram meu nome à disposição para ser candidata a prefeita, né? A partir disso aí eu virei prefeita e depois prefeita reeleita e agora, né, eu estou como candidata a deputada estadual, né? Então, assim, a Arte Trigo, ela foi uma empresa que mudou muito a minha vida, né? Eu consegui através dela ajudar muitas pessoas da cidade, e depois que eu passei a ser prefeita, eu vi que através da política a gente consegue ajudar muito mais pessoas ainda.
1: A senhora deixou a União Brasil e se filiou ao qual partido da senhora?
0: Ao Agir. Eu estou filiada no partido Agir.
1: Mesmo como prefeita, a senhora tinha atribuições quase como uma deputada, né? A senhora foi fundamental numa estrada que tá ligando, né, a sua cidade a Anápolis. Queria que você falasse para o nosso ouvinte sobre esse projeto.
0: Sim, na nossa gestão lá em Campo Limpo, a primeira obra de grande valor que nós tivemos lá foi ligar a Campo Limpo de Goiás ao Trevo de Nerópolis, que foi um asfalto, uma pavimentação que foi feita pelo governador Ronaldo Caiado, ali uma média de 13,5 km. E hoje o Campo Limpo de Goiás, ele assume, né, assumiu no início do ano, ainda quando eu estava como prefeita, o projeto que custou em torno de 1,6 milhão. A prefeitura hoje paga esse projeto, né, dessa duplicação entre Anápolis e Campo Limpo. Porque lá é uma estrada onde aconteceu muitos acidentes, entendeu? Então, assim, muito acidente frontal. Então, assim, é um projeto hoje, assim, que está sendo todo custeado pela prefeitura, mais rápido possível para a gente conseguir resolver esse problema.
1: A senhora tomou essa decisão porque realmente faltou apoio de deputados nesse projeto?
0: Não, lá já tinha sido apresentado ao governo do estado, inclusive a Goinfra, vários acidentes acontecidos nessa estrada, já é o 330. São 11 quilômetros, né, uma estrada curta, mas uma cidade muito perigosa, porque é um volume de carro muito grande. Então, assim, alguns deputados também já tinham comentado essa possibilidade, eu via isso longe. Mas depois de uma conversa com o governador Daniel Vilela, que está hoje em mandato, ele, né, garantiu sim que se a gente fizesse o projeto, né, hoje faz um projeto, aprovado uma parte, a prefeitura já paga uma parte. Ele não é um projeto todo completo, fez e paga total, não. E aprova uma parte, a prefeitura paga a parte que foi aprovada pela Goinfra. Então é um projeto de fato que é importante para a nossa região.
2: O que levou uma empresária a querer assumir a responsabilidade de administrar uma prefeitura?
0: Olha, eu comecei uma empresa muito pequena lá em Campo Limpo. E eu fiquei muito grata a todo o trabalho da cidade, a todas aquelas pessoas que trabalhavam na empresa. Eu cresci na Arte Trigo com aquelas pessoas. E eu vi ali a possibilidade de fazer uma cidade melhor. E foi o que aconteceu, né? A gente transformou a cidade. Campo Limpo saiu lá de uma das últimas na saúde, últimas na educação lá no estado, para a saúde está em quinto lugar. Educação foi para primeiro na alfabetização e segundo lugar do estado de Goiás. Então o objetivo foi, assim, retribuir também a Campo Limpo o trabalho daquele povo, o povo trabalhador, né? Então, assim, a gente entra na política com o projeto realmente de fazer um trabalho diferenciado para a população.
1: E a Arte Trigo é uma marca que é consolidada, inclusive eu tenho produtos em casa. A senhora falou que iniciou com uma empresa pequena e hoje acho que tem mais de 700 funcionários. Fala um pouco da sua trajetória dentro da Arte Trigo.
0: A empresa ela é uma empresa bem familiar. Eu e meu irmão somos sócios. Ela nasceu lá, eu e ele mais dois colaboradores. A gente foi trabalhando, tivemos muita dificuldade. Foi uma empresa que nasceu pequena, né? Eu sou de Anápolis, eu sempre morei em Anápolis e instalei a empresa.

0: lá para você ver que ela era tão pequena que nós não conseguimos nem área em Anápolis, porque era praticamente meio lote. Então, assim, e a gente foi trabalhando, ela foi desenvolvendo, a gente foi contratando mais pessoas. Hoje é uma empresa que, hoje, contratado direto, tem mais de 1.200 colaboradores.
1: Uau! Arte Trigo gera empregos e movimenta a economia regional. Na sua visão, o que os governos podem fazer para facilitar a vida de quem quer empreender e gerar empregos?
0: Essa pergunta aí é uma pergunta muito interessante, porque... hoje a gente precisa de ter uma facilidade de apoio do governo na questão de incentivos financeiros. A questão, eu acho que deveria dar um período de tempo para esses pequenos empreendedores não pagar o imposto, porque não foi fácil. E hoje, assim, existe também a abertura hoje, que é aonde hoje tem uma feira em Goiânia do supermercadista do estado de Goiás, aonde o próprio estado lá, ele cede vários ambientes para as pessoas, para os pequenos empreendedores. Mas só isso não consegue consolidar um pequeno negócio. Precisa mais, assim, do Estado acreditar mais. Porque a minha empresa foi um exemplo que, no primeiro momento, né, a gente não teve esse apoio, né? Então, eu precisei dedicar muito, trabalhar muito, mostrar esse potencial para que a gente fosse bem visto, né, pelo Estado.
2: E acerca das eleições esse ano, né? A gente tá aí próximo, né? Inclusive começa já agora o período de campanha, onde você pode pedir voto. Por esse motivo, a gente não vai divulgar seu número e nem possibilitar, né, com que a senhora faça isso, né? O espaço está aberto para se apresentar. Mas fala para o nosso ouvinte qual governador a senhora está apoiando e qual a sua avaliação acerca desse governador.
0: Olha, eu me tornei prefeita na base do governador Ronaldo Caiado, né?
2: No Brasil, né?
0: Eu estou com ele. Então, assim, o Daniel assume como governador, estou com ele também, estou candidato a deputado estadual pela base do governo do estado, né? Trabalho firmemente para eles. Acho que tivemos uma evolução bastante favorável para o estado de Goiás nessa gestão aí, nesses últimos 8 anos. E é isso, eu apoio também o senador Vanderlan, é um senador municipalista, né, que mandou muitos recursos para o município pequeno, porque a gente sabe que quem é prefeito hoje em municípios pequenos e médio precisa muito de recursos. Então, assim, estou muito firme com eles. Também apoio para deputado federal também, a gente está trabalhando junto aí em equipe com Daniel Agrobon, um deputado que já está em mandato também, uma pessoa muito íntegra, também estou com ele.
2: Aqui na cidade de Uruaçu, a gente tem diversas ações do governo do estado de Goiás. Inclusive, o doutor Ronaldo Caiado inaugurou o Hospital Centro-Norte aqui. E a senhora já chegou a lidar, com certeza, com OSs e hospitais. E visto que a senhora foi prefeita, né, por 2 mandatos, inclusive tem boas avaliações, né, acerca da saúde. Mas eu queria que a senhora fizesse qual que é a sua observação acerca dessas OSs. Aqui mesmo a gente tem diversas situações, agora mesmo tem uma reclamação aqui do Hospital Centro-Norte, né? Tem uma paciente que ela estava na cidade dela, o hospital disse que tinha vaga e ela permaneceu à noite nos corredores esperando o leito, né? E a reclamação da família é que tirou essa familiar de um hospital, que ela estava numa cama, e trouxe ela para os corredores. Eu queria que a senhora fizesse um levantamento sobre essa situação.
0: Olha, hoje eu acho assim que a fila do SUS hoje é uma fila longa, prolongada. E sobre as OSs eu não trabalhei, porque era a minha cidade pequena. E a gente tem atendimento aqui também no hospitais daqui e Perinópolis, mas eu adotei um sistema lá na cidade como prefeita, que foi fazer convênios com hospitais particulares.
2: Como então, que funciona?
0: Assim, funciona que eu faço um levantamento de preços, por exemplo, quem trata de olhos, né, hospital que trata de olhos, ou outros hospitais, igual tem Goiânia, Nerópolis, tem ou em Anápolis, e ali a gente faz o levantamento, fechamos um convênio com aquele hospital de preço, e a gente começa a tirar as pessoas da fila do SUS e pagar mensal esses hospitais. Isso aí é para você ver que a Campo Limpo era uma das últimas do estado de Goiás na saúde e se tornou a quinto lugar por esse tratamento. Por essa linha de atendimento, porque a prefeitura ela pode fazer convênio com o hospital particular para desafogar a fila do SUS e, inclusive, não deixar chegar nessas situações, né?
2: E enquanto deputada, a senhora seria favorável a manter essas OS, visto que é algo que é muito controverso, inclusive há uma proposta do candidato de oposição ao governo do estado de Goiás, Marconi Perillo, sobre retirar essas OS e realizar concursos públicos. A senhora concorda com essa ação?
0: Olha, eu acho que pode fazer, eu acho que se as OS acabarem, vai facilitar mais o tratamento das pessoas. Se for um bom gestor que tiver, pode agilizar mais o processo. Eu vejo dessa forma.
1: A senhora acha que... a senhora defende que experiência empresarial pode contribuir para uma gestão pública mais eficiente?
0: Pode sim, porque a gestão privada, ela forma pessoas mais técnicas, né? Porque hoje eu vejo assim que... Eu estou na política, mas eu levei muita gestão privada para dentro da prefeitura. Contratar as pessoas certas para o lugar certo e não só fazer a política dentro do município, dentro da prefeitura, porque isso gera um desgaste. Às vezes você não tem a pessoa certa para poder atender as pessoas naquela secretaria. O que eu procurei fazer no meu município foi uma campanha consolidada, na época para a prefeita, para tentar não, coloquei as pessoas certas no lugar certo, e foi aí que o município de Campo Limpo teve o desenvolvimento na época.
2: Os próximos mandatários, sejam eles deputados, senadores, o próprio governador vai ter que lidar com uma situação sobre o rombo fiscal no estado. Já se fala, inclusive, de ajustes finos, inclusive o que gerou um grande mau humor na equipe do Daniel acerca da situação com o governador Ronaldo Caiado. Esse inclusive, está dentro da LDO, esse rombo, inclusive com prévia de poder retirar recursos, inclusive de ações sociais como a UVG, que é parceira principalmente das prefeituras pequenas, né, que recebem lá cestas básicas, cadeira de roda, cadeira de banho, e é uma situação que os deputados vão ter que intervir, votar, mexer no orçamento. A senhora é favorável a esses cortes de gastos ou com que o governador extrapole os gastos e mantenha a máquina sem nenhum corte?
0: De jeito nenhum. Eu acho que tudo tem que ser analisado, tem que pegar dados, coletar dados informativos corretos e pontuar, né? O governo provavelmente vai pontuar o que é prioridade no governo dele. É a saúde a prioridade? Como que está a saúde do nosso estado? Por que o pessoal está ficando em fila ou porque hospitais às vezes estão até fechando? Então, assim, tem que ter uma sintonia de prioridade para gestar o estado, para fazer essa gestão. E eu acredito que aonde for houver algum corte, vai haver ou vai existir realmente, aonde realmente pode ser cortado. Também o governo vai colocar famílias em situação de dificuldade, né? Então, assim, com certeza as pessoas que são vulneráveis devem continuar com os projetos e direcionar um pouco mais também para os outros setores.
2: E qual seria a sua prioridade, Graciele, dentro da Assembleia Legislativa enquanto deputada estadual?
0: Olha, eu quero, assim, acompanhar bem os projetos do próximo governador, estar bem entendida dos assuntos para que eu possa estudar com bastante clareza e defender os princípios do nosso estado. Defender o que é de interesse, o que é bom para o nosso estado. Eu acho que isso que vai ser importante. Além, né, com certeza eu vou ter amigos lá também, muitos bons, pessoas experientes, e vão ter que votar leis que isso também é importante para o nosso estado.
2: Mas o que seria prioridade? Seria saúde? Seria, por exemplo, aqui tem grandes reportagens sobre a senhora limpou a cidade de Campos Belo. Campos Limpo, desculpa.
0: Eu acho assim, a prioridade numa gestão, a prioridade é a saúde. A saúde,
2: seria a saúde,
0: ela não espera. E depois, e a saúde envolve tudo, a saúde envolve limpeza, a saúde envolve não faltar nada, nenhuma unidade de saúde, né, nem um hospital. O atendimento é prioridade, porque a gente vê pessoas com problemas de saúde aguardando cirurgias e pessoas que têm prazo para cirurgia. Isso é que não espera. Agora, as outras pastas a gente vai defender sim, mas a prioridade é a saúde. Né?
2: Enquanto prefeita, a senhora disse que terceirizou serviços, contratando, por exemplo, unidades particulares, né, custodiava isso com recurso próprio.
0: Sim.
2: E a parte do governo estadual e federal, a senhora sentia que faltava, eles deixavam os pacientes esperando? Por exemplo, a gente tem situações aqui em Uruaçu de pacientes que estão esperando uma cirurgia ortopédica há 2 anos.
0: Algumas cirurgias ortopédicas a gente conseguiu fazer pelo município, algumas cirurgias ainda espera, depende do grau de risco, né? Porque também vai muito assim da questão da responsabilidade do município, né? E é isso, eu acho que a saúde é, ela é uma prioridade. E as mais cirurgias que a gente fazemos lá foram cirurgias, é, essas cirurgias que são, como é que fala, gente?
2: Pequenas cirurgias.
0: Pequenas complexidades, apenas, né? As pequenas cataratas, hérnia, crianças que tinham muito para operar de amígdalas. Nós fizemos também um programa excelente que eu faço, fiz lá sempre o Natal da Vida, tira lá, não sei, um monte de gente da fila. Operamos muita gente de bariátrica particular, né? Porque
2: que bacana.
0: Operamos mais de 20 pessoas, todo mundo que estava na fila do SUS. Quando saiu a cirurgia de vídeo, nós fizemos todas as cirurgias, o pessoal que estava na fila do SUS também, que não chamava. Né? Então, assim, é necessário que dê uma atenção especial e dê uma esvaziada nessa fila do SUS para as outras pessoas chegarem mais próximo, né?
2: É isso aí, são 11 horas e 41 minutos. Nós vamos para um breve intervalo e já voltamos com o último bloco do Virou Notícia.

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0: São 11 horas e 47 minutos, 11 e 47 no oferecimento da Nexcel Celulares e também da Nexcel Scooters, né? 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Mandar um abraço aqui para o pessoal que está ligado conosco, a Raimundinha, também Marcelo Bem Brasil, grande abraço, obrigada aí pela sintonia. Temos aqui temos um áudio aqui de um ouvinte.
1: Bom dia, meus amigos do esporte. 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Sextou com frigideira. Manda um alô aí pra nós aí, que na duplicação da BR-153. É o Cláudio Rosinei aqui falando. E um abraço aí pra meus amigos botafoguenses aí. Leva de 6-0 aí, parece, né? Sou flamenguista, graças a Deus.
0: Ah, obrigada aí pela participação. Um abraço a todo o pessoal aí da BR-153, pessoal que tá trabalhando aí na duplicação, sempre ligado na Rádio Nova Era, né? O Betinho Lima está mandando um abraço aqui pra prefeita, né, a Graciele, direto de Porangatu.
2: Obrigada, Betinho. Um abraço pra você também.
0: Lembrando que hoje teremos sorteios, né? Se você participou, então fiquem atentos à nossa programação, porque a qualquer momento a equipe vai ligar para um de vocês e você já sabe a palavra-chave, né? Você tem que atender dizendo Nexcel Celulares, leva aí um Pix na hora de R$100, tá bom? Tem também sorteio para um ouvinte que participa da promoção Sextou com Frigideira. Alguém vai levar um voucher de R$120 para consumir lá no restaurante Frigideira Steakhouse. Prefeita, eu gostaria de te perguntar, há uma diferença grande entre administrar uma empresa e administrar uma cidade?
2: Sim, claro. Assim, existe duas coisas interessantes que eu sempre falo. Na gestão pública, você tem uma receita toda semana, né? Você recebe ela, que eu acho até mais fácil do que ter empresa privada. Na empresa privada, você tem que trabalhar para buscar uma receita para pagar as dívidas, as contas da empresa, né? E na gestão pública, você fica tranquila. Se você colocar o dinheiro no lugar certo, não tem como dar errado. Porque toda semana entra dinheiro na conta da prefeitura. Toda semana entra o dinheiro, né? Aquela receita que vem. Então, se você fazer uma gestão certa, não tem erro. E o que é interessante, que é igual, que eu falo que é igual, é pessoas. Tratamento de pessoas, valorização de pessoas. As pessoas no lugar certo, sabe? Sempre vai dar um bom resultado. Então, assim, no mesmo tratamento que eu tenho na empresa privada, eu entrei na prefeitura e tive com o pessoal da gestão pública. Porque a gente entra numa prefeitura, eu tive essa experiência de pegar lá muitas pessoas concursadas, muito desanimadas, às vezes, porque troca de prefeito, põe um monte de gente comissionada, ganha mais do que o pessoal que sabe fazer o serviço. E acaba não valorizando a equipe, né? Então, assim, gera esses dois termos. Pessoas, que para mim o tratamento tem que ser igualmente para todos. E a questão da gestão pública, ter essa receita já favorável, que você nem precisa lutar muito para ter ela, que ela já tem, você precisa aumentar ela. Como que você vai aumentar uma receita de gestão pública? Indo para Brasília, toda semana, todo mês, atrás de recursos, de
3: emenda. Não aumentou impostos lá? Ou teve...
2: Entra imposto, na prefeitura entra, por isso que eu falo.
3: Mas teve algum tipo de aumento de imposto? Por parte da prefeitura, tipo criação de taxa?
2: Sim, a gente consertou lá a questão também de IPTU. Na verdade, não foi aumento, foi só um ajuste para ser o pagamento justo, né? E também teve a arrecadação da empresa, de empresas. Então, assim, a receita melhorou, ajudou bastante. E não dá, se não tiver bons parceiros deputados para mandar emenda, fica complicado. É necessário que você ganhe alguma emenda no ano ali para fazer projetos bons.
0: Ela bem respondeu, né? Eu tinha feito a pergunta de forma até errada. Eu ia perguntar quais eram as diferenças e perguntei se existe. A gente sabe que, claro que existe, né? Mas agora eu pergunto, qual a importância de Uruaçu e do Norte Goiano dentro do seu projeto político?
2: É claro, para deputado estadual, a gente tem um cenário assim, de trabalhar para o Estado. Então, onde eu pego um cinturão de Anápolis, aqui na região norte, aqui, onde eu tenho famílias que moram aqui também, em Uruaçu, Porongatu, e Niquelândia, e tem para cá também, depois de Porongatu.
3: Tem Mara Rosa, Campinorte.
2: Então, assim, onde você tem essa cidade, onde você consegue montar lideranças que possam fazer grupos, né, para te apoiar, com certeza vão ser municípios também que eu vou ter um olhar diferente para eles. São municípios que eu pretendo ajudar.
3: E eu queria ver a visão da senhora sobre uma situação. A taxa do lixo, a fatídica taxa do lixo. A gente viu que a Assembleia conseguiu postergar essa situação diante do Estado como um todo, mesmo sendo uma lei que é federal e os municípios têm que cumprir. Mas o presidente da Assembleia e os demais deputados conseguiram postergar essa situação, e é algo que deve também ser enfrentado pela próxima legislatura, pelo próximo governo do Estado de Goiás. E a senhora também foi prefeita, sabe dessa situação, enquanto olhar do cidadão, né? Já que o prefeito está mais próximo ali dos cidadãos. Qual que é o pensamento da senhora sobre essa situação?
2: Olha, eu acho que todo mundo, né, precisa de reconhecer e conhecer esses gastos que tem. Então, assim, desde que seja cobrado um valor que seja significativo para não ser pesado para as pessoas, até tudo bem. A questão é que as pessoas colocam a política numa questão assim, colocar para cobrar ou não. Ninguém quer ser o vilão de colocar esse valor para ser cobrado, né? Quando a gente coloca lá, quando chegou em Campo Limpo, por exemplo, os vereadores meio que não queriam fazer essa situação por estar na sua época de gestão, de estar com vereadores. Então, assim, acaba que tudo que tem que ser feito vai jogando muito politicamente. Não vamos fazer isso porque vamos perder apoio. Então, assim, acaba que vão jogando um processo para frente. Se o município conseguisse arrumar outra forma de arrecadar de uma outra forma e não cobrar do cidadão, seria melhor ainda, é claro, né?
0: A senhora foi reeleita, né? Em 2024, o que acredita que fez a população confiar novamente no seu trabalho?
2: Campo Limpo era uma cidade que ficou 20 anos, né? Sempre era um prefeito, outro prefeito, só trocava o prefeito, sempre eram os mesmos. E como prefeita depois reeleita, eu fui reeleita com mais votos, a questão é que as pessoas entenderam o que dá para fazer com dinheiro público. Que consegue organizar uma cidade com o dinheiro que vem para a cidade. O que a cidade ouvia é que o dinheiro sempre era pouco. Mas a partir do momento que você faz com honestidade, com caráter, e pontuando para o cidadão, esse aqui não dá para fazer por isso, é só falar com clareza, que as pessoas hoje é capaz de entender. Então, assim, essa questão, essa transparência para a população fez com que eles confiassem em mim e me dessem uma votação mais expressiva na segunda, para a reeleição.
0: Muita gente conhece a Graciele empresária, muita gente conhece a Graciele prefeita, mas ainda não conhece a possível deputada estadual. Por que o eleitor de Goiás deveria confiar seu voto à senhora?
2: Olha, o pessoal hoje em Goiás deveria confiar, né? Aí na campanha o voto. Pela minha integridade, pelo meu caráter, porque votar numa pessoa hoje por promessa. Hoje a política está muito complicada. Você deve votar numa pessoa por conhecer a história dela, pela capacidade que ela vai ter de representar você em qualquer situação no estado de Goiás. E eu vejo por essa forma.
3: E qual compromisso a senhora consegue estabelecer com o Uruaçu e o Norte Goiano?
2: Olha, nós estamos na pré-campanha, né? Sobre as questões de projetos, só poderão ser falados depois do
3: da
2: dia... No período de campanha. Senão eu vou estar acelerando um processo que vai ter que começar segunda-feira.
0: Isso. A partir da próxima semana.
2: Exatamente. Mas com certeza vai vir muita coisa boa.
3: As suas considerações finais, por gentileza?
2: Eu quero agradecer vocês, né, por estar aqui essa manhã com vocês. Quero deixar aqui um grande abraço para o prefeito Machadinho e agradecer a toda a nossa liderança, a nossa equipe que está desenvolvendo um trabalho ótimo aqui em Uruaçu. Está sendo muito importante, vai ser de muita relevância lá no resultado final dessa campanha. Quero deixar um abraço para todos os ouvintes que me ouviram aqui hoje. A você, Jonathan, também obrigada, viu, pela entrevista. E a Dilma Brito também, obrigada por estar com vocês.
0: Muito obrigada, a gente agradece. Quero te dizer que eu sou muito fã dos produtos Arte Trigo, viu?
2: Ah, que bom, obrigada.
3: E eu Virou Notícia e a Rádio Nova Era agradece a Graciele da Arte Trigo, né, pela participação no Virou Notícia. É muito bom ver mulher ocupando esses espaços, né? Uma prefeitura sendo reeleita e agora pleiteando um cargo na Assembleia Legislativa. A gente tem que aumentar a representatividade de mulheres e eu desejo boa sorte para a senhora. E lembra de Uruaçu quando foi eleita.
2: Com certeza, obrigada. Eu vou voltar aqui depois, hein, gente?
3: Vamos cobrar, Dilma.
0: Sucesso, vamos sim. 11 horas e 57 minutos. Deixa eu trazer aqui uma notícia que eu já havia anunciado na área policial. Nós tivemos uma ocorrência em Mara Rosa, onde a equipe do 14º Batalhão, em conjunto com a Agência Regional de Inteligência do 18º Comando, né, da Polícia Militar aqui de Uruaçu, após diversas denúncias acerca de venda de entorpecentes em uma residência lá em Mara Rosa. E aí eles reforçaram o patrulhamento na região após constatar uma movimentação compatível com a venda de entorpecentes. Os policiais militares foram até a residência. A moradora afirmou que seu filho, um menor de idade, possuía envolvimento com o tráfico, todavia não estava em casa. Em uma busca no quarto do adolescente, foi encontrado então uma pistola de calibre restrito, 9mm, né, foi encontrada juntamente com 11 munições do mesmo calibre. À vista disso, o armamento e as munições ilegais foram apreendidos e apresentados na Delegacia de Polícia de Mara Rosa.
3: E um homem foi encontrado morto durante um atendimento a um incêndio de grande proporção registrado na zona rural de São Luís do Norte, que nossa vizinha, na tarde de ontem. Segundo informações do Corpo de Bombeiro, o fogo atingiu uma área de vegetação e também dois veículos de grande porte, um caminhão e uma máquina agrícola. Durante a varredura no local, os militares localizaram a vítima a cerca de 20 metros do caminhão, já sem sinais vitais e com graves queimaduras por todo o corpo. A ocorrência exigiu a atenção redobrada das equipes. No baú do caminhão foram encontrados um compressor e cilindros de alta pressão, possivelmente contendo oxigênio, o que representa risco de explosão. Os bombeiros realizaram o rescaldo, né, do veículo e o resfriamento preventivo dos recipientes para controlar o perigo. O ML e a Polícia Técnica Científica foram acionados para perícia e remoção do corpo, né? E em seguida já foi divulgado, foi identificado esse jovem que faleceu. Ele foi identificado como Marcinho, ele é morador de Goianésia, né? E estava trabalhando quando morreu durante esse grave acidente envolvendo dentro de um canavial, né? Segundo as informações divulgadas, Marcinho trabalhava como mecânico em uma terceirizada que prestava serviço para a indústria lá de usina de cana-de-açúcar. No momento do acidente, ele estava trabalhando em um maquinário dentro da área de plantação. O canavial pegou fogo e posteriormente as chamas atingiram a máquina em que o trabalhador estava. O maquinário também foi tomado pelo fogo e Marcinho não conseguiu escapar do local, né? Lamentável situação. Em nome da Rádio Nova Era, em nome do Virou Notícia, nós nos solidarizamos com o Marcinho, né? Infelizmente, ele veio óbito enquanto trabalhava. Lamentável.
0: Muito triste.
3: Muito, Dilma.
0: Antes de encerrarmos, mandar um bom dia aqui para a Sara David, que está super ligada conosco, ela que já foi ganhadora aqui das nossas promoções. Muitíssimo obrigada pela sintonia. 12 horas, acabou o Virou Notícia. Eu volto às 15h no A Vez do Ouvinte. Espero todos vocês. Lembrando que na sequência vem aí o programa Graça e Paz. Vamos lá, Jonathan?
3: Marcelo Bem Brasil mandou mensagem para mim, deixou um recadinho aqui. Na segunda-feira, Marcelo, repercuto sua mensagem, tá bom? Agradeço a todos os ouvintes, agradeço a Dilma pela excelente semana, a Cássia também que não esteve aqui hoje com a gente, mas durante toda a semana esteve. Eu volto, se Deus quiser, na segunda-feira às 11 para fazer o Virou Notícia. Um beijão e um bom final de semana a todos.

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8: Aqui novamente para mais um programa Graça e Paz. Para você que nos ouve na sua casa, no seu carro, no trabalho, você que está aí na sua fazenda trabalhando e você também que nesse momento está cruzando a nossa cidade aí pela BR-153, aqui norte-sul, sul-norte, enfim, a todos vocês que nos dá o prazer de estar sintonizado aqui no nosso programa. Graça e Paz é um programa da Igreja Fonte da Vida. É com muita alegria que estamos aqui para declarar a graça, o maior presente de Deus, favor imerecido e a paz. A pessoa do Espírito Santo em nós que nos leva a confiar mesmo nos dias difíceis da nossa vida. 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Olha, se você quer entrar em contato conosco, mandar sua mensagem, mandar o seu alô, pode ser através do WhatsApp 3357-1549 ou através do Disco Oração, que você que deseja aí solicitar uma oração para a sua vida pessoal, enfim, para todas as áreas da sua vida. pode ser através do nosso celular 62992683260 e nós iremos atender a sua solicitação. E para atrairmos a presença de Deus para a nossa vida, nós vamos ouvir aqui um lindo louvor a Deus, né? A canção Nosso Pai com o grupo Pedras Vivas, que vai para todos vocês, nossos ouvintes, que está sintonizado aqui conosco na Nova Era FM.

Aí nós ouvimos aí Anjos de Resgate. Olha, quero mandar aqui um alô todo especial para nossa irmã Marisa Martins, também para o Bispo Narciso e a Bispa Cássia, que estão nos ouvindo. Eles hoje não estão aqui, pois tiveram que fazer viagem para resolver problemas pessoais. E também mandar um alô especial lá para minha esposa Divina, pastora Divina, que está sintonizada aqui no programa. Enfim, a todos vocês que nos dá essa alegria de estar participando conosco aqui do programa Graça e Paz. É, então hoje estou aqui apresentando o pastor Newton César, que está aqui fazendo às vezes aqui para levar esta palavra de fé, levar esta palavra de confiança, né, no nosso Deus, no nosso Pai Celestial, o nosso grande protetor, o Senhor Deus Eterno.

Olha, você que está aí sintonizado no programa Graça e Paz, eu quero te fazer um convite para estar conosco ali na Igreja Fonte da Vida, que fica sintonizada ali na rua, na Avenida Paraná, esquina com a Rua Espírito Santo. Domingo, a partir das 19 horas, nós estaremos ali para um culto abençoado, um culto direcionado à palavra, para a família. Então você que está precisando aí de uma palavra de fé, de esperança, você que, né, precisa estar diante do Senhor, eu te convido para conosco no domingo, a partir das 19 horas, onde estaremos ali ministrando uma palavra poderosa que vem do coração do nosso Pai Celestial. E vamos aí mais uma música, né, para nos aproximarmos de Deus através do louvor. Porque o louvor atrai a presença de Deus para nossas vidas. Né? Ah, eu quero aqui mandar graça e paz também para a nossa ouvinte, né? A Sara, que está, né, sintonizada aqui com nós, aqui na, no programa Graça e Paz. Então, essa música vai para você, Sara, aí, né? Curtir aí conosco.

0: Bom, vamos nesse momento fazer uma breve reflexão da palavra de Deus. Eu gostaria de ler aqui na palavra de Deus, no livro do apóstolo Tiago, no capítulo 1, versículo 2 ao 4 e também do 13 ao 15. Assim está escrito: meus irmãos, considere motivo de grande alegria o fato de passar por diversas provações, pois vocês sabem que a prova da sua fé produz perseverança, e a perseverança deve ter ação completa a fim de que vocês sejam maduros e íntegros, sem lhes faltar coisa alguma. E mais na frente, no versículo 3, está escrito: quando alguém for tentado, jamais deverá dizer estou sendo tentado por Deus, pois Deus não pode tentar pelo mal, e a ninguém tenta. Cada um, porém, é tentado pelo próprio mal desejo, sendo por este arrastado e seduzido. Então, esse desejo, tendo concebido, dá à luz o pecado, e o pecado, após ter se consumado, gera a morte. Bem, aqui nós vemos o apóstolo Tiago, nos alertando sobre duas situações que enfrentamos no nosso viver: as provações e as tentações. Vamos saber qual a diferença dentro dessas duas situações. Provações e tentações têm impacto similar em nossas vidas, mas são significativamente diferentes. Provações surgem dos desafios e das crises da vida. Os crentes a quem Tiago escreveu sofreu perseguições que poderiam levá-los a descrer da providência de Deus. Então, as provações têm esse intuito de nos fazer descrer de que Deus é o nosso provedor. Já as tentações surgem das respostas do nosso coração aos estímulos exteriores. São como iscas diante de peixes famintos. Os desejos de nossa natureza humana nos deixam vulneráveis diante da inconstância entre obedecer a Deus ou fazer o que queremos, o que normalmente significa seguir as inclinações do nosso coração rebelde. O fato é que tanto as provações como as tentações desgastam nossa confiança no Senhor e minam nosso testemunho cristão. Mas Deus triunfa sobre os impactos das provações e nos dá vitória sobre as tentações. O Senhor nos guia a pastos verdejantes e às águas tranquilas do contentamento. Ele usa a experiência real da vida para nos demonstrar sua paz e poder. E Ele faz isso de tal maneira que reconhecemos ser Ele o doador de tudo, de todo bem e de todo dom perfeito, como está escrito lá em Tiago 1,17. Deus nos dá confiança, pois satisfaz nossas necessidades por meio de sua provisão inesgotável. Então, meus amados, essas são as diferenças entre você passar por provações e ser tentado no seu dia a dia.
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0: Bendito Deus e Senhor de todos nós, neste momento, ó Pai, eu estou aqui unindo a minha fé com cada ouvinte que está diante deste aparelho de rádio. Pai, que o Senhor, Pai querido, providencie para estas vidas aquilo que eles estão clamando, Pai. Oh, meu Deus, que essa vida que está diante do Senhor neste momento, movido pela fé, Pai querido, que está clamando pela vida de um filho, pela vida de um esposo, pela paz no seu lar, que o Senhor, meu Deus, com a tua misericórdia, entre com as suas providências, Pai. Que o Senhor, meu Deus, proporcione, Pai querido, um milagre, Pai querido, para esta vida. Que o Senhor restaure a saúde, que o Senhor restaure a paz nesse lar. Que o Senhor, meu Deus, traga alegria, meu Deus, para este coração que está passando por tanta aflição, meu Deus. Pai, eu sei que o Senhor és o Deus poderoso, és o Deus que tudo pode, Pai querido, e que teu nome há poder, Senhor. E em nome de Jesus Cristo, teu Filho amado, Pai querido, eu te peço, meu Deus, a bênção, Pai querido, para cada ouvinte deste programa, em no nome de Cristo Jesus. Amém.
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0: Ah, então, né, estamos aqui também mandando um abraço para nosso ouvinte que está lá em Goiânia, né, direto de Goiânia, também ligado aqui no programa Graça e Paz. Também, né, a Tatiane Almeida está nos ouvindo. Então, a vocês o meu abraço, né, graça e paz em nome de Cristo Jesus para a sua vida. E a todos vocês, nossos ouvintes, que nos dá o prazer de estar sintonizado aqui no nosso programa. Graça e paz, um ótimo final de semana, domingo, conosco ali na nossa igreja para ouvir a palavra de Deus em nome de Jesus.

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0: Meio-dia e 24.
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2: 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Tata Werneck não deixou baratos rumores de uma possível crise no casamento com Rafa Witt. As especulações começaram depois que o ator publicou uma homenagem pelos 43 anos da esposa, misturando bom humor e declarações de amor. Mesmo Rafa relembrando que os dois completam 10 anos juntos em janeiro, uma internauta afirmou que consegue perceber quando o casal está prestes a terminar apenas pelas mensagens de aniversário. Tata respondeu com ironia e criticou a previsão, dizendo que se a internauta acertasse, ganharia o mérito por ter percebido antes, e se errasse, teria apenas

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1: O governo brasileiro anunciou o envio de ajuda humanitária à Colômbia após o terremoto de magnitude 7.4 que deixou mais de 200 mortos no país. Segundo o Itamaraty, a ajuda foi solicitada pelo governo colombiano. O chanceler Mauro Vieira conversou com o ministro das Relações Exteriores da Colômbia e manifestou solidariedade às vítimas. O governo brasileiro ainda não informou quais recursos serão enviados. O terremoto atingiu a Colômbia na segunda-feira e também foi sentida em países vizinhos e em Manaus, no Amazonas.
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2: Meio-dia e 46.
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2: 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O Vila Nova está patinando na Série B do Campeonato Brasileiro. As 4 derrotas nos últimos 5 jogos trouxeram muita preocupação para o elenco, que não consegue ter o mesmo rendimento do início do Campeonato Brasileiro. O Vila chegou a emplacar 4 vitórias consecutivas no início da competição e chegou a liderar por um bom tempo a Série B do Brasileiro. Neste momento ocupa a 5ª colocação com 34 pontos e terá pela frente neste sábado jogo desafiador. Às 16h, enfrentará o Atlético em ascensão, partida que acontecerá no estádio Antônio Ascioli. Momento em que o treinador Guto Ferreira pede calma e tranquilidade para que o time possa se reerguer novamente dentro da Série B do Campeonato Brasileiro.
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2: 1:04.
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essa linda cidade de Iruaçu. Que os ventos desta tarde soprem na sua direção, levando somente bons pensamentos e muita energia positiva. Está no ar o seu Alô Cidade. Muito prazer, eu sou a Lei Rodrigues. Ficaremos juntos até as 3 horas com muita coisa boa por aqui, muita música, promoções e, claro, a sua participação no 62-3357-1549. Peça sua música, mande seu alô, compartilhe a sua mensagem. Boa tarde. E por aqui é sempre uma alegria muito grande atender o seu pedido. 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E claro, para a gente dar sequência ao nosso programa maravilhoso dessa tarde, Alô Cidade, a gente vai começar com essa música aqui, ó. Paz e amor é o que eu quero para nós. Nessa tarde maravilhosa de sexta-feira, eu quero muita paz e amor. E que nada cale a nossa voz. Bora-se embora, hein? Vamos!

0: que coisa boa, minha gente. Tarde boa, minha gente linda por aqui. Ligadinhos na sua Rádio Nova FM 99.5. Eu já comecei aqui. Ai, ai, vamos embora. Daqui a pouco eu volto rapidinho. Já tem participações aqui. Daqui a pouco eu coloco no ar. Boa tarde, minha gente. Que os ventos soprem, tá? Pra vocês. Levando energia positiva, alto astral. Tudo de bom. Roger, bom dia pra você. Boa tarde, tá bom? Depois eu volto com o teu comentário aqui, que eu tô rindo demais, tá? Ótima tarde, bora simbora, gente!
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0: Let it go pra você aqui nessa tarde maravilhosa, viu?
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Martins, Zé Neto e Cristiano aqui na sua tarde maravilhosa de sexta-feira. A gente dá sequência à nossa programação. Fica aí que já já eu tô de volta com mais música pra você.

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0: 7. Eita, de volta por aqui. Será quem vai levar esse voucher aí, esse voucher de R$120? Ainda não foi sorteado não, né? Ai, ai, ai, eu não tô sabendo de nada, minha gente, ó. Boa tarde, gente linda. Ótima tarde pra você. Esse é o seu Alô Cidade, tá? Alô, você que está ligadinho com a gente em qualquer lugar desse planeta, viu? O que vale é estar sintonizado, viu? E você tá bem sintonizado aqui com a gente. Ótima tarde de sexta-feira pra você. 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Oi, quem tá falando? Sou eu, Ale, gente. Eu tô aqui no Alô Cidade, tá bom? Com você, pra você, até as 3 horas da tarde. Então, bora aproveitar aí. Já tem muita gente ligada com a gente. A Gê Bonfim tá por aqui. A Gê, mandei pra ela a mensagem quando eu entrei, né? Falei que os ventos soprem a brisa no seu rosto, né? E a Gê falou assim, amiga, tomara que sopre meio, porque eu tô quase morrendo de calor, viu? Ai, ai, eu rachei de rir aqui sozinha, gente. Ótima tarde pra você, viu, Gê Bonfim, minha linda. Boa tarde, de sexta-feira. O Jonatas Angel tá por aqui. Ô, Jonatas, o que você manda pra gente, hein? Nessa sexta maravilhosa, à tarde.
1: Uhul, sextou, bebê. Vambora, cadê? Bom dia, bom dia, bom dia.
0: Olha só, gente.
1: Manda aí pra nós um trem aí, moço. Vidro, fumê.
0: Olha, tá aqui, vambora, ó, na ponta da agulha pra você, ó. Não me ajuda não, viu, Jonatas? Dando um bom dia na boa tarde, hein? Rapaz do céu, olha só. Olha que maldade, viu? Pode não. A Eliane Aparecida tá por aqui, dando boa tarde, querendo participar do Pix. Boa tarde pra você, minha linda. Também a Niele, né? A filha dela já tá participando do Pix. Muito obrigada aí pelo carinho, pela companhia. É, a Silene Rodrigues tá por aqui, minha amiga. Bom dia, boa tarde.
2: Boa tarde, amiga Leni.
0: Boa tarde.
2: Charada, minha sobrinha.
0: Ó, que coisa
2: falar.
0: Boa.
2: Roda pra mim de novo, no toca-fita do meu carro.
0: Eita, Lala, que coisa boa, hein?
2: Suzelito. A minha maninha Márcia, na Fazenda Barroso.
0: Certo.
2: A Marciana, lá no... Posto dos Irmãos.
0: Bom demais.
2: A maninha Márcia e a Silva, no Fazenda Barroso.
0: Certo.
2: E a Marciana aqui, e a Indiana também, lá no...
0: Bom demais.
2: E pra você ir, amigona do peito. E todos ouvindo da Nova Era.
0: Obrigada.
2: A também, Ivonete. A Ivonete, a Luzia e o Nam.
0: Dá pra lembrar de tudo, hein, Silene Rodrigues?
2: Pra você aí, amiga, e toda a sua família.
0: Obrigada. Ai, ai, vamos embora, gente. Eita, eita. Ai, eu preciso fazer a programação, minha gente. Edilson Marques, meu amigo, boa tarde pra você. Ótima tarde, viu? É boa tarde. Ainda bem que você deu boa tarde, hein? Oi, muito boa tarde. Toca aí Chitãozinho Chororó, ela não vai mais chorar. Só pra curtir mesmo, tá? Edilson Marques, de Afogados, Pernambuco. Um abração pra você, meu amigo. Um abração bem apertado, hein? De estralar os ossos. Minha amiga Raimundinha tá por aqui. A galera gosta, né, gente? A tarde é bom demais. Curtir uma música boa, né? E ri bastante. Vocês sabiam que quando a gente ri... O nosso rosto, a nossa face demora a envelhecer. E depois eu trago pra vocês essa curiosidade, eu achei muito legal. Você é aquela pessoa que anda sempre com a cara fechada, né? Não sorri.

0: né? Envelhece mais cedo do que a gente que ri, né? Ah, deve ser por isso, né, gente? Que eu tenho cara de 15. Bora lá, gente. Vamos embora. A minha amiga Raimundinha mandou um áudio aqui. Bora lá.
1: Boa tarde, minha linda.
0: Boa tarde, minha linda.
1: Boa tarde, show de saúde. Mandou uma música aí pra mim com o Wando, Fogo e Paixão.
0: Tá bom.
1: Um beijo pra você e quem gostar da música.
0: Obrigada, bom demais, viu, minha linda? Fica com Deus também. Sextou por aqui nessa tarde maravilhosa. Ainda bem, né, gente? Só o Jonathan Anjos que me dá bom dia e boa tarde, né? Olá, lá, bom dia, minha linda. Boa tarde, princesa. Esse homem estraga toda a alegria nossa falando bom dia. Eu tô aqui tossendo pra tarde acabar. Ai, ai, finalmente comemora sextou o bebê quando acaba a tarde, ela lá. Aí nossa alegria acaba, pensa, nega. É, o Jonathan Anjos tem essa mania, né, gente, de dar bom dia na boa tarde. Eu já até acostumei já, eu sei que ele dá bom dia. É de propósito, tá? Gente, bora, vamos. Bruno Marrone, vidro fumê pra você depois aqui da estica, tá? É, assuntos de roupas, de sapatos que está em alta, de cores de tênis e muito mais. Pra gente ficar bem informado e andar na moda, tá, gente? Ó, sorrir também e andar na moda, tá? Vamos embora, tá de boa pra vocês.
2: Na estica.
3: Na estica.
4: A escolha da cor do sapato é um segredo poderoso para transformar o look do dia a dia. O vermelho vibrante é uma ótima aposta para acender e trazer uma energia moderna e elegante. Os tons metalizados, como o prata e o ouro velho, trazem um ar sofisticado e futurista que fica perfeito tanto para o dia a dia quanto para o happy hour. Para quem prefere alongar a silhueta, o nude ou bege é um coringa imbatível, pois cria uma transição suave que valoriza o corpo e deixa você na estica com qualquer sapato que você escolher.

0: Calcinha de Renda. Panda e Gustavo Lima por aqui, hein, pra você. Bora, gente, vamos embora, hein? A próxima canção que vem chegando aí, top de linha, a pedido da minha amiga aí, Sirlene Rodrigues, que tá ligadinha com a gente. É, nessa tarde maravilhosa aí, hein, Lala? Ô, Lala, peraí, deixa eu ver o seu áudio rapidão aqui.
1: Ah, não, nega, faz isso não. Tô falando bom dia pra mim, amiga. É, boa tarde. Assim você acaba com a minha alegria, ué, desse jeito.
0: Viu? Ai, ai, ai, ai. Mas a gente sabe que tá de tarde, né, Lala? O bom é isso, tá bom, né? Bora lá, gente, ó. Essa música aqui é uma música antiga. Eu ouvia, meu avô sempre colocava ela pra tocar e chorava. Eu não sabia, não, por que que ele chorava. Eu tinha mais ou menos 8 anos, né? Agora eu sei, gente. Essa música aqui, ó. No toca-fita do meu carro, uma canção me faz lembrar você. Vamos embora! Nova FM. Ê, que coisa boa, hein? Só aqui mesmo, viu?

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4: 1:53.

0: aqui, tarde boa pra gente. Nossa, o céu, o sol tá estralando lá fora, não tá, gente? Tá quente, quente mesmo. Vamos atingir hoje 36 graus, tá? É, dias anteriores aí a gente atingiu 38 graus. Tava pegando fogo, menino. Podia sair se jogasse um ovo ali no asfalto ali, fritava na hora, viu? Bora lá. Ai, eu não me aguento não, gente. A gente ri demais aqui. Vocês são demais. Bora ver quem tá por aqui. Ô, Gilberto, boa tarde pra você, Gilberto. Ótima tarde, né? Boa tarde, Lady, quero uma música com Cigano Tairone, Doméstica. Daqui a pouquinho eu toco pra você. Já tá aqui na ponta da agulha, no ponto pra tocar, tá? É, o Fabiano tá por aqui também. Fabiano, boa tarde. Toca Chorei no Sinal, de Renan e Raí. Pra nós, ótima tarde de sexta-feira pra você. Quem tá por aqui também, fazendo companhia nessa tarde linda, maravilhosa, é o Emilton, que tá por aqui, o Emilton. Emilton, ótima tarde pra você de sexta-feira. Olê, tô aqui, ligado na melhor Nova FM. Eita, melhor mesmo, viu? A rádio mais gostosa do Goiás é por aqui, gente, com os melhores programas, tá? Bora? Fernanda... Fernanda, boa tarde, minha linda, ótima tarde de sexta-feira pra você. Ai, ai, Ana Ju. Pera aí, vou falar com a Fernanda. Fernanda, ótima tarde pra você. Feliz sexta-feira. Doméstica mesmo, né? Ai, ai, Ana Ju. Boa tarde, minha linda. Ô, Lê, boa tarde pra você. Boa tarde a todos os ouvintes. Lê, sextou, bebê. Eu tô aqui te ouvindo, arrumando a casa. Amanhã quero ficar de boa. Toca uma música aí boa com Léo Magalhães pra gente chorar à vontade e beber uma latinha, viu? Eita, pode, tá? Hoje é sexta-feira, então pode, Ana Ju. Só não pode ultrapassar, viu? Bora dar sequência à nossa programação. Vai Chitãozinho Chororó, ela não vai mais chorar. A pedido do meu amigo Edilson Marques por aqui. É, de manhã e à tarde também, né? O Reni também tá por aqui, dando a sua boa tarde. Ô, Reni, boa tarde pra você.
1: Boa tarde, Lê.
0: Boa tarde.
1: Que bom ficar te ouvindo quase o dia inteiro. É bom demais ouvir tua
0: voz. Ai, meu Deus do céu.
1: Dá o seu lado. Né? Bom demais. Gostaria de ver a música da Roberta Miranda. São tantas coisas.
0: São tantas coisas.
1: E não esquecer de participar do sorteio, que hoje é dia de sorteio.
0: É, né? Você tá atento, né?
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0: Olha aí, tá afiadinho nas frases, hein? Um abraço pra sua esposa, pra você, ó. Não acostuma não, que é só esse mês de agosto, tá? Eu sei, me aguentem aí, só esse mês de agosto, de manhã e à tarde. Não vai fazer igual o Reginaldo Corintiano não, que quer que eu fique de manhã, à tarde, à noite, de madrugada, feriado, no sábado, no domingo. Ai, gente, vamos embora, né? Ó, daqui a pouco eu trago pra vocês sobre quem sorri é demora a envelhecer, né? Será, gente? Eu já tô até com dúvida disso. Bora dar sequência, daqui a pouco eu venho com mais participações pra você nessa tarde maravilhosa de sexta-feira. Que sol lindo, gente, olha só que maravilha. Dá pra ver o sol lindo brilhando daqui. E dá pra sentir vocês aí brilhando do outro lado do rádio, através das ondas sonoras do rádio. Bom demais, maravilha. É muito bom estar com vocês aqui. Bora dar sequência. Chitãozinho Chororó, 1 hora e 57 minutos, aqui na sua melhor Rádio Nova Era FM, sempre com você.

0: que coisa boa, esse Chitãozinho Chororó. Eita, ela não vai mais chorar. E Billy Ray, né, gente? É Billy Ray, né? É. Oh, eu esqueci de anunciar o Drops dos Artistas. Tô voltando aqui de novo. É, Drops dos Artistas, tudo sobre a vida dos famosos, o que eles fizeram, o que deixaram de fazer, se entraram na Globo, se saíram da Globo, se vão entrar de novo, qual horário, não sei. Mas o Drops aqui vai deixar você bem informado, tá? Daqui a pouco eu volto com mais participações, que tem muita gente aqui me fazendo companhia. E aí você vai aí com o Tairone Cigano, Doméstica, a pedido do meu amigo aí Gilberto, que tá ligadinho com a gente. Gilberto, a Fernanda, as crianças, os cachorros da Fernanda. Eita! É, gente, é isso, né? A Naju tá falando assim, Lê, você é muito alegre, né? Que coisa boa. Você é sempre alegre assim? Falei, ah, quem dera, né? Às vezes, né, a gente tem que... Na verdade, a gente tem que levar a vida mais com leveza. E sorrir é o melhor caminho. Porque se tudo a gente for levar chorando, entope o nariz, né, Naju? Bora lá, vamos embora. Daqui a pouco eu volto com mais pedidos e mais participações aqui com a gente. Vamos!
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2: Drops! A apresentadora Xuxa pode estar prestes a voltar às tardes de domingo na Globo. Segundo informações do colunista Alessandro Lobianco, a emissora estuda relançar o Planeta Xuxa em 2027, justamente no ano em que o programa completaria 30 anos de sua estreia. A ideia seria uma nova versão com cerca de uma hora de duração, apostando em música, conversa, nostalgia e um ritmo mais dinâmico. O sucesso da turnê O Último Voo da Nave e o engajamento da apresentadora nas redes sociais teriam aumentado o interesse da Globo em sua volta. Se o projeto sair do papel, Planeta Xuxa poderia ser exibido entre o programa de Eliana e o Domingão com Hulk.
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2: Esporte News. O Goiás Esporte Clube relacionou jogadores que há muito tempo não jogavam para o compromisso que terá pela frente amanhã, 16h, na cidade de Criciúma. O goleiro Tadeu e o meio atacante Wellington Rato foram para a cidade de Santa Catarina. É a primeira vez que Tadeu e Wellington Rato são convocados para uma partida após recuperarem-se de lesões. O caso mais demorado foi de Rato, que ficou 9 meses em recuperação por conta de lesão no ligamento cruzado anterior do joelho direito. Na ocasião, ele se machucou na partida contra o Atlético Paraná em Goiânia. Já Tadeu está recuperado da fratura na tíbia, sofrida no dia 12 de maio, partida contra o Cruzeiro pela Copa do Brasil. Tadeu está 100% recuperado e foi convocado pelo técnico Moser. Amanhã, às 16h, o Goiás encara um líder do Campeonato Brasileiro, o Criciúma. Partida que acontecerá no estádio Heriberto Hilse.
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4: 2h19.
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4: 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Vamos dar sequência aqui à nossa programação. Tem muita gente participando com a gente. Eita, eita, eita. Bora lá. Não ouvi, vou colocar no ar. Boa tarde, Johnny.
5: Boa tarde, morena bonita, do sorriso lindo, maravilhoso. Estamos por cá na escuta dessa rádio maravilhosa.
4: Ai, Senhor do céu. Ligado
5: 12. Só escutando esse sorriso maravilhoso seu.
4: Olha
5: essa,
4: aí.
5: Essa voz de deixar rede do coração batendo 24 horas por dia, assim. Tap, tap, tap, tap. Ê, morena, vai ser bonita assim na longe, morena do sorriso bonito.
4: Ai, coitado, um gente. Nós, nunca me viu pessoalmente.
5: Jardim dos IPs, meu patrão, Marquinhos. Meu amigo que tá me ajudando, Patrick.
4: Bom e demais,
5: eu,
4: hein?
5: Brady, o... Manda pra nós aí,
4: Johnny Blade.
5: Aí dos, uma música top do Elton John aí pra nós, daquela de rebentar
4: tá,
5: o coração.
4: Tá bom,
5: do
4: então, deixa comigo.
5: Morena do sorriso bonito. Boa tarde.
4: Boa tarde, Johnny Blade. Boa tarde, toda essa galera linda que tá aí com você. Muito obrigada. Ótima sexta-feira. Olha, você não especificou e eu vou tocar aqui uma do Elton John, que eu gosto demais, né? Sacrifice. É. Em português é sacrifício, né? É, coisa linda essa canção. Mas já já, calma aí, que eu vou ver quem tá mais aqui com a gente ligadinho. Ô, Divino Ferreira, bom dia. Ô, Divino Ferreira, boa tarde, viu?
6: Boa tarde, minha amiga, Leite.
4: Boa tarde.
6: É Divino Ferreira.
4: Bom demais.
6: Estamos aqui na curtição da nova era aí.
4: Eita, tem coisa
6: um
4: boa, né?
6: No rádio aqui, mas estamos aqui curtindo melhor que tá tendo nova era.
4: É verdade. A melhor
6: mandou
4: zona do Goiás.
6: Pra nós aí de Zezé de Camargo Luciano, sem medo de ser feliz.
4: Muito bom.
7: Ah, obrigado. Sextou, bebê.
4: Sextou, bebê. E diz aí.
7: O suco do, da confusão, né?
4: Ah, quer saber? Quem fez, fez, viu? Quem não fez, vai ficar pra outra semana, porque hoje, hoje é sexta-feira, viu? É, é, tem negócio não, viu?
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4: Bora lá, daqui a pouco eu volto com mais participações. Meu amigo Ivo Marcos Bota Limpa tá por aqui. Ai, ai, oi, Nexel Celular, vocês estão com frigideira, participa hoje, ganhar, né? Consegui baixar alguma música da Clecinha. Calma aí, essa música tá difícil, hein, Ivo Marcos? Ivo Marcos Bota Limpa, um abração aí, um beijão pra Chocolate Branco, Fabiana, Fabiano, Davi, quem é mais, ô Ivo? Tô esquecendo alguém aqui, pode me lembrar aqui. Daqui a pouco eu volto com mais participações por aqui. Lembrando que hoje é sexta-feira, tá, gente? Sexta-feira tem um voucher aí pra ser sorteado. Afinal de contas, né? Sexta-feira é bom demais ter um voucher aí pra ir lá no Frigideira Steakhouse saborear aquelas maravilhas lá, né? 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E vambora dar sequência. Aqui depois do Fique Por Dentro, tem mais música pra você. Elton John, nessa tarde mara de sexta-feira, hein?
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8: A Câmara dos Deputados aprovou um projeto que cria uma nova modalidade de garantia para aluguel de imóvel. Pela proposta, até 30% do salário poderá ser consignado como garantia do contrato, dispensando alternativas como fiador ou depósito-caução. A modalidade poderá ser utilizada para trabalhadores da iniciativa privada, servidores públicos, aposentados e pensionistas. Mais de um locatário também poderá compor a garantia com desconto em folha. O projeto segue para análise no Senado.
1: De volta

tarde boa, hein? Novara FM 99.5, sempre com você. Olha só que coisa boa, Luan Santana. Vingança com MC Kekel aqui pra você nessa tarde maravilhosa de sexta-feira. Gente, ó, os termômetros subiram, tá? Agora 36 graus na cidade linda de Uruaçu, ensolarado, sensação térmica de 80. Ai, ai, vamos embora, viu? Fica aí que já já eu tô de volta com mais música, faltando alguns minutinhos aqui pro Alô Cidade acabar, minha gente. Bora! Bora!

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2: Yeah! 2h40!
3: 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Ah não, o calor tá demais, hein, gente? Eu falei, daqui a pouco eu volto com o ganhador do voucher aqui, mas calma aí rapidinho. Temos pouco tempo. Eu sou muito curiosa, olha aqui o que eu pesquisei, ó. Sorri, a pessoa que sorri bastante, né? Por isso que eu pareço ter 15 anos, cara, é isso. Ó... sorrir com frequência traz benefícios reais para a saúde física e mental, ajudando a reduzir estresse e melhorar o bem-estar. No entanto, o ato de sorrir com excesso também pode pode causar nuances importantes emocional em cada pessoa. Benefício de sorrir: libera endorfina, serotonina, dopamina, hormônios de bem-estar e de prazer. Diminui os níveis de cortisol, hormônio ligado ao estresse, ajuda a relaxar os músculos do corpo e melhora a circulação. Agora eu vi, gente, por que eu sou mais animada, porque, né, a gente tem que ficar rindo bastante mesmo, porque o que a gente leva dessa vida são os bons momentos, né, que a gente vive. E tem muita gente por aqui, vamos ver rapidinho aqui que eu volto com o sorteio daqui a pouco. Meu amigo aqui, o Fernando Ribeiro, tá ligado? A tarde aqui tá um calor tenso, hein? Fala não, é 36 graus com sensação térmica de 80, né? Ai, ai, Pai do Céu, tem misericórdia de nós, Senhor. Deixa nós torrar aqui nesse solão. Ô, Fabiana, minha linda. Fabiana, ótima tarde de sexta-feira pra você, viu? Fabiana Almeida, que mulher linda, gente. Olha só, que morena. Obrigada pelo carinho, pela companhia. Vamos dar sequência depois do drop dos artistas. Tem Israel Novaes, Carro Pancadão, a pedido da minha amiga Lala, que pediu. E daqui a pouco eu volto rapidão, bora lá, com o ganhador do sorteio aqui, tá? Bora.
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6: O marido da cantora

Trital de Basmene, em Moscou. Pela legislação russa, a acusação pode resultar em pena de 7 a 10 anos de prisão. Connor Kennedy é advogado, filho de Robert F. Kennedy Jr., secretário de saúde dos Estados Unidos e sobrinho neto do ex-presidente John F. Kennedy. Ele também ficou conhecido por ter vivido um breve romance com Taylor Swift em 2012. Connor e a cantora brasileira Julia B. estão juntos desde 2021 e se casaram em março deste ano. Com a decisão, Connor passa

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7: 2h50 agora, hein?
8: Alô, cidade!
7: Bora ver rapidinho quem tá com a gente aqui. Nosso tempo tá passando, tá indo embora. Boa tarde, Valdinei.
9: Boa tarde, Lê.
7: Boa tarde.
9: Manda uma boa tarde aqui pra minha esposa, Fátima.
7: Fátima, um beijão pra você, minha linda.
9: Companhia comigo aqui na bolinha do caminhão hoje.
7: Bom demais, hein?
9: Sentido a Itapuranga.
7: Eita, que Deus possa abençoar vocês.
9: Pessoal da Fazenda Três Irmãos, Camp Norte, Goiás.
7: Fazenda Três Irmãos, Camp Norte. Um abraço pra vocês aí da Fazenda Três Irmãos, Camp Norte, hein? Coisa boa. O Fátima, um beijão pra você, viu, minha linda? Ótima sexta-feira. Quem tá por aqui também,

Maria. Qualquer uma de Marília Mendonça. Tá bom, vamos ver aqui se vai dar tempo de tocar. Eu vou, já tô aqui com o nome do ganhador sorteado, que vai levar hoje e agora o voucher de R$120 para consumir no Frigideira Steakhouse. E o ganhador do voucher de R$120. Eita, será quem é, hein? É você! Número final 9902, o ganhador aqui do voucher de R$120 para consumir no Frigideira Steakhouse. Eita, que maravilha, né? Toda sexta-feira é bom demais ganhar um voucher assim, né? Bora! É você, Matheus! Muito bom, hein? É Yahoo mesmo, viu? É Yahoo mesmo, com certeza. Gosto demais desses bonequinhos falando. Yahoo! É você, Matheus! Número do final 9902. Você leva hoje o voucher de R$120 para consumir lá no Frigideira Steakhouse, tá? Então vem aqui pegar, por gentileza. Parabéns para você. Aproveita esse momento. É muito bom lá no Frigideira Steakhouse, um lugar aconchegante, maravilhoso. Vai com a sua família, sua esposa, sua namorada, enfim, com quem você ama, aproveitar esse momento maravilhoso, tá? E vamos, gente. Marília Mendonça, eu sei de qual para você. Daqui a pouco eu volto já para me despedir, tá?

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2: Eita, gente linda, entrei aqui pra me despedir de vocês. Daqui a pouco eu toco a música pra vocês aqui, tá? Ó, deixa eu falar a frase de motivação de hoje, nessa tarde de sexta-feira, maravilhosa ao lado de vocês. Imagine uma nova história para sua vida. Acredite nela. Tenha fé em Deus. Tenha fé que você vai conseguir chegar onde você sempre sonhou. Com essa frase maravilhosa, eu me despeço de vocês, meus queridos. É sempre muito bom estar com vocês. Desejo um ótimo final de semana para todos vocês. Fiquem com Deus. Feliz sexta-feira. E tchau, tchau. Se assim, Papai do Céu me permitir, estarei aqui na segunda-feira para vocês, por vocês e com vocês. E à tarde também. Fiquem com Deus, viu, meus lindos e lindas? Tchau, tchau!

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3: Esporte News. A segunda divisão do Campeonato Goiano está em pleno vapor. A sexta rodada já acontece neste final de semana, com duas partidas programadas para amanhã. Às 15h30, Tupi e Mineiros jogarão na cidade de Jussara. Trindade e São Luís jogarão às 5 da tarde no estádio Abrão Manuel da Costa, em Trindade. No domingo será a vez de Morrinhos e Goiânia, às 10 horas no estádio João Vilela, em Morrinhos. Às 15h30, Bom Jesus e Grêmio jogarão no estádio Gilmar Alves, em Bom Jesus. E o choque entre Rio Verde e Goianésia, às 5 da tarde no estádio Mozart Veloso do Carmo, em Rio Verde. Destaque, o Rio Verde é o líder com 13 pontos, o Goianésia é o vice-líder com 11 pontos conquistados.
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6: Agora somos nós, hein? 3:04, vem comigo. Ô, coisa boa, hein? Adoro esse horário. É a hora que eu faço companhia pra vocês, é a hora que vocês me fazem companhia. Juntinhos vamos até as 5 da tarde, tá bom? Eu, Dilma Brito, já agradeço desde já a sua companhia, viu? Ótima tarde a todos vocês que estão conosco aqui na Nova Era FM, a vocês que ligaram o rádio agora. Então vamos juntinhos, porque agora é a nossa vez. A vez do ouvinte, e o telefone já está liberado para você participar comigo, tá bom? Você pode pedir a sua música, você pode mandar a sua mensagem, o seu alô de boa tarde para quem você quiser. Eu faço questão de registrar aqui a sua participação e eu quero saber quem é que quer levar um Pix hoje! É, hoje tem sorteio, é isso mesmo. Hoje tem sorteio aqui na Nova Era. Alguém vai levar um Pix de R$100. Se está participando, fique atento. A qualquer momento, a equipe da Nova Era vai ligar para um de vocês. E eu estou torcendo, gente. Pelo amor de Deus, não vamos deixar acumular, tá bom? É isso mesmo. Já teve prêmio aqui hoje. Alguém levou aí um voucher de R$120 lá do Frigideira. Mas ainda tem sorteio, porque um de vocês vai levar um Pix de R$100. Sexta-feira, hein? Sexta-feira, 14 de agosto, marca aí. Não sai daí, não, porque se a equipe ligar e você não atender, vai perder. Ótima tarde, vamos lá, vamos começando então com música boa. Agora 3:06, o Luan Santana chegando por aqui, já eu volto para registrar aqui as primeiras participações, tá bom, meus amores? Eu quero o seu alô de boa tarde, hein? Quem é que tá me ouvindo aí? Pode mandar mensagem e dizer de onde você está me ouvindo, tá? Ah, Dilma, eu tô aqui em casa. Dilma, eu tô te ouvindo da fazenda tal, eu estou no meu trabalho, eu estou aqui na cidade tal, eu quero saber, conta pra mim, 3357-1549, vamos de música, ótima tarde.
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6: 3h27.

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2: A pessoa que pensa que o açúcar é apenas o vilão da dieta está redondamente enganada. Ele também faz um mal danado à pele, sabia? Segundo pesquisas, os açúcares podem se aderir ao colágeno da pele, destruindo e originando as rugas, e a gente não quer elas de jeito nenhum. O fenômeno causa inflamação, oxidação e envelhecimento precoce. É como se o açúcar se caramelizasse nas células. E a flacidez ainda está incluída na lista de prejuízos. O açúcar produz serotonina, responsável pela sensação de relaxamento, que diminui o tônus muscular. Acabe já com essa tentação e consuma alimentos ricos em triptofano, como a banana, a tâmara, o ovo e o grão de bico. Esse foi o Bem Viver no seu rádio e eu, Ana Paula Barros, volto já com mais uma dica para nossa saúde. Até a próxima!

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6: Nova Era, faltando 17 para as 4.
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8: E para fechar a semana, a gente fala de uma das tecnologias mais importantes dos últimos anos. Muitos carros já contam com sistemas de frenagem autônoma. Eles utilizam câmeras e radares para monitorar o trânsito à frente. Se o sistema identificar um risco de colisão e perceber que o motorista não reagiu a tempo, ele primeiro emite alertas sonoros e visuais. Em alguns casos, prepara o sistema de freios e, se necessário, aplica a frenagem automaticamente para reduzir assim a velocidade ou até evitar o impacto. A dica do Automotors é: lembre-se que essa tecnologia é uma grande aliada, mas não substitui a atenção de quem está ao volante. O melhor sistema de segurança continua sendo um motorista concentrado.

0: É aí, já estamos de volta, a vez do ouvinte. Somos nós, juntinhos até as 5 da tarde. Lembrando que hoje já saiu um voucher de R$120. E quem levou a melhor foi o Matheus, né? Matheus levou aí pra consumir lá no Frigideira Steakhouse. O Matheus, que tem o final do telefone 9902. Parabéns pra você, viu, Matheus? Obrigada pela participação. E aí continua rolando a promoção do Pix. Pra você que quer participar da promoção ainda do Frigideiras, pode ir mandando na próxima semana, sexta-feira que vem, terá outro sorteio, tá bom? Mas ainda tem o Pix de R$100 que alguém pode e deve levar hoje. Então fiquem atentos, porque eu torço para que um de vocês leve, tá bom? Combinado assim? Quem tá por aqui me fazendo companhia? Hã? Quem tá por aqui é a Lala. Boa tarde, Lala, tudo bem? Pede a música com Gustavo Mioto. Last Goodbye. Obrigada pela participação, tá, minha querida? Uma tarde abençoada para você também. Marlene Alves, boa tarde. Já está participando aí da promoção. Eliana é parecida também. Raimundinha por aqui. Oi, Raimundinha. Boa tarde.
1: Boa tarde, Gilma. É, mandou um e-mail para mim com a Maria Marçal. Se não fosse Deus, ofereço para você e para Lene Rodrigues. Tenha uma ótima tarde. Uma ótima sexta-feira.
0: Obrigada, pra você também. Já já a gente toca a música que você pediu, tá bom? É, o Bruno Henrique também por aqui, nos ouve direto de Porangatu, né, Bruno? Sempre participando aqui da programação da Nova Era. Grande abraço, obrigada. Já já a gente toca pra você o Roberto Carlos com a Jennifer Lopes, ok? Abraço. Sirlene chegando por aqui, Sirlene Rodrigues, boa tarde.
2: Boa tarde, Dilma Brito, tudo bom com você?
0: Tudo ótimo.
2: Se for possível, roda pra mim, não era pra ser assim, com Zezé de Camargo e Luciano. Ofereço pra você, toda a sua família e todos os ouvintes da Nova Era. E pra amiga Neide da Horta, Maria Souza Lito, a minha irmã Márcia. Obrigada pra você. Maria Silva na Fazenda Barroso, meu irmão José Ulisses. Todos na Fazenda Barroso. Então, boa tarde, amiga do peito. Fiquem com Deus e um bom fim de semana.
0: Amém, Sirlene. Pra você também, um abraço a todos aí na Fazenda Barroso. Grande abraço, ótima tarde pra vocês. E a gente continua por aqui, então vamos de música, né? Vamos atendendo aí aos pedidos dos nossos queridos ouvintes, que eu amo quando vocês participam comigo, tá bom? Sempre um prazer atender vocês. Vamos lá? Faltando 13 pras 4. Maria Marçal.

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5: Atacante norueguês que marcou 2 gols da vitória que eliminaram o Brasil da Copa do Mundo recebe certificado do Guinness por 4 conquistas. Erling Haaland recebeu certificados do Guinness World Record nesta última quinta-feira por 4 recordes alcançados ao longo da carreira. O atleta tem apenas 26 anos e foi um dos destaques da Copa do Mundo de 26. Ele marcou os 2 gols da vitória da Noruega contra o Brasil nas oitavas de final. O jogador norueguês detém recorde de mais gols marcados por um jogador em uma única temporada da Premier League, disputada em 38 rodadas com 36 gols. A 4ª marca reconhecida pelo Guinness é de mais gols em uma única partida da Liga dos Campeões da UEFA. Haaland marcou 5 vezes em um jogo, recorde que divide com Lionel Messi e Luiz Adriano brasileiro.
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6: 4 e 7.

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1: O Supremo Tribunal Federal validou a moratória da soja, acordo que proíbe a compra do grão cultivado em áreas desmatadas na Amazônia após julho de 2008. Ao mesmo tempo, o STF considerou válidas leis de Mato Grosso e Rondônia, que retiram benefícios fiscais de empresas que participam desse tipo de acordo. Os ministros também determinaram o encerramento de processos que questionam a legalidade da moratória na Justiça e no CAD. A moratória da soja é um pacto voluntário entre empresas do setor e está em vigor há mais de 20 anos.
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2: Vamos que vamos, juntinhos. Nesse momento, 36 graus é a temperatura aqui na cidade de Uruaçu. Tempo firme, né? Tá muito quente. 36 graus, sensação de 40. A região centro-oeste, considerada nessa semana a região mais quente do país. E é mesmo, tá bem quente, né? Vamos juntinhos. Quero agradecer a todos vocês que estão ligados conosco, você da Zona Rural, sintonizado aqui na melhor do Norte Goiano. Quer mandar um boa tarde aqui pro Romildo. Romildo que está super sintonizado, né, Romildo? Boa tarde para você.
3: É uma grande
4: honra para mim, para Maria Marcel. Boa tarde. Logo, manda uma moda para nós ir no lavador aqui do Careca, aqui, a música do Mirosmar.
2: A música do Mirosmar. É, vai para todos vocês aí, então, do lavador do Careca, tá bom? Olha só. Essa aqui tá boa. Ô, chão goiano. Abraço pra vocês aí no Lavador do Careca. Então vai essa aí do Mirosmar, tá bom?

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5: 4:27.
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5: Vamos que vamos, hein, gente? Já quase no final da vez do ouvinte, mas ainda tem muita música ainda pra rolar por aqui. Dá tempo, hein? Olha, atenção, um novo golpe da falsa central bancária, hein? Atenção, isso tem usado dados pessoais, falsas identidades e situações de emergência para convencer clientes a movimentarem o próprio dinheiro e entregá-lo aos criminosos. Muita atenção, hein? Em um dos casos, um advogado lá do Paraná teve um prejuízo de aproximadamente R$ 600 mil. Perdeu o dinheiro que estava na conta. Teve o cheque especial utilizado e ainda sofreu a contratação de um financiamento em seu nome. A fraude não depende de invasão de computador ou quebra de senha. O principal recurso dos criminosos é manipular a vítima para que ela mesma realize as operações. A abordagem pode começar por mensagem ou ligação aparentemente legítima. O golpista pode saber o nome do cliente, usar a foto do gerente e até utilizar um número de telefone associado ao profissional. Então, tenhamos muita atenção quando acontece aí essas ligações suspeitas, tá bom? Em seguida, ele cria aí uma situação urgente, como uma compra ou transferência suspeita, ou afirma que a conta foi invadida. O objetivo é provocar medo e impedir que a vítima tenha tempo para desconfiar. Um especialista, ouvido pelo Fantástico, definiu a estratégia como uma espécie de hackeamento da mente. Tá? Então, todo cuidado é pouco.

0: do Natan Lima, qualquer um deles aí. Sou Orival aqui de Mara Rosa, sou ouvinte todos os dias.
1: Orival Carlos, um abraço pra você e toda a galera de Mara Rosa, tá bom? Muitíssimo obrigada pela participação e você já está concorrendo ao Pix. Fique atento, porque quando alguém ligar, se for pra você, já sabe, né? É só falar Nexcel Celulares. Pronto, falando Nexcel Celulares já é o suficiente pra levar aí um Pix de R$100 hoje, sexta-feira. Fiquem atentos, tá? Vocês que estão participando. 4h30, e aí o Natanzinho chega, então, ó.
2: Vai, meu filho!
1: Sonho de amor, 4h31.

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0: ocupa um terreno de aproximadamente 3,2 mil metros quadrados e conta com 7 quartos, 2 entradas independentes e uma estrutura de luxo. Um dos destaques é a Suite Master, com cerca de 114 metros quadrados, 2 banheiros, 2 closets e varanda com banheira. Mas apesar de ter ficado conhecida como a mansão de Virgínia e Zé Felipe, o imóvel nunca pertenceu ao ex-casal. Eles alugaram a casa em 2022, enquanto a nova residência da família estava em construção e permaneceram ali até julho de 2024. Em uma oferta anterior, a mansão chegou a ser anunciada por R$ 27 milhões, já com a mobília incluída.
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3: É isso, sextou, já quase no finalzinho do A Vez do Ouvinte. Olha, atenção, a qualquer momento a equipe pode te ligar, hein? E aí você já sabe, né? 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Mandar um boa tarde aqui para o Divino Ferreira de Campinote, que está atento aí, participando da promoção. Mandar um boa tarde também pro Diego. Ô, Diego, vou ficar te devendo a música que você pediu, tá? Vou mandar essa próxima aqui pra você, do Alexandre Pires, tá bom? Com Alexandre Pires. Então vamos de música. Obrigada aí pela sintonia, pela participação de vocês, ok? Faltando 13 para 5, já tem o Território Sertanejo.

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É, mexer com as Calgels é problemão, hein? Calgel, você ouviu aí esse sucesso da Elis Just, né? Faltando 3 para 5 e eu encerro o Bom Dia Alegria dessa... Ah, a vez do ouvinte, confundindo aqui, né? Que eu fazia antes o Bom Dia Alegria. A vez do ouvinte fica por aqui, mas eu volto a partir das 3 da tarde com a vez do ouvinte na segunda-feira, tá bom? Mas às 11 horas na segunda virou notícia. Agradeço a todos vocês, não foi aqui, mas vai ser hoje, tá? Vai ser hoje que a equipe vai ligar para um de vocês levar um Pix de R$100, então fiquem atentos. Vem muito modão por aí, vem o Joster e vem o Território Sertanejo. Bom fim de semana a todos vocês. Tchau, tchau.

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2: 5:06.
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2: Só do céu, como eu estava maluco, como eu desejava, como eu queria chegar pra você aqui e dizer pra você que sextou, meu bebê!
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2: Cê tá doido!

Que alegria, que prazer, que honra, que satisfação. Sextou, sextou, sextou, sextou, sextou, sextou, sextou, sextou, sextou, sextou, sextou. A partir de agora sou eu, Jôster de Oliveira, o Jôster.

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Nextel Celulares. Vai mandando, 6233 57 1549.

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5: 5h28, ó. Tá na nova era, tá legal. Tá bom demais, tá beautiful.
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5: Pois bem, ouvir a nova era é bom demais. Estamos de volta com o território sertanejo nesta sexta-feira. Ó, daqui a pouquinho tem Pix. Já tem Pix. Lá da Nexcel, você vai mandar mensagem pra cá com Nexcel Celulares. Manda mensagem, Nexcel Celulares. Aí o Justinho velho falado, Justinho velho afamado, Justinho velho custoso, vai ligar pra você. E quando eu ligar pra você, você não pode atender com alô, nem quem é, nem quem fala. Tem que atender com a falazinha mágica, que é Nexcel Celulares. Falou. Nexcel Celulares. Dorivan tá aqui participando. Boa tarde, Dorivan. Excel Celulares. Tá concorrendo. Fernanda, manda um alô pra nós. Já sabe, né? Fernanda e Gilberto. Valeu, Fernanda. Valeu, Gilberto. Hoje a Fernanda mudou de pedida, ó. Pediu Mato Grosso e Matias. Enquanto sol brilhar, nunca vou te dizer adeus. Ai, ai, ai, ui, ui, ui, hein? Só do céu. Eita, doido. Meus amores, então manda mensagem, né? 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
8: 5h47. Pois é, ouvir a Nova Era é bom demais. Nós já estamos de volta com o Território Sertanejo. Daqui a pouquinho tem sorteio aqui na Nova Era. Você vai mandando mensagem 62-3357-1549-3357-1549. Celismar, rapaz, Celismar já tá comigo aqui. Fala comigo, Celismar. Dá o ar da graça.
9: Boa tarde, Justin. Quero participar da promoção do Nexcel Celular. Parabéns pela programação, meu querido.
8: Valeu.
9: Boa, Celismar Batista. Manda um modão de Marciano pra nós aí.
8: Marciano é bom demais. Eu gosto de Aline. Eu gosto de Aline. Aline, e eu chorei. Chorei, Aline. Estou aqui. Nexcel Celulares, a maior revenda de motos elétricas de Uruaçu. Agnello Rodrigues Cerque, valeu Agnello, boa tarde para você. Gustavo Souza, Nexcel Celulares, Nexcel Celulares, Nexcel Celulares.

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4: 6:05.
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1: Muito bem, ouvindo a Nova Era é bom demais, 6:06 agora, tá chegando o Momento Agro e daqui a pouquinho eu tô de volta.
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4: E tem muito milho saindo do campo brasileiro, mas o tamanho da produção não significa necessariamente dinheiro fácil para o produtor. Estimativas de mercado apontam que a safra brasileira pode ultrapassar a marca de 140 milhões de toneladas, colocando o país diante de uma das maiores produções da sua história. Mato Grosso continua sendo o grande destaque, com participação fundamental no resultado. Mas existe um outro lado da história. As exportações de milho estão mais lentas em 2026. E os embarques para o Irã, um mercado importante para o produto aqui do Brasil, foram afetados pelos conflitos internacionais. Ou seja, o Brasil tem milho de sobra. Agora o desafio é encontrar demanda e preço para transformar a safra gigante em rentabilidade para o produtor.
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1: Muito bem, ouvir a Nova Era é bom demais, já estamos de volta com o Território Sertanejo nessa noite gostosa de sexta-feira. Vai mandando sua mensagem. Manda sua mensagem com a fala, viu? Tem que mandar.
5: Se é um lixo acústico.
1: Dei conta de apagar o negócio aqui. Nexcel Celulares, só isso, viu gente? Manda aí, Nexcel Celulares, Nexcel Celulares, Nexcel Celulares e boa sorte.
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0: Ouvir a Nova Era é bom demais. Boa noite, meus amores. Hoje é dia de sorteio, hein? Manda sua mensagem aí. Nexcel Celulares.
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2: 7:06. Meus amores, está chegando a hora e já vamos ligar para alguém. Então você vai mandando mensagem para cá, para Nova Era. Manda mensagem falando o seguinte: Nexcel Celulares. Só isso, Nexcel Celulares. Aí nós vamos ligar para alguém, você sabe que não pode atender com alô, quem é quem fala tem que atender com Nexcel Celulares, tá bom? É daqui a pouquinho, nós já vamos ligar para alguém, porque sextou, né, meus amados?
3: Meu nome é Carlos Pereira de Souza, eu quero participar.
2: Carlos Pereira de Souza.
3: Boa noite, meu rapaz.
2: Boa noite.
3: Quero participar.
2: Tudo bem?
3: É Nexcel Celulares.
2: Muito bem.
3: Meu nome é Carlos Pereira de Souza, eu quero participar Nexcel Celulares.
2: Carlos Pereira de Souza. Agnello também tá mandando mensagem aqui. Boa noite, Agnello. Vanilda também tá mandando.
4: Eu quero participar do sorteio aí da Nexcel Celulares. Meu nome é Vanilda. Tchau, tchau. Me coloca aí no sorteio.
2: Gustavo também tá mandando aqui, Nexcel Celulares. Todo mundo concorrendo. Vai mandando, gente.

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0: Eduardo Costa na programação da Nova Era. Boa noite! Já mandou sua mensagem? Manda. Chegando a hora, hein? Dentro de instantes, vamos ligar pra alguém. Valendo. Valendo. Pix. O Pix da Nexcel Celulares. Você tem que mandar a mensagem pra cá dizendo Nexcel Celulares. Só isso, viu? Nexcel Celulares. Bora lá.
1: Olá, boa noite. Quero participar do sorteio aí, Nexcel Celular.
0: Muito bom, muito bom. Esse é o Reni, ou Reni, né? Lurdinha, boa noite, Nexcel Celulares. Estou ouvindo o programa, estou na escuta. Lurdinha de Campinorte, alô, Campinorte, Goiás, Brasil. Alô, Lurdinha, como é que você tá, Lurdinha? Tudo bom, tranquilo? É, Lurdinha. É, Dorivan Moura, Nexcel Celulares, alô, Dorivan. Vanilda, boa noite, Vanilda.
2: Boa noite.
0: Ele
2: pediu pra você colocar ele no sorteio, dizendo ele que Nexcel Celular. Aí ele pediu pra você colocar ele no sorteio.
0: Quem pediu?
2: Hoje você. Boa noite, o Adonis pediu pra você colocar ele no sorteio, dizendo ele que Nexcel Celular. Aí ele pediu pra você colocar ele no sorteio.
0: Certamente.
2: Ele gosta muito de gravar áudio, né?
0: Tá bom.
2: Tchau. Boa noite.
0: Viu? Boa noite. Gilberto. Ei, Gilberto. Aí o Gilberto já mandou o retrato aqui. É sexta, né? Só que eu vou te falar um negócio pra vocês, viu, meus amores? Gilberto, que é esposo da Fernanda, nossos ouvintes maravilhosos lá do Recanto da Serra, o Gilberto tá mandando aqui a foto, o retrato do negócio, né? Tem aqui um picadinho, tem outro picadinho aqui, eu acho que ele tá preparando um negócio aqui, tem uma couve aqui, tá preparando, eu acho que uma feijoada, um negócio, um feijão tropeiro. Como diz um amigo meu, feijão torpedo. Ele deve estar preparando, tem um negocinho aqui, aí o Gilberto mandou o retrato da cerveja também. Sexta-feira, né, Gilberto? Já começando a passar vontade na gente. Aí você me derruba, meu amado. Aí você me derruba, meu querido. Eu tenho aqui até 9 horas pra falar com você e você já manda um retrato desse jeito? Aí você me quebra, você me derruba no meio. Ah, ele falou aqui, tá fazendo...

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7: 7h51. Ouvindo a Nova Era, é bom demais. Agora são 7h51, já estamos de volta com o Território Sertanejo. O povo mandando mensagem que daqui a pouquinho tem Pix aqui na Nova Era. Território Sertanejo. É dentro de minutos, manda sua mensagem aí. Nexcel Celulares, manda aí. Daqui a pouquinho nós vamos ligar pra alguém. Ouvindo a Nova Era, é bom demais. 7h52 agora.

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2: Muito bem! São 8h16. Tá na nova era, tá legal. Tá bom demais, né, meus amores? Dá tempo de você mandar sua mensagem ainda e concorrer a um Pix, que daqui a pouquinho nós vamos fazer, vamos ligar para alguém e a pessoa tem que mandar mensagem com Nexcel Celulares. E aí a pessoa que a gente vai ligar tem que atender com Nexcel Celulares. É facinho. Deixa eu ver o que o Gilberto tá mandando aqui. Mandando o rádio ligado aqui. A cervejinha tá junto. Ah, o som tá em cima do fogão. Esse fogão aí é top, hein? Esse fogão aí é top, hein, Gilberto? Esse é o melhor do Brasil. Já tive um desse aí. Abraço. Lurdinha, boa noite, viu? Obrigado pela companhia. Reni, boa noite. Fala comigo, Reni.
3: Oi, gente boa, tô aqui na Belo. Acabei de pegar uns piauzinhos ali, fritando e comendo, tomando uma 29, tomando uma cerveja Kaiser super gelada. E manda uma música de Renan aí pra nós aí, Chorei no Sinal.
2: Rapaz, pior que eu tô com essa música na programação aqui, você acredita? Chorei no Sinal. Rapaz, pior que tô, viu? Aí eu vou falar pra você, você falou duas coisas aí, você falou... da 29, você falou da 29 da Kaiser. Só que é o seguinte, na Kaiser eu não dou muito valor, não. Mas na 29, sou do céu. Eu sou campeão do mundo de 29. A melhor que existe. 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Agora o pão mesmo. 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

0: Claro que tem aqueles que vai torcer para acumular. Obviamente. 100%. Os caras querem que acumula. Para ganhar muito. Nós já tivemos aqui até 500 no Pix. É bom, né? Vamos ligar, meus amores. Vou ligar agora, tá? Todo mundo preparado. Cadê o número? O número já está sorteado aqui. É, eu já sei quem é a pessoa, tá? E já vou ligar direto, viu? Viu, meus amores? Vamos lá. 0629. Nananã. Nananã. Nananã. Não, peraí. Acho que eu errei. Vou começar de novo. 0629. Nananã. Nananã. Ananã. Ananã. Nananã. Nananã. Nananã. Nananã. Travei, liguei, puxei. Vamos ver se vai chamar. Se chamar, a pessoa tem que atender com o Nexcel.
1: Deixe sua mensagem na caixa postal.
0: Deixe sua mensagem na caixa postal. Já deu errado. Já deu errado. Vamos tentar novamente. A gente sempre tenta de novo. Não é na primeira, não. A gente tenta de novo pra dizer que... Ah, o Joster é ruim. O Joster é mau. O Joster não esperou. O Joster não ligou de novo. Vou ligar de novo. Vou ligar de novo. Segunda chance. São três, hein?

0: Bora pra mais uma tentativa. Vocês acreditam que eu já sei quem foi sorteado? Eu já sei
1: não
0: quem
1: foi. Não foi possível completar a sua chamada.
0: É.
1: Por favor, verifique o número discado.
0: Vou verificar. Eu já sei quem foi sorteado, hein, meus amores? Eu já sei quem foi sorteado e sei bem também que... Sei quem participa, sei quem não participa. Aí é o seguinte, eu acredito que essa pessoa hoje não esteja online, hein? Porque essa pessoa hoje não deu o ar da graça, entendeste? Bora lá de novo. 629. Nananã. Nananã. Nananã. Nananã. Nananã. Nananã. Essa pessoa pode ter ido pro Muquem?
1: Deixe sua mensagem na caixa postal.
0: Tá vendo? Olá, vou deixar a mensagem. Olá, você teve a chance de ganhar um Pix de R$100, mas você não atendeu o telefone. Desculpe e participe mais vezes. Tenha um bom final de semana. Enfim, não deu certo. Eu liguei pra Cidislene. Alô, Cidislene. Cidislene, boa noite pra você, minha linda. Eu liguei pra você, não deu certo, mas bacana. A Cidislene participa todo dia, hoje ela não participou, tá vendo? Ela deve estar pro Muquem, ou pra Fazenda, ou pra, né, pra outro lugar. Mas enfim, liguei, meus amores. Aí, pra quem torceu contra a Cidislene, parabéns pra vocês. Porque semana que vem tem pique se acumulado. E aí o Joxinho vai ficando aqui, tá? Quero que você tenha uma boa noite, maravilhosa, um bom final de semana. A gente se fala na segunda-feira, se Deus quiser e Ele há de querer. Obrigado, meu Deus, por mais uma semana maravilhosa. Obrigado por tudo, meu pai. Tu és maravilhoso. Tchau, gente. Zarpei, que a beira, campeão, pique a mula, capel boi, tudo mato. Fui, tchau.

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0: Está no ar a Voz do Brasil. As notícias do governo federal que movimentaram o país no dia de hoje.
1: Olá, boa noite.
2: Boa noite para você que nos acompanha em todo o país.
1: Sexta-feira, 14 de agosto de 2026.
2: Vamos ao destaque do dia.
1: Vícios em apostas.
2: 1 milhão e 200 mil brasileiros decidiram bloquear o próprio acesso às plataformas.
1: E mais de 800 mil pessoas estão impedidas de apostar em bets por participarem de renegociação de dívidas. Dilson Santa Fé.
3: Desse total, aproximadamente 794.200 estão relacionadas à modalidade voltada a inadimplentes.
2: A regulação da publicidade para bets foi tema da entrevista de hoje.
1: Ricardo Morishita, da Secretaria Nacional de Defesa do Consumidor, faz um alerta para quem gosta de jogar.
4: Jogar faz você perder dinheiro. Você perde. A regra é perder.
2: E hoje vamos fazer um passeio por patrimônios históricos brasileiros.
1: O Brasil possui 26 locais com esse título mundial da Unesco.
2: Pela voz de quem vive no local, conheceremos mais sobre três cidades tombadas.
5: Sou nascido aqui em Ouro Preto, sempre fui apaixonado pela história, sempre ficava encantado, né, com aquele centro histórico ali, parecia a cidade que a gente vê naqueles filmes europeus.
6: São Miguel das Missões, que esse ano estamos comemorando 400 anos da história das Missões.
7: E as pessoas só conhecem a cidade de Olinda pelo carnaval, mas muita coisa em Olinda aconteceu primeiramente.
1: Hoje na apresentação da Voz do Brasil, Luciano Seixas e eu, Mariana Jungmann.
2: E acompanhe a gente ao vivo, acesse radiogov.ebc.com.br ou o canal Gov na sua TV aberta.
1: O governo brasileiro abriu processo para avaliar a adoção de medidas de reciprocidade em resposta às tarifas impostas pelos Estados Unidos.
2: A análise tem como base a Lei da Reciprocidade Econômica, que permite ao Brasil adotar medidas para responder a ações comerciais consideradas prejudiciais ao país.
1: O Ministério das Relações Exteriores também informou a solicitação de consultas diplomáticas com o objetivo de buscar uma solução por meio do diálogo.
2: Enquanto isso, o governo brasileiro seguirá defendendo o multilateralismo e buscando novos mercados para os produtos brasileiros.
1: Uma resolução do Ministério de Minas e Energia define diretrizes para o combate a fraudes e adulterações no mercado.